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2: 20 horas e 3 minutos. Você tá comigo, Fábio Tarcísio, no programa MP Boa. Música popular brasileira de qualidade, você ouve aqui. Alô, alô, boa noite. Tudo bom? Tudo certinho? Quer participar comigo? Nosso WhatsApp está liberado.
3: 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Venha participar com a nossa programação.
2: Alô, alô, quero mandar um grande abraço a José Carlos, a dona Ivone querida.
4: Boa noite, meu amigo Fábio Tarcísio. Boa noite, que Deus abençoe sua noite, abençoe sua família. Traz uma música aí pra nós, ofereço pra todo ouvinte seu programa. E pra mim, né, meu amigo? O seu Ney que tá fazendo aniversário hoje, um abração.
2: Quero mandar um grande abraço ao amigo Roger Lima, do Overnight, curtindo a nossa programação. Boa noite. Olha a Taina Pereira curtindo a gente. Manda um alôzão super especial aí pra Taina. Pediu pra colocar uma música aí pra ela, né? Pra eles curtindo a gente. Alôzão, Taina. Tudo bom? Um grande abraço para você, obrigado pelo carinho. Obrigado, ela acho que ela mora na comunidade de Juazeiro, no município de Normandia, né? Alusão super especial. Manda alusão para Rocinete e Francisco Cesário, curtindo a gente. Meu amigo Juvenal do Pérola, cadê você?

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Alô, rapaziada, curtindo a nossa programação aí na Vigilante, né? O pessoal da Polícia Militar, Polícia Civil, dos Exércitos, Selva! Selva! Grande abraço aí, a rapaziada, curtindo a gente. Olha, os super especial, meus amigos, hoje enfermeiros, né? Pelo dia do enfermeiro. A rapaziada que trabalha aí nos hospitais, né? No Cosme Silva, no nosso querido HGR, a rapaziada lá do... ligado com a gente aí nos Lote Iris, né? E demais hospitais aqui da cidade. Um alusão super especial, bom trabalho pra todos vocês. Você que tem o seu churrasquinho, a sua pizzaria, o seu restaurante, tá ligado com a gente, dando essa honra de nós podermos estar perto aí dos seus clientes. Um alusão super especial, né? Alusão brigadão aí pra todos que estão ligados, curtindo a nossa programação. Essa é a Rádio 100.3, a rádio das pessoas que amam Roraima, que toca sucesso, que toca alegria desde manhã cedo, com a nossa querida amiga Geisa Matos, que hoje está aniversariando, e a gente aproveita essa grande oportunidade para parabenizá-la, né? Hoje também é aniversário do governador do estado aí, Saudado Sampaio, né? Alusão super especial e sucesso nesse dever a cumprir, já que é um soldado, um guerreiro aí, alusão super especial, né? Quero mandar um abraço também a você que está ligado, curtindo a gente e quer curtir música, mano, é fácil, 991152155, essa é a sua rádio, a rádio das pessoas que...

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0: 57 minutos.
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0: 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Gente boa! Chegando ao finalzinho do nosso programa, quero mandar um grande abraço ao Augusto Rodrigues, né? Boa noite, ligado nas melhores músicas da 100.3. Grande abraço, obrigado pelo carinho, obrigado pela audiência. Mas a gente vai chegando aí ao finalzinho do programa. Agora vem aí a Voz do Brasil e a gente se encontra, se Deus quiser, aqui amanhã na quarta-feira com mais uma edição do seu programa MP Boa. Só tenho que te agradecer, desejar sorte, saúde e felicidade, tudo de bom. Valeu, valeu, até amanhã, se Deus quiser.
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2: 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Está no ar a Voz do Brasil. As notícias do governo federal que movimentaram o país no dia de hoje.
10: Olá, boa noite.
11: Boa noite para você que nos acompanha em todo o país.
10: Terça-feira, 12 de maio de 2026.
11: Vamos ao destaque do dia, mais de 11 bilhões de reais no combate ao crime organizado.
10: O governo do Brasil lança plano com foco na desarticulação financeira e operacional de facções criminosas.
11: Presidente Lula destaca a união com estados e municípios para enfrentar a violência e garantir a segurança de todos os brasileiros.
12: O território será devolvido ao povo brasileiro de cada cidade e de cada estado.
10: E ainda, o governo do Brasil zera impostos de importação sobre compras internacionais, a chamada taxas das blusinhas.
11: O imposto vale para importação de produtos de até 50 dólares, cerca de R$250.
10: E você vai ouvir também prevenção e controle aos incêndios florestais.
11: Novos equipamentos foram entregues para reforçar a ação no Cerrado e Pantanal.
10: Um investimento de 150 milhões de reais do Fundo Amazônia, Gabriela Noronha.
13: Os equipamentos entregues vão fortalecer a atuação em áreas de difícil acesso e reduzir o tempo de resposta aos incêndios no Cerrado e Pantanal.
11: Hoje, na apresentação da Voz do

0: O primeiro mira a estrutura financeira das organizações criminosas, como, por exemplo, a lavagem de dinheiro. Para isso, o país vai ampliar as forças integradas de combate ao crime organizado, que farão operações interestaduais de alta complexidade, como explicou o secretário nacional de Segurança Pública, Francisco Veloso.
1: O crime organizado, diferente de outros tipos penais, tem um objetivo muito claro. Ele quer ter lucro. Para isso, nós temos as forças integradas de combate ao crime organizado em todos os estados. E nós vamos criar ficos nacionais. Abriremos em São Paulo, no Rio, no Nordeste, no Sul e no Norte.
0: Outro eixo busca melhorar a investigação de homicídios, com fortalecimento das polícias científicas, dos institutos médicos legais e da rede integrada de bancos de perfis genéticos. O último ponto busca desarticular o mercado ilegal que abastece as organizações criminosas, a partir do tráfico de armas, munições, acessórios e explosivos. O programa prevê a criação da Rede Nacional de Enfrentamento do Tráfico de Armas. O ministro da Justiça e Segurança Pública, Wellington Lima e Silva, ressaltou a importância da participação dos estados e municípios no trabalho conjunto.
2: É fundamental que cada um dos agentes de segurança aqui tome o plano como seu. O programa é do Brasil. O programa não é só do governo federal. O programa é do Brasil e de cada um dos cidadãos para que nós possamos viver sem medo.
0: O presidente Lula destacou a união necessária para combater o crime organizado e disse que o plano vai devolver o Brasil aos brasileiros.
3: O território será devolvido ao povo brasileiro de cada cidade e de cada estado para que a gente possa dizer ao mundo que muitas vezes o criminoso não é o pobre, não é o negro, não é o desempregado que está no bairro pobre. Muitas vezes o responsável está no andar de cima, engravatado, tomando uísque e zombando da nossa cara.
0: Para colocar o programa Brasil contra o Crime Organizado em prática, o governo prevê mais de R$1 bilhão em recursos diretos já em 2026. São quase 390 milhões para combater o fluxo de dinheiro ilegal, 330 milhões para reforçar presídios, 201 milhões para investigação de homicídios e 145 milhões para enfrentar o tráfico de armas. Além disso, será criada uma linha de crédito de R$10 bilhões para estados e municípios investirem em equipamentos, tecnologia e estrutura para as forças de segurança. Reportagem Márcia Fernandes.
4: E a gente segue falando sobre esse plano lançado hoje, mais especificamente sobre o eixo voltado às políticas penais.
5: Está prevista a criação do Centro Nacional de Inteligência Penal, além da aquisição de equipamentos, realização de operações nacionais e capacitação de servidores.
4: E para falar mais sobre o assunto, temos conosco ao vivo pela internet o secretário nacional de Políticas Penais, André Garcia. Boa noite, secretário.
6: Boa noite, Luciana. Boa noite, Nazi Brum. Boa noite a todos os nossos ouvintes.
4: Secretário, no que se refere às políticas penitenciárias, o que o senhor pode falar para a gente sobre as medidas que serão adotadas e os investimentos que serão feitos, inclusive em presídios estaduais?
6: Bem, o nosso programa ele teve uma premissa importante, que foi a orientação do presidente Lula e do ministro Wellington César, de também aproveitar o que vinha dando certo, experiências exitosas e programas do governo junto com os estados e o Distrito Federal, que já estavam funcionando e que precisavam de certa forma de maior robustez e maior aporte financeiro. Essa premissa, por exemplo, foi a que regeu o eixo 1, que trata de asfixia financeira do crime organizado, e isso teve e que teve como parâmetro a recente Operação Carbono Oculto, uma operação que foi realizada em parceria com a Receita Federal, Polícia Federal e o Estado de São Paulo, e foi muito exitosa porque atingiu fortemente a criminalidade organizada entranhada em instâncias de poder econômico que comumente não são atingidas em operações policiais. A mesma premissa nós usamos no sistema penitenciário, porque nós temos um modelo de excelência que é administrado pelo governo federal, que é o sistema penitenciário federal seguro, rígido, que permite um controle e monitoramento de diversas lideranças criminosas no nosso país. São 5 unidades, 5 presídios federais estão espalhados pelo país e são administrados pelo governo federal. E a nossa pretensão é, após identificadas as unidades, os presídios nos estados, que precisavam, porque era

0: Ligavam lideranças criminosas locais, precisavam de uma elevação do padrão de segurança, foi exatamente isso. Elevar o padrão de segurança para protocolos, treinamentos, capacitações e, importante, equipamentos de segurança similares ao que nós aplicamos nos presídios federais. E assim, isolar lideranças criminosas, não permitir que essas lideranças impactem na segurança pública do cidadão e da cidadã brasileira.
1: Secretário, uma das estratégias, como o senhor falou, é isolar essas lideranças criminosas. E uma das ideias é interromper a comunicação entre esses detentos. Como que está previsto nesse plano?
0: Bem, há um conjunto de ações que tem esse objetivo. Primeiro, reforçar, robustecer os protocolos de segurança nessas unidades dos estados, treiná-los para aplicação de protocolos rígidos, semelhantes ao que são aplicados no sistema penitenciário federal. Não há incidência, para que o nosso ouvinte, também quem está nos vendo aqui pelas redes sociais, não há incidência de celulares nem de objetos ilícitos nas penitenciárias federais. E nós queremos isso em todas as penitenciárias que nós escolhemos como mais sensíveis em todos os estados. Não queremos objetos ilícitos, não queremos celulares e não queremos nenhum tipo de droga ou arma branca ou qualquer outro tipo de artefato que seja utilizado contra os policiais penais, contra a sociedade. E essa foi a premissa, como eu disse, que foi implementada, que está sendo implementada, que será implementada com o nosso programa Brasil contra o Crime Organizado. Além do treinamento, nós vamos doar equipamentos que vão elevar o nível de segurança, treinar os policiais e servidores também para a utilização desses equipamentos. Por exemplo, eu posso dizer aqui drones modernos para vigilância, kits de varredura eletrônica que vão permitir levantar onde há aparelhos eletrônicos ligados ou desligados, celulares em presídios, identificar onde estão esses celulares e retirá-los das celas, se for o caso, aparelhos de raio-x, scanner corporais. E também o governo federal, de forma inédita, vai realizar a contratação de bloqueadores de celulares e vai, com essa contratação, disponibilizar para que os estados possam, nas unidades, aplicar essa tecnologia de silenciamento de comunicação. Então, além disso, nós vamos realizar operações programadas, que são operações voltadas para identificar esses equipamentos, esses aparelhos eletrônicos nessas unidades e retirá-las, que são as operações modo avião, que nós denominamos assim. Usamos um equipamento que permite o rastreamento de aparelhos eletrônicos, que são equipamentos nossos aqui da Secretaria Nacional de Políticas Penais e da Polícia Penal Federal, e também a Operação MUTI, que é a operação organizada com os estados para retirada desses celulares e de qualquer outro material ilícito que esteja nas prisões. Ou seja, vamos atuar com inteligência, equipamentos, treinamento e operações policiais intensas, de modo a não permitir que haja comunicação desses presídios, de indivíduos custodiados nesses presídios, para além dos muros das unidades penais.
2: Secretário, como é que vai funcionar esse Centro Nacional de Inteligência Penal? Ele vai ter ações integradas aí com todos os estados?
0: Exato, ele vai nos ajudar, inclusive, na coordenação dessas operações que hoje nós coordenamos aqui diretamente da Secretaria, as operações MUTI e Modo Avião, que são operações nacionais realizadas em diversos estados ao mesmo tempo. Vai congregar também policiais penais das diversas polícias estaduais, vai permitir um maior fluxo de informações, num modelo muito semelhante ao que se chama de Centro de Fusão de Informações, ou nos Estados Unidos conhecido como Fusion Centers, que são centros em que estão todas as agências policiais, no nosso caso, todas as polícias, representantes de todas as polícias penais, inclusive a federal, que vão conviver, trocar informações, coordenar operações e dar um dinamismo maior às ações no ponto de vista nacional.
1: Então tá ótimo, secretário. É uma área muito importante e o governo está de olho nisso, então, né?
0: Exatamente, é uma área fundamental para a segurança pública do cidadão brasileiro, né? É onde tudo começou, porque as organizações criminosas surgiram nos presídios e vão terminar, porque a determinação do governo é essa: controlar e manter esses indivíduos isolados e não permitir que haja comunicação nem influência na vida do cidadão que vive fora dos muros dos presídios.
2: Bom, nós conversamos com André Garcia, secretário nacional de Política Penal. Secretário, muito obrigado pela entrevista à Voz do Brasil.
0: Eu que agradeço a oportunidade, estou aqui sempre à disposição de vocês e dos nossos ouvintes.
1: O período de seca está começando na região central do Brasil.
2: E com ele vem o maior número de ocorrências de incêndios florestais.
1: Viaturas e equipamentos que vão ajudar no combate ao fogo foram entregues hoje pelo governo federal.
2: Os investimentos são do Fundo Amazônia e, pela primeira vez, serão aplicados nos biomas Cerrado e Pantanal.
3: Caminhões especializados no combate a incêndios florestais, caminhonetes 4x4 equipadas, sopradores e aeronaves remotamente pilotadas. Os equipamentos entregues nesta terça-feira vão fortalecer a atuação em áreas de difícil acesso e reduzir o tempo de resposta aos incêndios no Cerrado e Pantanal. O investimento total de R$150 milhões vem do Fundo Amazônia, administrado pelo Banco Nacional de Desenvolvimento Econômico e Social, BNDES. Segundo o ministro da Justiça e Segurança Pública, Wellington César Lima, esse é o maior investimento já realizado pelo governo federal para ampliar o combate aos incêndios florestais. O ministro destacou ainda que a entrega vai agilizar o trabalho de combate ao fogo.
4: Cada minuto reduzido no tempo de resposta significa menos destruição ambiental, menos prejuízo econômico e mais proteção para a população brasileira.
3: Os equipamentos vão beneficiar os corpos de bombeiros militares do Piauí, Bahia, Goiás, Minas Gerais, Mato Grosso do Sul e Distrito Federal, além da Força Nacional de Segurança Pública e Brigadas Florestais. A medida faz parte da Política Nacional de Manejo Integrado do Fogo, criada em 2024 e gerida pelo Ministério do Meio Ambiente e Mudança do Clima. O ministro da pasta, João Paulo Capobianco, lembrou que o governo também tem fortalecido o planejamento e alcançado bons resultados no combate aos incêndios florestais.
5: Atualmente, nós temos reuniões a cada 2 meses com os maiores meteorologistas do Brasil e do exterior para monitorar permanentemente os cenários de risco climático e de risco, portanto, de incêndios. Esse dado é traduzido em planejamento, é levado para a sala de situação e articula e organiza a ação do governo federal. Nós, em 2025, reduzimos a área queimada no Brasil inteiro em 39%.
3: Esse é o primeiro investimento do Fundo Amazônia em biomas fora da Amazônia Legal. O fundo, restituído em 2023, após 4 anos de paralisação, já aprovou mais de R$400 milhões para apoiar os corpos de bombeiros de 9 estados da Amazônia Legal no combate a incêndios. Reportagem Gabriela Noronha.
1: O presidente Lula acaba de anunciar que zerou os impostos para compras de até $50 sobre compras internacionais online, tributos que ficaram conhecidos como taxa das blusinhas.
2: Segundo o secretário executivo do Ministério da Fazenda, Rogério Seron, essa medida só pôde ser anunciada após o combate ao comércio ilegal.
6: Isso só foi possível depois de um avanço muito significativo para regularizar o setor. O contrabando, que era uma marca presente nesse setor, ele foi eliminado. Agora um setor regularizado e continuará regular vai poder usufruir dessa isenção, dessa zeragem de tributação sobre esses produtos. Isso vai beneficiar a população mais carente, mais pobre, que utiliza muito dessas plataformas para adquirir produtos que são muito importantes para o seu dia a dia.
1: A mudança será publicada em edição extra do Diário Oficial de hoje e já passa a valer a partir de amanhã.
2: Estudantes com dívidas no Fundo de Financiamento Estudantil, FIES, podem realizar a renegociação de débitos a partir de amanhã por meio do Desenrola FIES.
1: Os contratos em atraso poderão ser quitados com descontos de até 99% sobre o valor da dívida.
2: A expectativa é atender mais de 1 milhão de estudantes.
7: Pode participar do programa quem teve contrato firmado até 2017 e que estava na fase de pagamento em 4 de maio de 2026. A negociação pode ser feita até 31 de dezembro deste ano. A expectativa é que mais de 1 milhão de estudantes sejam beneficiados com refinanciamento. O Desenrola Fies faz parte do novo Desenrola Brasil, programa lançado pelo governo federal no início deste mês para reorganizar a vida financeira de milhões de brasileiros e ampliar o acesso ao crédito em melhores condições. A medida, no entanto, não prevê a utilização do FGTS para abatimento das dívidas, como acontece em outras renegociações do Desenrola Brasil. Outra vantagem é para os estudantes que mantêm os pagamentos em dia. O programa oferece a possibilidade de quitação integral do débito com 12% de desconto sobre o saldo devedor. Para facilitar o atendimento, todo o processo de renegociação será realizado pelos canais digitais do banco responsável pelo contrato. No portal do Ministério da Educação, foi publicada uma matéria com o passo a passo da renegociação. Acesse gov.br/mec e saiba mais. Reportagem Talita Albuquerque.
2: E ainda sobre o Desenrola, mas desta vez para o agricultor familiar que está com as contas no vermelho.
1: O Desenrola Rural está a todo vapor com descontos de até 96% do valor da dívida.
2: A iniciativa quer melhorar a saúde financeira dos produtores rurais e facilitar o acesso ao crédito de olho na safra 2026-2027.
8: Nas praias de Tamandaré, no litoral do Pernambuco, Fabrício do Nascimento aprendeu a pescar com os avós e se dedica à atividade artesanal ao longo de 20 anos. Recentemente, decidiu aumentar a renda e investiu na criação de abelhas. Durante a pandemia, o novo negócio virou um problema e o que antes era investimento virou dívida, como relembra Fabrício.
9: E foi na época que eu comecei a tirar meu primeiro empréstimo, foi em torno de R$2.500. Tive os problemas no decorrer da pandemia, não tive condições de pagar.
8: Foi só no ano passado que Fabrício conseguiu a tão esperada saúde financeira nos negócios. O produtor rural aderiu ao programa de renegociação de dívidas do governo do Brasil. Os descontos permitiram que ele limpasse o nome e pudesse sonhar alto.
9: Quitei essa dívida, investi na minha área da pesca e na área da apicultura. Eu estou querendo um investimento maior. Meu sonho é fazer minha agroindústria para a produção de mel também.
8: O sonho de Fabrício e de outros agricultores rurais pode se tornar realidade com o novo Desenrola Rural. O programa permite renegociação e liquidação de débitos com descontos que chegam até 96% e atende quem tem débitos vinculados ao Programa Nacional de Fortalecimento da Agricultura Familiar, o PRONAF. Podem ser beneficiados agricultores familiares, assentados da reforma agrária, pescadores artesanais, povos e comunidades tradicionais e cooperativas da agricultura familiar. A expectativa é que os descontos ajudem os produtores a planejar a safra 2026-2027, como explica a ministra do Desenvolvimento Agrário e Agricultura Familiar, Fernanda Machiavelli.
10: Nós conseguimos, no âmbito do Desenrola Brasil, reabrir o Desenrola Rural. Agora, nessa nova rodada, nós de novo temos condições muito favoráveis para essa renegociação. São descontos bastante convidativos para conseguir promover essa regularização das dívidas dos agricultores familiares. Nós esperamos que a partir do Desenrola Rural, os agricultores familiares voltem a acessar o crédito do PRONAF, estejam na produção de alimentos, participando ativamente da ampliação da nossa safra 2026-2027.
8: A adesão ao Desenrola Rural pode ser feita até 20 de dezembro de 2026. Para as dívidas do PRONAF ou contratadas junto a instituições financeiras, a regularização deve ser feita diretamente nessas empresas. Se o débito estiver na dívida ativa da União, é possível limpar o nome diretamente no site do Regularize. Mais informações sobre o Desenrola Rural, acesse gov.br/mda. Reportagem Edinaldo Júnior.
1: E hoje a ministra do Desenvolvimento Agrário e Agricultura Familiar, Fernanda Machiavelli, apresentou um balanço das ações voltadas ao setor.
2: Ela destacou as políticas voltadas às mulheres rurais, com a implementação de 110 mil quintais produtivos, que são espaços de produção diversificada de alimentos saudáveis, sementes e insumos, fundamentais para a soberania e a segurança alimentar.
1: A União Europeia retirou o Brasil da lista de países autorizados a exportar produtos de origem animal destinados ao consumo a partir de 3 de setembro.
2: Por meio de nota, o governo brasileiro informou que recebeu com surpresa a notícia e que tomará prontamente todas as medidas necessárias para reverter essa decisão.
1: O chefe da delegação do Brasil junto à União Europeia já tem reunião agendada para amanhã com as autoridades sanitárias do bloco.
2: O Brasil é o maior exportador do mundo de proteínas de origem animal e o principal fornecedor de produtos agrícolas ao mercado europeu.
1: todas as informações sobre pré-natal, parto, puerpério, cuidados com o bebê, vacinação, alimentação, saúde mental e rede de apoio. Tudo em um único lugar.
2: E agora disponível também pelo celular com mais praticidade e segurança.
1: É a nova caderneta brasileira da gestante, lançada hoje no Rio de Janeiro pelo ministro da Saúde, Alexandre Padilha.
11: Márcia Silva de Araújo, de Planaltina, no Distrito Federal, está grávida de 4 meses. É a sua terceira gestação, mas ela ainda toma todos os cuidados necessários nessa fase. As vacinas estão em dia e todo mês tem consulta de pré-natal.
12: Saio de uma, já tem outra no outro mês. E é um momento muito delicado, que a mãe tem que ser acompanhada, sim. Você está gerando um bebê, você tem que ter uma assistência da família e do posto de saúde. Eu acho muito importante.
11: Para facilitar e ampliar a organização de exames de pré-natal e dos cuidados com as mães e seus bebês, o Ministério da Saúde lançou nesta terça-feira a nova caderneta brasileira da gestante. A versão reformulada do documento reúne todas as informações da mulher desde a gravidez ao pós-parto. Outra novidade é que o conteúdo da caderneta agora vai estar integrado com o Meu SUS Digital. Tudo na palma da mão, para garantir um atendimento mais qualificado a gestantes, de acordo com o ministro da Saúde, Alexandre Padilha.
13: Nós temos 85% das equipes de saúde da família no Brasil inteiro que usam já o prontuário eletrônico do Ministério da Saúde. Então, a expectativa é que ele fique na mão da gestante, na mão dos profissionais de saúde, como se fosse a verdadeira bíblia da gestação, do cuidado das mulheres no nosso país.
11: O documento também traz informações de cidadania, como saúde mental, luto materno e parental e violência obstétrica. E tem espaço para registros específicos sobre o acompanhante, métodos de alívio da dor, posições para o parto, procedimentos a serem evitados e rede de apoio. Maria Silva de Araújo, do Início da Matéria, aprovou a novidade.
12: Vai melhorar bastante no sentido de facilitar a nossa vida. Hoje em dia também está sendo tudo digital. E aí eles vão passando do computador para o outro. Então, assim, é maravilhoso.
11: Além da versão digital, serão distribuídos 3 milhões e 200 mil exemplares da caderneta física em todo o Brasil. Reportagem Natália Koslick.
2: O acesso à caderneta brasileira da gestante é feito pelo aplicativo Meu SUS Digital, disponível para Android e iOS ou pela versão web da plataforma.
1: Estão abertas as inscrições para o Fórum Nacional da Rede de Parcerias, promovido pelo Ministério da Gestão e da Inovação em Serviços Públicos.
2: O evento busca aprimorar as políticas públicas e o impacto dos serviços na vida do cidadão, com mais de 240 painéis, palestras e oficinas.
1: O evento será realizado entre 9 e 11 de junho no Centro de Convenções Ulisses Guimarães, em Brasília.
2: As inscrições são gratuitas e podem ser feitas no endereço gov.br/rede de parcerias.
1: E essas foram as notícias do Governo do Brasil.
2: Uma realização da Secretaria de Comunicação Social da Presidência da República.
1: Com produção da empresa Brasil de Comunicação.
2: Fique agora com as notícias do Poder Judiciário e do Congresso Nacional. Uma boa noite.
1: Boa noite para você e até amanhã.
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16: STF pede novas providências de órgãos para aprimorar transparência das emendas parlamentares.
17: STJ afasta indenização do DPVAT em acidente ocorrido durante prática de crime.
16: Justiça do Trabalho registra mais de 600 mil casos de assédio moral.
17: Boa noite, eu sou Marcela Luiza.
16: E eu sou Marcelo Della Libera.
17: Supremo Tribunal Federal pede novas providências para reforçar a transparência e o controle sobre as emendas parlamentares.
16: A decisão é do ministro Flávio Dino e envolve órgãos de fiscalização do Senado, do Governo de São Paulo e da Justiça Eleitoral. Carolina Chaves.
18: Na decisão, Flávio Dino pediu ao Tribunal de Contas da União informações sobre o funcionamento de um painel de acompanhamento das emendas parlamentares e cobrou esclarecimentos da Controladoria Geral da União sobre limitações na estrutura do órgão. O ministro também quer explicações do Senado sobre a possibilidade de ampliar regras contra nepotismo envolvendo suplentes de senadores e familiares. Já o governo de São Paulo deverá esclarecer suspeitas de acordo político relacionado à destinação de emendas de bancada federal.
19: A decisão ainda determina que as Assembleias Legislativas e a Câmara Legislativa do Distrito Federal comprovem a adaptação das regras locais ao modelo federal de execução das emendas. O relator também encaminhou ao Tribunal Superior Eleitoral e à Procuradoria-Geral Eleitoral pedidos de análise sobre possíveis riscos de uso irregular de emendas parlamentares em campanhas eleitorais.
20: A indenização do extinto seguro DPVAT não é devida se o acidente de trânsito ocorreu durante a prática de crime.
16: Esse posicionamento é do STJ. Fátima Uchoa.
21: Um homem roubou uma motocicleta com a qual, logo depois, sofreu acidente de trânsito. Ele pediu a indenização do seguro obrigatório, o DPVAT, que hoje está extinto, e a Justiça do Paraná determinou o pagamento. No entanto, a quarta turma do STJ deu provimento ao recurso especial da seguradora. Para a ministra relatora Isabel Galotti, a existência de conduta dolosa da vítima afasta a cobertura securitária quando o risco é deliberadamente provocado, como no caso do roubo de veículo com o uso da motocicleta subtraída.
20: Justiça do Trabalho registra mais de 600 mil casos de assédio moral.
16: O levantamento considerou o período de 2020 a 2025. William Nascimento.
22: Nos quatro primeiros meses de 2026, já foram formalizadas mais de 30 mil ações por assédio moral. Ele está no comentário constrangedor, na punição injusta, na intimidação, em situações que afetem a dignidade de quem trabalha e causem danos à saúde física e mental. E a empresa é responsável por atitudes como essa. Se não cuidar do ambiente de trabalho, pode responder por isso. E esse é o alerta do coordenador-geral do programa Trabalho Seguro, ministro Agra Belmonte. Investimento é prevenir. Custo é a empresa ter de pagar indenizações.
20: A partir do dia 15 de maio, pré-candidatos já podem começar a arrecadar dinheiro para financiar as campanhas das eleições gerais de 2026.
16: Um dos meios de arrecadação é por meio do financiamento coletivo, conhecido como vaquinha virtual. Estevam Furtado.
23: A vaquinha virtual já foi usada nas eleições de 2018, 2020, 2022 e 2024. O modelo, também chamado de crowdfunding, permite arrecadar recursos pela internet, por sites, aplicativos e plataformas digitais. As empresas que oferecem esse serviço precisam estar cadastradas e aprovadas pelo Tribunal Superior Eleitoral, além de serem contratadas antes por pré-candidatos ou partidos, conforme prevê a Lei das Eleições. A página sobre financiamento coletivo já está disponível no portal do TSE. Até agora, quatro empresas foram aprovadas para atuar nas eleições de outubro e outras duas estão com cadastro incompleto.
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20: Uma boa noite.
16: Boa noite.
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1: Eu sou Paula Groba e estes são os destaques de hoje do Jornal do Senado, que começa agora. Plenário aprova renovação automática da CNH para bons motoristas. Avança projeto que endurece punições para fraudes no mercado financeiro. Aprovadas regras mais rígidas para o fechamento de escolas rurais. Boa noite. Motoristas com bom histórico no trânsito garantiram mais facilidade para renovar a carteira de habilitação. O plenário aprovou hoje a medida provisória que permite a renovação automática da CNH para condutores inscritos no Registro Nacional Positivo de Condutores, cadastro que reúne quem não cometeu infrações de trânsito no período de 12 meses. Mas o texto aprovado pelo Congresso inclui ainda a necessidade de exame médico para a renovação. A proposta segue agora para a sanção presidencial. Os detalhes com o repórter Alexandre Campos.
2: Relator da medida provisória, quando o texto esteve na comissão mista, o senador Renan Filho, do MDB de Alagoas, afirmou que dificultar o acesso à CNH impede que muitas pessoas entrem no mercado de trabalho.
3: É por isso que o Brasil vive, de certa maneira, um apagão de motoristas de caminhão, especialmente os caminhões de grande porte. Porque a burocracia afugenta o jovem da primeira habilitação. E ao fazê-lo, afugenta também a formação de condutores profissionais.
2: A renovação automática da CNH deverá ser precedida de exames de aptidão física e mental. Essa exigência foi novidade, já que não constava no texto original da MP. Renan Filho acatou emenda para reintroduzir essa obrigatoriedade. De acordo com o texto aprovado, o motorista habilitado poderá optar pela CNH digital gratuita caso prefira não pagar pelo documento físico. A MP, que segue para sanção, ainda prevê a correção anual pelo IPCA dos valores referentes aos exames de aptidão física e mental e de avaliação psicológica a serem fixados nacionalmente pela União.
1: E brasileiros que sofrem com dores persistentes por meses ou até anos poderão ter atendimento mais especializado no SUS. O plenário aprovou um projeto que estabelece regras para o cuidado de pessoas com dor crônica na Rede Pública de Saúde. A proposta garante atendimento integral aos pacientes e cria o Dia Nacional de Conscientização e Enfrentamento da Dor Crônica em 5 de julho. O texto segue para a sanção presidencial. Carros abandonados em ruas e terrenos públicos, além de prejudicarem a paisagem urbana, podem acumular água, atrair vetores de doenças e causar danos ao meio ambiente. E para enfrentar esse problema, a Comissão de Meio Ambiente aprovou um projeto que obriga os proprietários a retirar os veículos abandonados que representem risco à saúde pública ou ao meio ambiente. Os detalhes com Patrícia Oliveira.
4: O projeto do senador Confúcio Moura, do MDB de Rondônia, foi relatado pela senadora Tereza Cristina, do Progressistas de Mato Grosso do Sul. Ela alterou a lei do desmonte e o Código de Trânsito Brasileiro para acelerar o destino de carros apreendidos e não reclamados, por meio de leilões. Uma das novidades é a integração ao Sistema Nacional de Resíduos Sólidos para rastrear peças retiradas de veículos e combater o mercado ilegal. A ideia é priorizar a chamada economia circular. Antes de reciclar ou descartar um veículo, será obrigatório tentar reaproveitar peças e componentes em boas condições, como destacou a senadora Tereza Cristina.
5: Com isso, damos um passo concreto para reduzir impactos ambientais, organizar o setor e transformar passivos em oportunidades econômicas.
4: Empresas de desmontagem também terão de tratar corretamente fluidos e resíduos poluentes. O projeto segue para análise da Comissão de Assuntos Econômicos.
1: O senador Paulo Paim, do PT do Rio Grande do Sul, elogiou o programa Brasil contra o Crime Organizado, lançado pelo governo federal. Segundo ele, a iniciativa articula inteligência, integração entre os entes federativos e mais de 11 bilhões de reais em investimentos para o enfrentamento das facções criminosas. Paim destacou que o programa prevê ações contra a lavagem de dinheiro, o tráfico de drogas e o crime organizado nos presídios, além de medidas para aumentar a elucidação de homicídios. O senador também defendeu a importância de políticas sociais, educação e geração de emprego no combate à criminalidade.
6: O crime organizado não se combate apenas na ponta, no confronto direto. É preciso atingir suas estruturas, suas fontes de financiamento, sua capacidade de articulação e o seu poder de infiltração. Não basta prender executores, é preciso prender, mas também desmontar os esquemas de lavagem, recuperar ativos e cortar o fluxo ilícito que sustenta essas organizações.
1: Já o senador Espiridião Amin, do PP de Santa Catarina, criticou a decisão do ministro do STF, Alexandre de Moraes, que suspendeu a aplicação da lei da dosimetria até a análise do plenário da corte. Segundo o parlamentar, a medida representa interferência em uma decisão do Congresso Nacional. Amin também defendeu a revisão das penas aplicadas aos envolvidos nos atos de 8 de janeiro e afirmou que o Congresso deve avançar no debate sobre a anistia aos condenados.
7: Se ele acha que a lei é inconstitucional, ele tem que submeter imediatamente. Mas a lei entra em vigor. Quer dizer, agora o ônus da decisão do Supremo é do cidadão que foi beneficiado pela dosimetria. Quer dizer, a decisão soberana do Congresso fica condicionada ao despacho monocrático.
1: Dinheiro desviado, balanços maquiados e investidores enganados. Fraudes no mercado financeiro que podem causar prejuízos bilionários e abalar a confiança na economia passaram a ser alvo de regras mais duras no Senado. A Comissão de Assuntos Econômicos aprovou hoje um projeto que prevê a prisão para fraudes contábeis e a manipulação de informações que levem investidores ao erro no mercado de capitais. Os detalhes com a repórter Marcela Cunha.
8: A proposta da senadora Augusta Brito, do PT do Ceará, foi apresentada depois do caso das lojas americanas. O texto aprovado pune a fraude contábil, como alterar balanços, informar dados falsos ou esconder operações realizadas pela empresa. A pena prevista é de 2 a 6 anos de prisão e multa. O relator, senador Oriovisto Guimarães, do PSDB do Paraná, afirmou que o texto foi ajustado para deixar mais claro o que deve ser considerado crime, sem gerar insegurança jurídica no mercado de ações.
9: É preciso que essa legislação seja muito objetiva. Até porque nesse mercado de ações é impossível a qualquer administrador garantir resultados. Tá? É sempre uma dúvida. Mercado de ações você pode ganhar e você pode perder, no Brasil ou em qualquer lugar do mundo. Então nós precisamos tomar muito cuidado na tipificação desses crimes para não criar insegurança jurídica e para não criar mais ilusão ainda para o aplicador.
8: A proposta também prevê aumento da pena quando a fraude causar grandes prejuízos, atingir muitas vítimas ou abalar a confiança no sistema financeiro. Em caso de condenação, o responsável poderá ficar impedido de exercer atividade empresarial ou ocupar cargos de direção, conselho ou gerência. O projeto segue para a Comissão de Constituição e Justiça.
1: E o fechamento de escolas em áreas rurais, indígenas e quilombolas poderá ter regras mais rigorosas no país. O Senado aprovou um projeto que impede que decisões baseadas apenas em custos definam um encerramento dessas unidades. A proposta que segue para a sanção presidencial determina que o fechamento dessas escolas leve em conta não só os critérios econômicos, mas também o impacto social, cultural e as condições de acesso dos estudantes à educação. O repórter Rodrigo Rezende tem as informações.
10: A Comissão de Educação aprovou uma proposta apresentada pelo então senador Messias de Jesus, do Republicanos de Roraima, que cria normas para o fechamento de escolas rurais, indígenas e quilombolas. A relatora da proposta, a senadora Jussara Lima, do PSD do Piauí, teve seu texto apresentado na comissão pela senadora Damaris Alves, do Republicanos do Distrito Federal. Ela destaca que o fechamento de uma escola não pode levar apenas em conta o aspecto econômico.
11: Assegurar que decisões dessa magnitude não sejam tomadas de forma discricionária ou baseadas unicamente em critérios, presidente, de eficiência econômica, sem a devida consideração dos impactos sociais, culturais e pedagógicos.
10: A proposta prevê que, em caso de necessidade de fechamento da escola, será assegurado à comunidade escolar o prazo de 1 ano para a solução dos problemas gerados pelo fechamento. Um dos itens que deverá ser observado é um estudo da distância a ser percorrida pelos alunos em uma possível nova escola. A proposta segue para a sanção presidencial.
1: Com trabalhos técnicos de Eliseu Caires, o Jornal do Senado fica por aqui. Acompanhe agora as notícias da Câmara dos Deputados. Boa noite e até amanhã.

0: Jornal Câmara dos Deputados. Deputados analisam política para enfrentar os efeitos da seca no semiárido.
1: Projeto suspende pagamento de financiamento agrícola devido ao El Niño.
0: Comissão aprova punição para casos de violência digital contra a mulher.
1: Boa noite. Comissão aprova punição para uso de IA em ações de violência contra a mulher. A repórter Maria Neves nos conta sobre os casos.
2: A Comissão de Constituição e Justiça da Câmara dos Deputados aprovou o projeto de lei que torna crime alterar ou criar fotos, vídeos e áudios com uso de inteligência artificial para praticar violência contra a mulher. Quem incorrer na prática ficará sujeito à reclusão de 2 a 4 anos, além de multa. De acordo com o novo tipo penal, é crime adulterar, criar, manipular ou produzir fotos, vídeos e áudios utilizando sistemas de inteligência artificial. Para que a conduta seja punida, a manipulação deve ter o intuito específico de causar constrangimento, humilhação, assédio ou ameaça à mulher no contexto de violência doméstica e familiar. O relator, deputado pastor Marco Feliciano, do PL de São Paulo, destacou que a violência digital, ao distorcer a realidade e promover humilhações, assédios e ameaças, aumentam a vulnerabilidade das vítimas, causando danos emocionais e sociais.
3: Esse tipo de violência digital, que muitas vezes ocorre paralelamente a agressões físicas ou psicológicas tradicionais, amplifica o controle e o abuso sobre as mulheres, dificultando ainda mais o processo de superação e denúncia. É fundamental que a legislação avance na mesma velocidade que as tecnologias, garantindo que crimes cometidos por meio de inteligência artificial sejam tipificados e punidos de maneira adequada.
2: Ao apresentar o projeto, o deputado Fred Linhares, do Republicanos do Distrito Federal, também argumentou que a rápida evolução tecnológica possibilita a criação e a disseminação de conteúdos falsos e prejudiciais que aumentam ainda mais a vulnerabilidade das mulheres e agravam o impacto psicológico e social para as vítimas. A proposta, que torna crime alterar ou criar fotos, vídeos e áudios com o uso de inteligência artificial para praticar violência contra a mulher, ainda terá de ser votada pelo plenário. Da Rádio Câmara de Brasília, Maria Neves.
0: Justiça. Silvio Antônio do PL do Maranhão defende proposta de sua autoria voltada à imparcialidade do judiciário que determina uma quarentena para políticos que desejem ocupar cargos na magistratura. Para ele, os postos não podem ser utilizados como recompensas partidárias.
1: Silvio Antônio sustenta que o cidadão que necessita da justiça deve ser julgado com isenção e ser resguardado de decisões orientadas por agendas políticas e ideológicas. Ele entende que atualmente muitos representantes do judiciário têm desrespeitado essa determinação constitucional.
0: O PSOL entrou com uma ação direta de inconstitucionalidade no STF contra a redução de penas aos envolvidos nos atos de 8 de janeiro. Chico Alencar, do Rio de Janeiro, alega que a sessão do Congresso que derrubou o veto presidencial à matéria teve irregularidades.
1: Chico Alencar alega que qualquer anistia deve ser precedida de um debate com a população. Ele sustenta ainda que não houve arrependimento dos acusados para justificar o perdão e que a punição é necessária para proteger a democracia e garantir a ética na política nacional.
0: Sérgio Turra, do PP do Rio Grande do Sul, critica a decisão do STF que suspendeu a chamada Lei da Dosimetria, recentemente aprovada pelo Congresso Nacional. Ele afirma que a medida desrespeita a decisão da Câmara e do Senado.
1: Sérgio Turra pede abertura de processo de impeachment contra o ministro Alexandre de Moraes. Ele argumenta que o caso compromete a independência harmônica entre os poderes por invadir as competências do Legislativo.
0: Relações Exteriores. Luiz Lima, do Novo, do Rio de Janeiro, critica a participação de brasileiros em uma embarcação interceptada por Israel próximo a Gaza. O deputado afirma que a missão tem caráter de propaganda política favorável ao Hamas e não de ajuda humanitária à população palestina.
1: Luiz Lima questiona a incoerência de grupos que se colocam como defensores de causas internacionais, mas não enfrentam a violência no Brasil. Para ele, ao libertar os brasileiros, Israel age com mais senso de justiça do que o STF no caso dos condenados pelo 8 de janeiro.
0: Política. De acordo com o Marcon, do PT do Rio Grande do Sul, recentes operações da Polícia Federal indicam o envolvimento de lideranças da oposição no escândalo do Banco Master. O deputado critica a articulação de projetos que, segundo ele, beneficiavam instituições financeiras com recursos públicos.
1: Na visão de Marcon, partidos de oposição priorizam interesses do setor financeiro em detrimento de pautas trabalhistas, como o fim da jornada 6x1. O deputado defende o aprofundamento das investigações sobre a atuação de agentes políticos no caso.
0: Segurança Pública. Reginaldo Lopes, do PT de Minas Gerais, elogia o lançamento do programa Brasil contra o Crime Organizado. O parlamentar lembra que o governo federal já encaminhou ao Congresso propostas de combate às facções criminosas e de integração das forças de segurança pública.
1: Reginaldo Lopes informa que o governo prevê investimentos de 11 bilhões de reais em ações de segurança. O deputado também destaca operações da Polícia Federal para enfraquecer financeiramente grupos ligados ao crime organizado.
0: Alexandre Lindenmaier, do PT do Rio Grande do Sul, classifica como histórica a criação do Programa Nacional de Combate ao Crime Organizado, lançado pelo governo federal. Ele elogia a articulação entre União, estados e municípios, além dos investimentos previstos para o setor.
1: Na visão de Alexandre Lindenmaier, o programa prioriza o combate ao financiamento do crime, ao tráfico ilegal de armas e à atuação de facções dentro dos presídios. Segundo ele, a proposta também amplia o controle nas unidades prisionais e fortalece as ações de inteligência.
0: Paulão, do PT de Alagoas, cumprimenta o Poder Executivo pelo lançamento do programa Brasil contra o Crime Organizado. A iniciativa prevê investimentos de 11 bilhões de reais para atacar o poder financeiro de facções criminosas em todo o país.
1: Paulão cita relações entre grupos criminosos, banqueiros e refinarias, como exemplo de ligações a serem asfixiadas pelo programa. Para ele, a presença de autoridades dos três poderes na cerimônia de lançamento demonstra a união de esforços em torno da solução para o problema.
0: Patrus Ananias, do PT de Minas Gerais, critica a proposta que permite ao trabalhador usar recursos do FGTS para comprar armas de fogo e munições. O parlamentar defende o fortalecimento de políticas públicas de proteção à população em vez de ações que ampliem o acesso a armamentos.
1: Patrus Ananias afirma que o enfrentamento da violência deve priorizar a estruturação das polícias, o controle de fronteiras e a luta contra o crime organizado. Na opinião do congressista, o uso de recursos do FGTS para a compra de armas não contribui para a redução dos homicídios no país.
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0: Meio Ambiente. Avança nas comissões da Câmara a proposta que cria uma política para enfrentar os efeitos da seca no semiárido. A repórter Sofia Peçanha tem informações sobre o tema.
5: A Comissão de Meio Ambiente da Câmara dos Deputados aprovou o projeto que institui a política de convivência com a seca nordestina. A proposta prevê diretrizes para enfrentar os impactos da seca no semiárido brasileiro, por meio de ações como sistemas de monitoramento, planos de emergência para estados e municípios e investimentos em abastecimento de água. O texto destaca que a seca é um fenômeno natural e previsível da região, e por isso deve ser tratada com planejamento contínuo por parte do poder público. Entre os objetivos da política estão garantir acesso à água e alimentação, reduzir desigualdades sociais e econômicas, estimular geração de renda, fortalecer a agricultura adaptada ao clima semiárido e promover a recuperação da caatinga. O relator da proposta na comissão, o deputado Fernando Mineiro, do PT do Rio Grande do Norte, destacou a necessidade de integrar políticas públicas já existentes e fortalecer a atuação conjunta entre União, estados e municípios.
6: O que nós fizemos foi adequar, né, os termos, o projeto, a toda uma política da questão do semiárido, né, a Caatinga, né, nós precisamos chamar a atenção e criar mecanismos como o projeto, como o substitutivo que apresentamos determina. É preciso integrar as ações. Nós temos uma questão grave no Brasil, que é a invisibilidade, digamos assim, do que acontece na Caatinga.
5: A proposta também institui três programas nacionais: o Programa de Segurança Hídrica do Semiárido, voltado à ampliação do abastecimento de água, o Programa Semiárido Produtor de Energia, que incentiva a geração de energia solar, e o Programa de Preservação, Regeneração e Uso Sustentável da Caatinga. O projeto estabelece ainda a meta de preservar pelo menos 17% da Caatinga por meio de unidade de conservação de proteção integral, no prazo de 5 anos, além de contar com incentivo ao pagamento por serviços ambientais e a projetos de crédito de carbono, com prioridade para a inclusão de pequenos produtores e comunidades locais. Para o deputado Fernando Mineiro, as medidas previstas no texto ajudam a estruturar uma política pública permanente para o semiárido brasileiro.
6: O PL conforma uma agenda coerente com a necessidade de previsibilidade climática, integração federativa e proteção de populações vulneráveis.
5: A autora da proposta, a deputada Isa Arruda, do MDB de Pernambuco, afirma que o semiárido brasileiro concentra cerca de 22 milhões de pessoas e enfrenta problemas históricos relacionados à pobreza, ao acesso à água e à vulnerabilidade climática. Ela destaca que a política pretende estimular o desenvolvimento sustentável do semiárido e ampliar a preparação das comunidades para enfrentar períodos prolongados de estiagem. Agora, a proposta que institui a política de convivência com a seca nordestina aguarda análise da Comissão de Finanças e Tributação. Da Rádio Câmara de Brasília, Sofia Peçanha.
7: Desenvolvimento Regional.
1: Bebeto, do PP do Rio de Janeiro, faz uma prestação de contas do seu mandato e destaca o envio de recursos para São João de Meriti. Segundo ele, as verbas foram destinadas principalmente às áreas de saúde, infraestrutura e equipamentos públicos do município.
0: O parlamentar também menciona investimentos em espaços esportivos, reforço da segurança pública e melhorias na mobilidade urbana da Baixada Fluminense. De acordo com Bebeto, as ações buscam ampliar a qualidade dos serviços e a infraestrutura local.
1: Hildo Rocha, do MDB, enaltece o legado de José Sarney à frente do governo do Maranhão. Na avaliação do deputado, a gestão do político foi marcada por obras estruturantes que impulsionaram o desenvolvimento urbano e econômico, principalmente da capital São Luís.
0: O deputado também ressalta iniciativas voltadas à educação durante o período. De acordo com Hildo Rocha, a implantação de ensino mediado por televisão e a ampliação da rede escolar contribuíram para aumentar o acesso dos jovens maranhenses à educação.
1: Albuquerque, do Republicanos, cumprimenta a atual gestão de Roraima. Ele destaca ações urgentes na área de saúde e segurança para recuperar a dignidade da população e a assinatura da progressão de perto de 1.700 servidores, aguardada desde 2022.
0: O deputado ressalta ainda a regularização de salários atrasados e a nomeação de comandantes mulheres na polícia para priorizar o combate à violência do gênero. Albuquerque elogia ainda a iniciativa de colocar a aeronave oficial para atender emergências de saúde e de segurança.
7: Transportes.
1: Charles Fernandes, do PSD da Bahia, cobra do governo federal a retomada das obras da ferrovia Oeste-Leste, especialmente no trecho entre Caetité e Oeste Baiano. O deputado afirma que a paralisação compromete investimentos já feitos há quase 20 anos, sem resultado concreto para a população.
0: Charles Fernandes ressalta que a ferrovia é essencial para escoar a produção agrícola do oeste da Bahia até o Porto Sul, no litoral do estado. Ele avalia que a redução de dependência do transporte por caminhões pode ampliar o desenvolvimento econômico na região.
7: Agricultura.
1: Heitor Chu, do PSD, manifesta apoio aos produtores de tabaco do sul do país e repercute protestos realizados no Rio Grande do Sul. O deputado afirma que os agricultores enfrentam dificuldades com a classificação do produto, redução de preços e altos custos de produção.
0: Ele critica ainda medidas que, em sua visão, penalizam o setor produtivo do tabaco e cobra mais atuação da vigilância sanitária sobre a circulação de cigarros eletrônicos. Para Heitor Chu, a falta de controle sobre esses produtos também amplia riscos à saúde e fortalece o mercado ilegal.
1: Proposta de Dr. Flávio, do PL do Rio de Janeiro, pretende simplificar a comercialização de alimentos artesanais fora dos limites municipais. Para tanto, ele sugere padronizar a fiscalização entre os diferentes órgãos e unificar as licenças no selo de inspeção municipal.
8: E o selo de inspeção municipal, se ele for bem inspecionado na cidade, o mesmo profissional que faz a inspeção, ele vai fazer também a nível estadual e nível federal. E cabe ao Ministério da Agricultura, o MAPA, essa autorização para que esse produto possa ser comercializado fora do seu município. Então, o que a gente quer hoje é simplificar que o nosso pequeno e médio produtor, produtor artesanal, que já herdou da sua família essa produção, ele consiga comercializar o seu produto. O Brasil hoje tem mais de 5.600 municípios e quase todos eles têm agricultura familiar e o produtor artesanal. Então, esse projeto só é um parágrafo na lei que autorize o nosso pequeno e médio produtor a comercializar o seu produto em municípios vizinhos.
0: De acordo com o Dr. Flávio, a escolha por um único selo vai impedir a apreensão e descarte de alimentos seguros para consumo ocasionados por entraves burocráticos. Ele pondera ainda que o texto incentiva investimentos em servidores locais para suprir a carência de fiscais sanitários.
1: Zé Neto, do PT da Bahia, celebra a aprovação pela Câmara da suspensão da importação de cacau da Costa do Marfim. Segundo ele, a medida busca proteger a produção nacional, especialmente nos estados da Bahia e do Pará, diante de riscos sanitários para o setor.
0: O parlamentar também destaca a articulação política em torno do projeto de sua autoria que barra a importação de cacau africano. Zé Neto argumenta que a proposta representa uma defesa da cadeia produtiva do cacau e da agricultura familiar brasileira.
7: Comissões.
1: Comissão aprova projeto que suspende pagamentos de financiamentos agrícolas por causa dos efeitos do El Niño. A repórter Silvia Munhato explica a medida que foi estendida para todo o país.
9: A Comissão de Agricultura da Câmara dos Deputados aprovou o projeto que suspende por 3 anos o pagamento de empréstimos agropecuários por produtores afetados pelo fenômeno climático El Niño. O El Niño é um fenômeno climático caracterizado pelo aquecimento anormal e persistente da superfície do Oceano Pacífico, na linha do Equador. O texto lista 9 tipos de programas de financiamento que só deverão ter os pagamentos retomados 1 ano após o fim da suspensão e em 3 parcelas anuais. O projeto original do deputado Léo Prates, do Republicanos da Bahia, citava apenas a região conhecida como Matopiba, formada pelos estados do Maranhão, Tocantins, Piauí e Bahia. Mas o relator, deputado Coronel Meira, do PL de Pernambuco, estendeu a proteção aos atingidos em todo o país.
10: Considerando o caráter nacional e dinâmico dos efeitos do El Niño, mostra-se mais adequado e justo estender a abrangência da medida a todos os produtores rurais dos estados atingidos por estiagens severas, chuvas extremas e outros eventos correlatos e relacionados ao referido fenômeno.
9: A proposta que suspende pagamentos de empréstimos de produtores rurais afetados pelo El Niño será analisada agora pelas Comissões de Finanças e Tributação e de Constituição e Justiça. Da Rádio Câmara de Brasília, Silvio Minhato.
7: Saúde.
0: Geraldo Rezende, do União de Mato Grosso do Sul, alerta para o surto de chikungunya nas aldeias Jaguapiru e Bororó, em Dourados. Ele informa que viabilizou a construção de novas unidades de saúde, a entrega de 300 novas casas para as famílias e a licitação de uma nova rede de abastecimento de água.
11: Nós conseguimos colocar uma emenda para a licitação acontecer o mais rápido possível para iniciar uma construção de nova captação, reservação e distribuição de água na reserva indígena. É um assinte a gente verificar que crianças com 7, 8 anos carregando lata de 20 litros de água barrenta e de pessoas idosas com 80, 100 anos carregando lata de água de 20 litros, água inclusive inapropriada para consumo.
1: Na visão de Geraldo Rezende, uma nova rede de abastecimento de água é fundamental para reduzir a mortalidade infantil e de idosos. O parlamentar também anuncia a construção de 2 novas creches como parte do esforço para reverter a vulnerabilidade social na reserva.
0: Ana Paula Lima, do PT de Santa Catarina, registra o Dia Internacional da Enfermagem e cita a abertura da Semana Brasileira de Enfermagem na Câmara dos Deputados. A parlamentar ressalta a importância da categoria para o funcionamento do Sistema Único de Saúde.
1: Ana Paula Lima também defende melhores condições de trabalho para enfermeiros, técnicos e auxiliares de enfermagem. Ela cita a mobilização da categoria pela aprovação da PEC, que vincula o piso salarial nacional à jornada de 30 horas semanais.
0: Termina agora o Jornal Câmara dos Deputados, com trabalhos técnicos de Everson Urani e apresentação de Márcio Aquilissardi e José Carlos Andrade. Uma ótima noite para você.
1: Boa noite, a Voz do Brasil volta amanhã.
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2: Ah, Bruno Rosa, Leite Romário.
3: Cerveja e socorro, meu amigo. Essa é pra sofrer, viu?

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2: É Guilherme Benuto e Simão.

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4: Diretamente de Belo Horizonte, Luazine 2.0. Pãozinho no céu, vai.

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1: Bora. Bora sim, ó.
2: Olha quem apareceu assim do nada, cheia de más intenções, tá?

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2: Emília Eduardo, conta essa história pra

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0: Obrigada, gente. Obrigada.
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1: Bora! O nome da música é 5 da manhã. Alguém conhece aí?

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1: Olá, com licença, posso entrar em sua residência? Muito bom dia a você, que com certeza já estava aguardando a chegada de Geisa Matos aqui na 100.3 FM, Rádio das Pessoas, que é Roraima. Bom dia, amigos e amigas de Alto Alegre, Majari, Bonfim, Caracara e Cantar, Caroeb, Nascema, Normandia, Mucajaí, São João da Baliza, São Luís, Donauá, Rorainópolis, Pacaraima, Uiramutã e Capital Boa Vista. Amigos e amigas do estado vizinho no Amazonas, Presidente Figueiredo, aos amigos e amigas dos países vizinhos, República Bolivariana da Venezuela, República Cooperativa da Guiana, você que nos ouve também através dos nossos aplicativos, Rádio Folha BV, Rádios Net, no nosso site radiofolha.fm, Estados Unidos, Japão, Portugal, França, Cuba, Argentina, Itália, bom dia Brasil, bom dia mundo! Brasil! Você está sintonizado na 100.3, na retransmissão do Manhã Sertaneja, na 94.7 Folha FM. Bom fim, nossa co-irmão, um forte abraço, já estamos conectados em rede. Na direção, produção e locução do Manhã Sertaneja, sua amiga Geisa Matos, muito prazer. A partir de agora, vamos juntos, até as 7 horas da matina, com muita música sertaneja raiz no seu rádio, dados históricos da previsão do tempo, a hora do trovador, as manchetes direto do portal folhabv.com.br, dia de hoje na história, momento pronto, falei, claro. A hora do bolo e momento da seresta para você nesta quarta-feira, 13 de maio de 2026. É um dia muito importante para todos nós. Já já vou falar sobre esse dia aqui no nosso Manhã Sertaneja. 5 horas e 6 minutos na capital. 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Bom dia. 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Um abraço a toda essa turma bonita que já estão aí conectados conosco, participando aqui no nosso Manhã Sertaneja. Nosso amigo Totô é o primeiríssimo a dar bom dia pra gente hoje aqui. Bom dia, meu querido.
2: Bom dia, amantes, Didi. Alô, Didé. Cachorrando bem aqui. Vizinho, gostaria de ouvir o nome do Leonardo, a participação do Zé Felipe. Não tem ouro nem prata, mesmo ofereço para Mulique nessa mão, com o Angulão, para o Tantantinho, Ribão Maré, Ismael, Carlos César, Valmir e Nova Horada, o Borracho Família, o Cal Terli, Luziane aí no Surumu e família, para o Alex e família aí na Fazenda Canadá, no Surumu também, e Cal

0: Graças a Deus.
1: Obrigado mesmo. Dia tem um bom dia também para os outros receptores na Zé, tudo com coisa. Reza também, que não posso esquecer também, Reza. Pode ouvir a Tia também, que você está aniversariando também. Peço em nome da sua cunhada, a dona Ana Pereira, né?
0: Isso.
1: E manda o seu bem para que é para fazer aniversário de ontem, tudo bem. Dia de meu luz é de casa, mas só tenho um suave que eu tenho. Por isso é um aniversário. Esse aniversário é uma pessoa que Reza também, que você conhece muito. Muito meu conhecido também, até porque naquela época só tinha a Coimã, a rádio, olha, tudo bem.
0: Uhum. É o Zé? É o Zé?
1: Amigo do povo, sim.
0: Ah, pá, meu amigo demais, meu amigo de décadas, inclusive.
1: Mas é verdade.
0: Uhum.
1: Desde que eu cheguei aqui, eu já se conheci, tudo bem, eu estava tudo bem. Esse especial é um guerreiro, mas ela é do. Ele quer estar aqui, mas nasceu por um aranhão. Já quer, tudo bem. Dizendo o Léo, o Léo falou.
0: É mesmo, é?
1: Depois de quatro horas, já quer.
0: Tá bom. Já foi prefeito, né?
1: Vereador.
0: Eita, já foi vereador, prefeito. Nossa.
1: Falei, ele tem que estar fazendo 10 anos. Ele ia matar se tiver pelo aqui, tudo bem. Fizeram uma surpresa de negócio, não é de
0: levar,
1: tudo bem. Mesmo, o Zé Maria, ia ser de Manoel, mas todos os dias, como chamam de Araújo, tudo bem. Não queria ir, mas cadê o nome dele? Ia parabenizar todos os aniversários aqui, todos os aniversários, todos. Podia ser só para todos os amigos que estavam no programa, todos. É, porque duas músicas. Aquela Roberta Miranda, são tanta coisa.
0: Uhum.
1: E também é naquela de João Luiz, quando ele pede, ele canta ela quase do cupi, tacacá, do cupi, que é uma coisa que ele podia ser só da Maria. Felicidade, Maria, não sou uma coisa de você é um guerreiro, seu amigo do. Valeu,
0: gente. Beijão, querido. Obrigado pela sua participação conosco aqui no nosso Manhã Sertaneja. Agora 5h11. Bom dia.

0: 5:07 na capital, atendendo o pedido musical do meu príncipe Sargento Araújo, Açaí Tucupi Tacacá, uma música de composição de Geisa Matos, na voz de Geisa Matos. Olha só que maravilha. É aqui na 100.3 FM, Rádio das Pessoas, que amo Roraima. Bom dia, Geisa, eu estou paquerando o programa, gostaria de ouvir Alain Aladi. Só liguei pra dizer que te amo. É o Maico do 13 de setembro. Valeu, Maico, um beijo pra ti, tá, querido? Bom dia, Geizinha. Hoje quero ouvir Mulher Sempre Mulher com um Chitãozinho Chororó. Um abraço pra você. Estou aqui na casa da minha mãe, já preparando o café dela. Um abraço, um abraço. Diga o nome da sua mãe aí pra gente, tá bom? E mais aqui, bom dia, Geisa. Bom dia a todos do programa. Ótima quarta-feira pra você, Geizinha. Quero ouvir Onde Estão os Seus Passos com Barreirito. Toco já já, meu bem. Nem assinou, hein? Minha amiga Maria Helena, do Residencial Vila Jardim, já está ligadinha conosco. Obrigada, Maria Helena, querida. Choveu bastante, hein, Maria? Choveu bastante, ó. A Helena é que nem eu, né? Gosta de chuva, viu, gente? Mas também quem é que não gosta, hein? Passou a noite inteira nessa chuvinha gostosa. Ô, chuvinha boa, hein, gente? Hã? Tava muito quente, tava precisando mesmo, né, dar essa refrescada aqui no estado de Roraima. Choveu legal aqui no estado inteiro. Isso é muito bom, viu? Parece que tá verdinho, verdinho com a coisa. Merion, meu querido, bom dia. Como é que você tá?
1: Bom dia, Geisa Mato. Bom dia, Rádio Folha. Eu quero oferecer uma música com dois passarinhos pra minha querida mãe, meu pai. Oferecer também pro meu amigo Sargento Araújo. E oferecer para todos os ouvintes da rádio. Obrigado por tudo. Deus abençoe você e o seu trabalho, Geisa. Bom dia.
0: Bom dia. Obrigada, meu querido. Toco já já, dois passarinhos para você. Tá o Rafinha. Bom dia, Geisa Matos, já na paquera do programa. Você é a nossa alegria de todas as manhãs. Manda um alô para nós aqui na comunidade indígena Itacutu. Toca a música de Luana Prado, Me Leva para Casa. Muita chuva aqui, Geizinha. Bom dia. Eita, Rafinha. Que maravilha, hein? Tá chovendo pra dar uma refrescada, hein? 5:19 é a previsão do tempo.
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0: 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Vamos saber como vai estar hoje na nossa capital Boa Vista? A mínima de 23, a máxima de 29. Sol com algumas nuvens, chove rápido durante o dia e à noite ainda tem chuva, viu, gente? Tá? Preparar você que tá saindo de casa agora, toma suas primeiras decisões, claro, né? A roupa que vai colocar, aquela roupa aí, não muito, né, muito quente, mas leva o casaco, né? Faz que nem a Geizinha. Eu já trouxe meu casaco aqui, qualquer coisa, já tô com o casaco preparado. O vento está a 3 km por hora, o vento tá calmo, umidade relativa do ar 75% para 99%, o sol brilha às 5:51. Bom dia! Pacaraima, região norte do estado, sol com algumas nuvens, chove rápido no dia e à noite. A mínima de 20, a máxima de 26, umidade relativa do ar 97, de máxima 86, de mínima. O vento está a... Nossa, o vento está bem calminho aqui, ó, a 3 km por hora aqui em Pacaraima, tá? Deve chover em Pacaraima, sim, 15,2 milímetros, vai chover bem, hein? Aí, o sol brilha às 5:51, bom dia. Alto Alegre, cidade oeste do estado, sol com muitas nuvens, anublado com chuva de manhã, tarde com temporal e noite chuvosa em Alto Alegre. A mínima de 22, a máxima de 27. Tá bem gostoso o clima por aí, hein? Umidade relativa do ar 87% é excelente. O vento está a 3 km por hora e o sol brilha às 5:55 em Alto Alegre. Vamos saber como vai estar no sul do estado, São João da Baliza. Hoje, sol com algumas nuvens, chove rápido o dia e a noite, gente, vai ser a noite e dia aí com chuva, tá? O dia todo aí pra você, a mínima de 22, a máxima de 27, olha só, né? Clima gostoso também, todo estado, né? O clima vai estar bom hoje. O vento está a 6 km por hora, umidade relativa do ar 79%, o sol brilha às 5:54. Finalizando na cidade leste Bonfim, vamos saber como vai estar hoje, nesta quarta-feira, meio da semana aí, ó. Sol com algumas nuvens, chove rápido durante o dia e à noite. A mínima de 23, a máxima de 30. Umidade relativa do ar 87% para 98%. O vento está a 18 km por hora. 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
1: 5:28.
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2: Comigo mesmo, até as 7 horas da matina, estamos de volta. 5 horas 33 minutos na capital. Muita gente bonita participando aqui conosco no nosso Manhã Sertaneja. Olha só que bacana. Francisco tá dizendo bom dia, Geisa. Muita chuva aqui em Mucajaí. Opa, um abraço. Nosso amigo Ramos Cardoso já mandou aqui a mensagem dele. A nossa força vem de Deus, a nossa esperança está em Deus e a nossa vida está nas mãos de Deus. Bom dia, Geisa. Bom dia, meu bem. Beijo grande pra ti. Obrigada por sua mensagem linda, maravilhosa. José de Ribamar veio falar conosco. Oiê.
3: Bom dia, Geisa.
2: Bom dia, amigo.
3: Tudo bom, meu amigo?
2: Tudo.
3: Parabenizando o teu programa, te desejando tudo de bom. Uma ótima semana de trabalho. Que Deus te abençoe todos os dias da tua vida. Um bom dia para minha linda princesa que está aqui comigo. Acordadinha, é hora dessa. Bom dia para o Brasil e o mundo.
2: Um abraço, Ribamar, para você e para a sua Jô, tá bom, querido? Beijo, Jô, para você, querida. Francisco Amaral, bom dia, Geizinha. Passando para lhe desejar um feliz dia, Geizinha. Antes que acabe o milho e a pipoca, toca para nós. Eu busco uma estrela com o Jean Giovanni. Um abraço. Um abraço, meu querido, pra você, pra sua esposa, tá bom? Tamo junto. O Merion, já vou tocar a tua, tá, Merion? A Rafinha também, já eu toco a tua, tá, Rafinha? Gelbizinho, bom dia, querido.
4: Bom dia, minha amiga Geisa Matos. Bom dia, aqui é o Gelb do Araceli. Manda um alô pro seu Genário, Dona Marilu. Dona Maria Luísa, Dona Maria do Carmo, Dona Maria das Graças. Quero ouvir uma música com Eduardo Costa, os 10 mandamentos do amor. Um bom dia e um bom trabalho essa quarta-feira.
2: Um abraço, meu querido. Obrigada, tá? Por sua participação aqui conosco. Ele e as Maria, né? Alô, Melrizinha. Vovó Melri tá conosco, viu? Curtindo aí o nosso Manhã Sertaneja. Oi, Geisa, bom dia. Já estou aguardando a hora do trovador. Valeu. É o Igor na sintonia. Aqui preparando o café da manhã e ouvindo o melhor programa do Brasil. Fala assim que eu acredito, hein? Bom dia, Geisa Matos. Estou te paquerando aqui. Em casa, um abraço, Geisa. Aparece por aqui. Você soube do acidente de ontem? Olha só, foi o cunhado dele. Puxa vida, né, gente? Infelizmente, né? Vidas ceifadas no trânsito é complicado. A gente fala aqui nos microfones da Rádio Folha todos os dias, né? Pista molhada, inclusive, havíamos falado ontem no programa sobre a pista molhada, sobre a atenção, né? A gente não vai julgar ninguém, nem culpar ninguém. Mas, né, é complicado, complicado demais quando a gente pede aqui quase de joelhos, né, nos microfones da Rádio Folha para você ter atenção. Acontece que no meu conceito da rádio, quando ocorre um acidente, é de ambas as partes a falta de atenção, né? Muitas vezes é falha no automóvel, seja qual o automóvel seja, mas muitas vezes... Na maioria das vezes é falta de atenção de ambas as partes, né? Então, tá aí a polícia e a perícia para fazer toda, né, a investigação, para saber o que está ocorrendo, o que ocorreu, né, para acontecer essa fatalidade, né, do servidor público que morreu ontem após uma colisão entre carro e moto. Ela recebeu os primeiros socorros do SAMU e Corpo de Bombeiros, né, mas não resistiu. Os nossos sentimentos à família do Alex Sandro Guedes dos Santos, de 47 anos, que morreu após uma colisão grave entre um carro e uma motocicleta ali na Avenida Brigadeiro Eduardo Gomes. Um pico, né, de muito fluxo, né, vamos dizer assim, o trânsito grande, e aconteceu essa colisão, né? Então, aqui no bairro, 31 de março, tá, gente? Foi início da tarde de ontem. E a via foi interditada e tudo mais, né? Então, aconteceu aí, a gente fica com o coração apertado, apertado, né? Porque está acontecendo muitos acidentes e a gente fica aí sem saber o que fazer, né? Sem saber o que fazer. Vai da consciência de cada um, tá? Vamos chamar a Hora do Trovador?
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2: Hoje no palco do Manhã Sertaneja vamos trazer essa dupla maravilhosa, Moacir Laurentino e Sebastião da Silva, Infância, Mocidade e Velhice, para atender a nossa amiga Civilda Pereira.

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0: O Trovador de hoje foi com eles, essa dupla maravilhosa, Moacir Laurentino e Sebastião da Silva, no oferecimento de panificadora Pandelli Comercial para você. 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Um abraço, Maico Ernesto e toda a equipe. 5h44 na capital. Alô, Aníbal de Mucajaí, bom dia, querido.

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3: Quarta-feira, 13 de maio de 2026, vamos registrar esse dia importante para todos nós. Hoje comemoramos a abolição da escravatura, até para fazer uma reflexão sobre tudo, né, sobre preconceito, tudo isso e muito mais. Você também comemora o dia do automóvel, dia da fraternidade. Hoje também comemoramos o dia nacional do chefe de cozinha, dia do zootecnista, dia internacional do hummus, dia mundial do coquetel. E da religião, para você que é católico, hoje é dia de Nossa Senhora de Fátima, onde celebramos aí em todo o Brasil o dia da Nossa Santinha, uma das invocações mais conhecidas da Virgem Maria. A data celebra a sua primeira aparição nos três pastorinhos, Lúcia, Francisco e Jacinta, na Cova da Íria, em Portugal, no ano de 1917, com mensagens de oração, conversão e promessas de proteção maternal. E aí, a gente fazendo uma pesquisa, foi descoberto que ela aqui também temos aqui, ó, a maior imagem da Nossa Senhora de Fátima no Ceará. Mandar um abraço para todos os cearenses, pessoal aí, tá? E tem a primeira... Aqui no programa é a primeira vez que falamos, né, produção? É um santuário no município de Crato, né, gente? É que abriga a maior estátua da santa do mundo, tá? E tá lá em Crato, lá no Ceará. Tem a celebração hoje para você, a procissão de velas e tudo isso, muito mais. É maior, inclusive, do que o Cristo Redentor, tá? A estátua dela. E aí você fica sabendo aqui no Manhã Sertaneja, santuário no município de Crato. Eita, nós, hein? Só podia ser, hein? Que maravilha, que maravilha. Vamos celebrar aí a nossa santinha, Nossa Senhora de Fátima. Hoje é um dia para você fazer uma reflexão sobre a nossa santinha, tá? Aqui da Igreja Católica. Essa imagem é considerada a maior escultura de Nossa Senhora de Fátima no mundo. Ela tem, sabe o quê? 54 metros, um novo monumento aí no turismo religioso no Ceará. Foi inaugurado em novembro de 25, foi ano passado. E é maior que o Cristo Redentor, já falei, lá do Rio de Janeiro, tá? O Cristo, ele tem 38 metros de altura e a estátua da Nossa Senhora de Fátima tem 54 metros, tá bom? Aqui também é cultura. Manhã Sertaneja é cultura. 5h51, tá vendo aí, João Eudes?
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1: 6:01.
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4: Estamos de volta aqui na 100.3 FM, Rádio das Pessoas, que é Roraima. 6:06 na capital, já as informações do portal folhabv.com.br. Vamos dar uma olhada aqui, ó. Passando aqui o Raimundo. Bora tirar o leite da mimosa, rapaz. Raimundo, isso é hora de acordar, Raimundo. Você tá vendo aí, Lidiane? A hora que a pessoa acorda, rapaz. Hã? Cadê os queijos? Cadê os doces de leite, né? Hã? Chegou aí, Fração, hã? Diz que ele vai tirar o leite da mimosa, rapaz. Hã?
5: Vai não.
4: Não vai não, dona Maria? Deve estar bem molhadinho, rapaz. Eu sei o que é isso aí, ó. Você entrar no curral. Depois de uma chuva, menino.
5: Vai não.
4: Vai não, né, dona Maria? Eu vou te contar, hein, Telso? Também meu primo lá, ó. O Telso já tirou, já vem com uns baldinhos de leite, ó. Tudo cheinho aí, ó. Né? Um abraço pra Yasmin, pra minha prima Ivon. Um abraço aí pra vizinhança toda, né? O Narivon, a Graça, Brasil, Maria. Também na sintonia do programa Neguinha, o Tonho. De boa, é? Já tá no jeito aí? Então vamos chamar as notícias. Mas antes, vamos aqui mandar alô pra essa turma bonita aqui, ó. Mandar um alô pra umas 10 pessoas, já a gente chama aí. Tá? Dalvaci, bom dia, Geisa. Bom dia, o Sebastião também tá. Um dia abençoado. A melhor rádio do nosso estado. Ele criou até um slogan aqui, sabe como? Eu ligo, você liga, 100.3, Rádio Folha no coração, olha aí, ó. Ui! Beijo lindo! Auriene Souza Galvão. Geisa, manda um alô pro Galvão aqui na comunidade Nova Vitória, Pacaraima, ligado no seu programa. Toca aí uma música de Henrique Juliano, Eu Tô Tentando o Meu Melhor. É o nome da música, já a gente aperta o play aqui, tá bom? Bom dia, Geizinha, toca uma música sua pra gente ouvir. Augusto Rodrigues, 13 de maio, dia de Nossa Senhora de Fátima, rogai por nós. Recorremos à voz. Amém. Obrigada, Augusto. Ele disse, a Nossa Senhora de Fátima, vou te levar para conhecer lá. Vai gostar.

0: vitória. Quero desejar muitas felicidades, conquistas, saúde, amor. Em nome de toda a família, quero oferecer a música do Daniel, com participação de Rick Juliano, assina Ana Iris, da comunidade Beija-Flor. Geisa, estamos sempre ouvindo seu programa. Mando um alô para a minha mãe, Valdirene, para o meu pai, Hamilton, para toda a família. Um abraço, Ana. Ana, eu sei que é fã nossa, né? Beijo para você, querida, tá? Já já vamos cantar os parabéns para sua filha. Bom dia, Geisa Matos, seu Francisco, amo você. Esse teu jeito, teu sorriso de tratar as pessoas é muito bom, Geisa. A gente fica com mais alegria pro dia todo. Já fico até contando as horas para você voltar. Gente do céu, caiu um cisquinho aqui, ó. Vamos chamar as informações.
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0: 6:10 na capital, as informações atualizadas aqui das manchetes, portal folhabv.com.br. Roraima, governador anuncia data do pagamento do salário de maio e do 13º. Governador libera progressões para quase 2 mil servidores e promete direito automático. Sampaio assina promoções de 547 servidores da Polícia Penal e Civil. Luto. Detran Roraima suspende atendimento nesta quarta-feira 13, após morte do servidor em acidente. Polícia Militar, suspeitos de furtar comerciante em Alto Alegre são encontrados em Boa Vista após rastreio de tornozeleira eletrônica. Eleições suplementar 2026, TRE aprova regras na eleição suplementar direta. Agora 6:11 na capital, você também confere criminalidade. Fico prende 11 pessoas em operação contra o tráfico de drogas em Boa Vista, visita em Boa Vista e Rorainópolis. A Força Integrada de Combate ao Crime Organizado em Roraima, Fico Roraima, prendeu 11 pessoas durante ações de combate ao tráfico de drogas realizadas nesta terça-feira, 12 de maio de 2026. Aqui também na matéria de polícia, você pode conferir, polícia. Mulher investigada por tráfico de drogas é presa em São João da Baliza. Saúde, vacinação contra influenza está disponível para toda a população nas UBSs de Boa Vista. Veja como fazer vasectomia pelo SUS e quais são os critérios para a cirurgia em Roraima. Acesse nosso portal folhabv.com.br, leia as nossas colunas falando de polícia, política, edital, social e, claro, não deixe de dar uma passada na parabólica de hoje que está imperdível. Agora 6:12.

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0: Pronto, 3 FM, Rádio das Pessoas, que amo Roraima. Eita, isso aí é o Gil, né? É o Gil. O Gil dos Anjos, hã?
1: Eita, mano!
0: Ah, é? 6 horas e 23 minutos na capital. Agora sim, vamos atender o pedido musical do nosso querido ouvinte, né? Que tá lá naquela expectativa bacana, Lauana Prado.
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0: Alô, Rafinha Silva, essa é pra você, querido.

0: Encontrando a FM Rádio das Pessoas, que é uma Roraima, pedido do Carlinhos PF. Ele disse que agora o nome dele é Carlinhos PF. Mas não é prato feito, não, é Polícia Federal. A pessoa tá de folga hoje, tá curtindo o programa, tá vendo aí, ó? Eu vou te contar, viu? Mandar um abraço pro pessoal aí da Polícia Federal, Polícia Rodoviária Federal, também os meninos da Polícia Militar, Corpo de Bombeiros, o pessoal aí do Exército, da Base Aérea. Também Guarda Municipal, Polícia Civil. O pessoal aí, com certeza, fazendo a nossa segurança para a nossa tranquilidade, né? A todos vocês aí, os comandantes, né? Os que já estão também aposentados, com certeza já contribuíram muito aqui para o nosso estado, né? A saída para o comercial e na volta tem muito mais para você aqui no nosso Manhã Sertaneja, inclusive bolo para você que está de nível hoje. Já, já.
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2: 6:31.
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5: Muito bem, comigo mesmo. Vamos direto às notícias aqui. Segmento jurídico para você.
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5: 6:36 na capital, as notícias jurídicas do nosso país para você. STF rejeita recursos de jornalista condenado por injúria e difamação contra Silas Malafaia. A análise do caso pela segunda turma exigiria reexame de provas vedado em recurso extraordinário. STF recebe 16ª edição da Conferência Ibero-Americana de Justiça Constitucional. Encontro no STF formaliza a criação da Rede Ibero-Americana de Centros de Estudos Constitucionais. Iniciativa reúne Centro de Estudos e Tribunais Constitucionais da América Latina, Europa e África. Agora 6:37 na capital.

Felicidades mil para o nosso amigo José Maria Carneiro, que hoje está brilhantando aqui o calendário do nosso Manhã Sertaneja. Zé, para você, felicidades, saúde e vida longa, companheiro.

0: felicidade e muito amor para ela, completando 9 aninhos. Sabendo aí o abraço de toda a comunidade Beija-Flor. Maria Vitória, felicidades. Beijo grande nessa bochecha linda, né? Mandou fotos aqui, ó. É filha da minha amiga Ana Iris, lá de Normandia. Receba o nosso abraço. De toda a equipe aqui do programa Manhã Sertaneja, querida.
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0: E você que tá aí do outro lado do rádio, sinta-se abraçado, beijado por toda a nossa turma. Vamos festejar, né? Hoje é um dia maravilhoso, é o seu dia.
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0: Eu sempre costumo dizer que quando é o nosso dia, né, a gente fica assim, ó, né, com o coração dugo-dugo, né, Zé Maria?
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0: 100.3 FM, a rádio das pessoas que amam Roraima. E você que gosta de jogar, né, de arriscar a sorte. Só pra dizer pra você que, ó, acumulou novamente a Mega Sena do concurso 3007. E aí os números sorteados foram 17, 19, 27, 32, 38, 44. Geisa pegou todo mundo de surpresa. Te falei que a gente vai estar aqui falando sobre resultado da Mega Sena. Concurso 3007. Anota os números aí sorteados. Foram 17, 19, 27, 32, 38, 44, tá, gente? E aí, ó, teve pra ninguém, tá? Acumulou de novo. Gente, olha, a Mega Sena de hoje acumulou. E a estimativa do prêmio do próximo concurso da Mega Sena é de 60 milhões de reais, hein? Já pensou? 60 milhões na minha conta? Hã? Não é brinquedo não, hein? Não vou deixar de ser Geisa Matos, não vou deixar de ser radialista. Não deixo não, viu? Ah, é? Deixo nada. Isso aqui é uma paixão que eu vou levar comigo pro resto da vida, gente, né? Mas ajuda que é uma coisa boa, né? Ajuda que é uma coisa boa. Vou te falar, hein? Não conto, produção. São planos. E Deus é que sabe. Hã? 6 horas 44 minutos na capital. Sim, com certeza. Com certeza. Momento da seresta.
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0: Eita, tio Jaci, tira aí, ó, o sofá da sala. E aí chama essa linda, maravilhosa Jaceli pra dançar, viu? Tá bom? Tô devendo a visita pra esse casal maravilhoso. Ontem foi aniversário do Oney, disse que amanheceu ainda com churrasco lá na casa dele, hein? O Elinho disse que tava dançando a noite toda, pá. Eita, Elinho, vou te contar, hein? Alô, Osni! Osniele, um beijo no coração. Obrigada pelo carinho, pela audiência. Já? Tá no jeito? Então aperta o play no oferecimento de Café da Morena pra você, Seresta, com ele, Nelson Gonçalves. Alô, Sulamires, bom dia, querida. Doutor Robério.

Arroba Doutora da FM, a Rádio das Pessoas, que é uma Roraima. O que foi, produção, hã? Ah, eu filmei você hoje, hein? Hã? Hoje eu te filmei, e aí, ó. Hã? Eu vou te contar aí. Ó, também já sabe, né? Hã? Bobeou? Posta no status, meu bem. Hã? Não, postar não, só se bobear. Tá bom? 6 horas e 53 minutos da capital. 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O Yove tá ali, ó. Buenos dias, Yove. Como está? Que passou? Fala aqui no microfone da rádio. Não fala? O Yove, ele é tímido, gente do céu. Olha, pense no venezuelano tímido. Tem pedido aqui pra ser atendido? Sejão, o menino da porteira, vem pra cá.

0: 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Mandar um beijo aqui já na reta final do Manhã Sertaneja pro meu amigo Júnior Costa. Valeu, Júnior. Um beijão pra você, tá? Tem um amigo meu que falou assim, ah, Geisa, eu com 60 milhões, eu ia trocar até de nome. Já pensou? Um amigo meu, eu não vou dizer o nome da pessoa não, viu, produção? De jeito nenhum. Hã? Não? É proibido cochilar, se disser o nome dele, viu? Olha, o Elizu também tá conosco. Bom dia, Elizu. Beijo no coração, querido. Telina Coelho, lá do Pricumã. Bom dia, dona Telina. Beijo. Dá um beijo pro meu amigo Vaqueirinho. Tá mandando um abraço pra todos os seus familiares. Obrigada. Muita gente participando aqui. Elisângela França. Obrigada, Elisângela, querida. Ok, vou passar pro Natanael, tá bom? Essas informações aqui. Tá, pessoal do jornalismo, tá vendo? Que, deixa eu ver. Tá aqui, tá, já marquei aqui, tá? Ó, o pessoal aqui na reta final do programa, mandar um beijo aqui pra toda a turma do grupo Manhã Sertaneja. Está o Rubinho do Som. Obrigada, Rubinho. Minha patroa linda demais, Ana Nazaré Cruz. Doutor Getúlio, um beijo no coração, amores. Uma excelente quarta-feira pra esse casal lindo que a gente ama demais, tá? Aqui, ó. Mami Poderosa, beijo, Mami, pra senhora. Meu amigo José, também conosco. É o Gaúcho Zago, é? Gaúcho Zago, bom dia, Geisa, é o Gaúcho Zago. Olha, também conosco está meu amigo Jessé. Valeu, Jessé, um abraço pra você, tá? Pra sua esposa, pra todos aí na sintonia do Manhã Sertaneja. Aqui também está o Lisandro, Luiz e minha amiga Adélia, obrigada. Célia Regina e Ademar Rentes. Vitor Alves, obrigada, Vitor, pela carona, tá bom? Todos os dias ele me dá carona. Ele e a amada dele, viu, produção? Aqui também, ó. Comandante Mourão de Alto Alegre, comandante Elielma, lá de Mucajaí. Obrigada. Regina Todescato, querida. Olha quem tá parabenizando aqui, o Zé Maria Carneiro. A nossa querida amiga. A moça do cuscuz, claro, né? Obrigada, meu bem. A Adriane também está dizendo bom dia, Geisa. Um abraço. Bom dia para você. Obrigada. Quem mais aqui? Muita gente aqui no grupo. O pessoal está acordando cedo, né? Mandando mensagem aqui no grupo. Jessé Taxista. Bom dia, Geisa. Meu amigo Lopes. Meu amigo Pena. Leni Rômulo. Bom dia. Valde Matheus do Samaúma. Regina Todescato, gente, Carmen Oliveira, parabéns pro Zé Maria Carneiro. Valeu, Carminha. Skill bola mais tarde, viu, cara? Pois é. Pessoal do Sítio Medusa, Francisca, Francisco Cesário, também conosco. Obrigada, do Sítio Nova Vida. Ah, olha só quem está conosco. Ah, Francisca e Nino. Um abraço, Geisa. Adoro seu programa. Oh, que maravilha. Obrigada, viu? Continue conosco aqui na nossa programação. A 100.3 FM. Ah, acabou o milho, acabou a pipoca, produção. Todo mundo convidado para amanhã. A partir das 5 horas da matina, eu bato na tua porta para vocês para entrar. Obrigada aí a todos vocês que ficaram conosco. Prefeitura de Alto Alegre, Prefeitura de Mucajaí. 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Já já aí, ó, você que tá no PH Frios, boas compras, tá tomando café? Bom café para você, tá bom? Um beijo grande, excelente quarta-feira, papai do céu nos guarde, nos proteja, até amanhã se Deus quiser, tchau, tchau.
1: Hora Oficial do Brasil, 7 horas.
2: Quarta-feira, 13 de maio de 2026.
1: Quase 2 anos após sanção pelo presidente Lula, governo federal derruba a taxa das blusinhas, criada em 2024 pelo Ministério da Fazenda.
2: Anvisa julga hoje recurso da fabricante da marca IP contra a suspensão de venda de produtos de limpeza.
1: União Europeia suspende compra de carne brasileira. Setor nega alegações do Bloco e Planalto se diz surpreso com medida.
2: O presidente da Petrobras diz que preço da gasolina deve subir em breve, em meio à pressão da alta do petróleo.
1: Plano de combate ao crime organizado é lançado em Brasília e depende da adesão de estados para valer.
2: Na posse como presidente do Tribunal Superior Eleitoral, Nunes Marques defende liberdade de expressão e atuação imparcial.
1: São Paulo, Santos e Palmeiras entram em campo hoje pela Copa do Brasil. Cruzeiro, Grêmio e Fluminense avançam às oitavas.
3: Tempo. A quarta-feira começa com amanhã gelada e com chance de geadas no sul do estado de São Paulo. Na capital paulista, mínima de 11 graus. E à tarde, o dia será agradável e a máxima alcança os 26. Já em Brasília, o tempo continua quente e seco, com mínima de 16 e máxima de 28 graus. E no Rio Grande do Sul, o ar polar mantém o amanhecer gelado e com risco de geadas na Serra Gaúcha. Em Porto Alegre, o dia segue frio, com mínima de 9 graus e máxima de 20.
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1: Quase 2 anos após sanção pelo presidente Lula, governo federal derruba a taxa das blusinhas, criada em 2024 pelo Ministério da Fazenda.
2: Vamos para Bandeirantes de Brasília, o repórter Felipe Campbell tem mais informações sobre essa medida. Campbell, bom dia.
4: Bom dia, Ana. Bom dia, Nelson.
1: Bom dia.
4: Já está valendo a medida provisória assinada pelo presidente Lula, que acaba com a chamada taxa das blusinhas. Criada em 2024, com uma alíquota de 20%, a cobrança incidia sobre compras internacionais com valores de até 50 dólares. O objetivo principal era proteger o setor industrial brasileiro e equilibrar a carga tributária. Na ocasião, a proposta apresentada pelo governo foi aprovada tanto por deputados quanto por senadores. Segundo a Confederação Nacional da Indústria, a cobrança ajudou a preservar 135 mil empregos. Ao mesmo tempo, a taxa das blusinhas manteve quase 20 bilhões de reais em circulação na economia brasileira. Agora, o governo abre mão dessa arrecadação. Quase 2 bilhões de reais foram arrecadados com o tributo apenas nos primeiros 4 meses de 2026. O secretário executivo do Ministério da Fazenda, Rogério Seron, destaca que a novidade só foi possível após um trabalho de combate eficiente ao contrabando.
5: O contrabando, que era uma marca presente nesse setor, ele foi eliminado. Agora um setor regularizado e continuará regular vai poder usufruir dessa isenção, dessa zeragem de tributação sobre esses produtos. Vai beneficiar a população mais carente, mais pobre, que utiliza muito dessas plataformas para adquirir produtos que são muito importantes para o seu dia a dia.
4: A decisão do governo não altera as regras do ICMS, imposto estadual, também cobrado nas compras internacionais. Só no mês de abril, 10 estados aumentaram a alíquota do tributo para essas transações de 17% para 20%. A medida provisória do fim da taxa das blusinhas precisa agora ser votada pelo Congresso em até 120 dias. Volto com vocês.
2: Obrigada, Campo, pelas informações. 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
1: O ex-secretário da Receita Federal, Marcos Sintra, avalia que o fim da taxa das blusinhas tem caráter político a menos de 5 meses das eleições.
2: Em entrevista à Band News TV, o economista avalia, porém, que do ponto de vista dos negócios, as mudanças causam insegurança.
6: É muito ruim isso, né? A política econômica não pode ser vai para um lado, depois vai para o outro. Ela tem que ter uma linha, tem que ter uma coerência para que o empresariado brasileiro, inclusive, consiga fazer planos de investimento para sobreviver. Então, uma hora tem proteção, outra hora não tem.
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1: A Anvisa vai definir hoje se mantém ou não a suspensão da venda de produtos de limpeza da marca IP sob suspeita de contaminação.
2: O julgamento será feito pela diretoria colegiada da agência em relação a um recurso apresentado pela empresa contra a decisão.
1: A suspensão aconteceu após uma inspeção sanitária realizada no fim de abril na fábrica da IP em Amparo, no interior de São Paulo.
2: Durante a ação, foi detectada a presença de bactérias em produtos de limpeza que podem apresentar risco à saúde.
1: Após a decisão, a IP apresentou um recurso administrativo com pedido de efeito suspensivo, o que paralisa as obrigações impostas pela agência até que a diretoria colegiada delibere sobre o caso.
2: Ontem, o presidente e o diretor de operações da empresa estiveram em Brasília para uma reunião com o diretor-presidente da Anvisa e o responsável pela supervisão da fiscalização.
1: Os representantes da Química Amparo, responsável pela marca IP, apresentaram as medidas em andamento para a correção das linhas de fabricação de detergentes, sabões líquidos para roupas e desinfetantes líquidos.
2: De acordo com a empresa, empresa, desde a suspensão, as equipes da fábrica de Amparo intensificaram o trabalho para atender a 239 ações elencadas pela IP, com o objetivo de cumprir as exigências da vigilância sanitária.
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2: Responsável pela delegação do Brasil junto à União Europeia, se reúne hoje com autoridades da região para discutir o veto do bloco à compra de carne produzida aqui.
1: Através do embaixador Pedro Miguel da Costa e Silva, o governo tenta reverter a decisão que atinge também outros produtos de origem animal brasileiros.
2: A restrição às importações está prevista para começar no dia 3 de setembro.
1: A União Europeia argumenta que o Brasil não apresentou garantias de que não usa antimicrobianos na pecuária.
2: A falta dessa informação vai de encontro às regras de controle de uso de antibióticos no setor adotadas pelo bloco.
1: Com isso, o envio de animais vivos, como bois, cavalos e aves, além de peixes, ovos e mel, fica proibido.
2: Para o embaixador Pedro Miguel da Costa e Silva, a medida é desproporcional e faltou diálogo.
7: As medidas sanitárias e fitossanitárias e as medidas técnicas, elas são legítimas, em geral. O problema é se você aplica essas medidas de uma forma que não é proporcional. Minha principal, digamos, queixa aqui na União Europeia é que o diálogo deveria ser um pouco melhor, deveria haver mais troca de informações, o diálogo deveria ser mais fluido, e depois me incomoda profundamente a narrativa de que os nossos produtos são de qualidade inferior.
1: O setor fala em medida protetiva, já que a decisão se deu 11 dias após a entrada em vigor do Acordo de Livre Comércio entre União Europeia e Mercosul.
2: O tratado é criticado principalmente por produtores da França.
1: Hoje o bloco é o segundo maior mercado para as carnes brasileiras, atrás apenas da China.
2: Se mantido, esse veto vai representar um impacto anual para o agronegócio de cerca de 2 bilhões de dólares, quase 10 bilhões de reais.
1: Em nota, o governo federal se disse surpreso com a decisão da União Europeia.
2: Os ministérios da Agricultura, das Relações Exteriores e do Desenvolvimento, Indústria e Comércio disseram que vão tomar prontamente todas as medidas necessárias para reverter a decisão e voltar a vender para o bloco.
1: Já a Associação Brasileira das Indústrias Exportadoras de Carnes afirma que o Brasil segue habilitado a negociar carne bovina para a União Europeia.
2: A ABIC defende que o produto brasileiro atende todos os requisitos sanitários e regulatórios dos principais mercados internacionais.
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0: guerra entre Estados Unidos e Irã. Quando as expectativas de inflação sobem, o efeito aparece na política monetária. Isto porque o Banco Central usa a taxa de juros para conter a pressão sobre os preços. Com isso, cresce a chance de juros mais elevados e por mais tempo. Na prática, o crédito continua caro, o que diminui a demanda e o ritmo de crescimento. É isso, um abraço e até a próxima.
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8: Voltamos à Capital Federal com o repórter Felipe Campbell, agora para falar sobre o pacote de medidas contra o crime organizado que foi anunciado ontem pelo presidente Lula. Campbell.
9: É isso, e especialistas preveem um grande desafio em transformar em resultados práticos o plano de combate ao crime organizado lançado pelo governo federal. A proposta prevê a liberação de 11 bilhões de reais em investimentos para combater uma das maiores preocupações dos brasileiros neste ano eleitoral, a insegurança. A iniciativa se divide em quatro eixos: asfixiar o caixa do crime, tentando desarticular as estruturas que sustentam financeiramente as facções, além de combater o tráfico de armas e aumentar a taxa de

0: esclarecimento de homicídios, que hoje está abaixo de 40%. O último foco está em cortar a comunicação dos chefes das facções criminosas que comandam ações de dentro dos presídios. O plano também prevê adaptar 138 cadeias estaduais em presídios de segurança máxima. Dos 11 bilhões de reais previstos em investimentos, 10 bilhões serão destinados aos estados que aderirem ao programa. O dinheiro será liberado através de uma linha de crédito do BNDES para a compra de equipamentos de segurança. O Planalto vai tentar convencer os governadores a participarem do programa. Ontem, na cerimônia de lançamento, apenas 3 dos 27 estiveram presentes. O presidente Lula procurou destacar que a iniciativa não pretende ocupar espaços que são atribuições dos estados.
1: A gente não quer ocupar o espaço dos governadores nem o espaço da Polícia Estadual. Mas o dado concreto é que se a gente não trabalhar junto, a gente não consegue vencer.
2: O dia que o Senado aprovar a PEC da Segurança, nos próximos dias nós criaremos o Ministério da Segurança Pública nesse país. Eu sempre recusei aprovar o Ministério da Segurança Pública enquanto a gente não tivesse definido qual seria o papel do governo federal na segurança pública.
0: A avaliação política é que o combate ao crime fracassou nas últimas décadas porque União, estados e prefeituras atuaram de formas isoladas, sem conexão. O presidente do Conselho de Secretários de Segurança, Jean Nunes, aposta que agora bons resultados serão colhidos nas ruas.
3: Talvez a gente esteja demorando com a medida, mas ela vem em boa hora, porque o Conselho está ávido por esse momento. Enfrentar o crime organizado exige cooperação com o governo federal, principalmente coordenação das ações.
0: O governo volta agora as atenções para desengavetar a PEC da Segurança Pública, que está parada no Senado há 2 meses. A proposta de emenda à Constituição cria um sistema integrado das forças de segurança e agora o governo vai ter que negociar com Alcolumbre para ver se conseguem tirar da gaveta do Senado. Volto com vocês.
4: Obrigada, Campo, pelas informações. 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
5: Entrevistada na Band News TV, a delegada e professora de Direito Penal, Raquel Galinatti, afirmou que é preciso separar o que é marketing político e o que é efetivo.
6: A gente tem que separar muito bem o que é marketing político e o que é efetivo. Eu tenho alguns pontos aqui. Primeiro ponto é que muito do que foi anunciado já existe. Parece mais uma nova embalagem da estrutura existente para uma coletiva de imprensa bem bacana.
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7: No ar, o É da Sua Conta, a nossa parceria de todos os dias com o PicPay Bank, e o nosso tema hoje é Fundo de Garantia por Tempo de Serviço, o famoso FGTS. Muitas vezes a gente ouve o pessoal reclamando que tem dinheiro parado no FGTS ou comentando como seria bom poder sacar meu FGTS. Renata Flores está aqui com a gente, bom dia para você. Queria te perguntar, em que situações o trabalhador pode sacar o fundo de garantia?
8: Bom dia, Vitor. Bom dia para quem nos acompanha. Tem algumas situações em que é possível sacar o FGTS, como, por exemplo, para comprar, construir um imóvel residencial, seja como entrada de um financiamento ou então parte do pagamento. Isso a maior parte das pessoas já sabe. É possível sacar também em caso de demissão sem justa causa ou quando você vai se aposentar. Agora, uma outra forma muito usada é o saque aniversário. Então, no mês do aniversário, o trabalhador tem o direito de sacar parte do seu saldo no FGTS. E aí, para fazer isso, ele tem que acessar o aplicativo do FGTS com a sua conta gov.br, dali selecionar sistemática de saque e optar, então, pelo saque aniversário.
7: Essa opção do saque aniversário pode ajudar bastante, mas tem situações em que o aniversário ainda está longe ou que o saque previsto para aquele ano não é suficiente. Renata, tem alguma forma de ajudar o trabalhador CLT nesses casos?
8: Tem sim, Vitor. 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Aliás, por ter esse desconto automático, não tem risco de negativação e, como eu falei, a taxa é baixa.
7: Mas agora, Renato, o mais importante, como faz para solicitar essa antecipação?
8: Precisa acessar o app do FGTS e aí você vai lá em alterar saque rescisão para saque aniversário. Você precisa fazer isso. Aí você vai autorizar o PicPay a consultar os dados e depois disso, intuitivo, você acessa o app do PicPay, vai lá em empréstimo, depois antecipação FGTS e por fim, pedir empréstimo.
7: Beleza, Renata, eu te espero aqui amanhã para mais uma dica financeira no É da Sua Conta, uma iniciativa PicPay Bank em parceria aqui com a Bandeirantes. Um abraço para você, bom dia.
8: Um abraço, até amanhã.
7: 7h21.
5: A Petrobras deve elevar em breve o preço da gasolina vendida aos distribuidores.
4: A informação foi confirmada pela presidente da companhia, Magda Chambriard, em uma conferência ontem com analistas.
5: Ela não deu uma data para o reajuste, apenas disse que deve acontecer já já.
9: Estamos agora tratando desse aumento de gasolina, mas sempre de olho no nosso market share e na evolução do mercado do etanol. Nós estamos tratando disso, vai acontecer já já um aumento de preço de gasolina, mas nós temos que ter certeza que esse mercado almejado continua nosso.
4: O preço do gás natural também deve subir.
5: Segundo a presidente da Petrobras, a estatal e o governo têm trabalhado em conjunto para anunciar novas medidas, com o objetivo de amenizar os efeitos da guerra no Oriente Médio.
4: Devido ao conflito, a empresa já conta com uma subvenção do governo federal à comercialização do óleo diesel.
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9: O Brasil foi eliminado da Copa do Mundo de 2014 na semifinal pela Alemanha depois de uma sonora goleada por 7-1. Foi a maior derrota da história da seleção brasileira, o maior placar em uma semifinal de Copa do Mundo e o mais desastroso resultado enfrentado por um país sede na história das Copas.
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0: Trânsito em São Paulo na manhã da quarta-feira. Tem uma ocorrência agora no final do viaduto Ministro Aleomar Baleiro para quem vai entrar na Bandeirantes no sentido da Marginal Pinheiros. Por causa disso, já tem muita lentidão desde o túnel Maria Maluf até a passagem pelo local. Depois dali a condição melhora. Quem está do lado contrário, no sentido do Sacomã, caminho bom agora. 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
15: Voltamos à capital federal da Bandeirantes Brasília. O repórter Vitor Gomes traz as informações sobre a posse do novo presidente do Tribunal Superior Eleitoral. Bom dia.
16: Bom dia, Ana, Nelson dia. E a todos que nos acompanham. Cássio Nunes Marques, ministro do Supremo e do TSE, será o presidente da Corte Eleitoral durante as eleições deste ano. O magistrado, eleito em abril, tomou posse nesta terça em cerimônia que reuniu os líderes dos três poderes da República. Estiveram na posse o presidente do STF, ministro Edson Fachin, os presidentes do Senado e da Câmara, senador Davi Alcolumbre e Hugo Mota, e o presidente Lula. Também tomou posse como vice-presidente o ministro André Mendonça. Com isso, pela primeira vez, dois ministros do Supremo, indicados por Bolsonaro, estão coordenando o Tribunal Superior. O TSE é composto por três ministros do STF, dois do STJ e dois juristas indicados pelo presidente da República, formando um plenário com sete magistrados. O terceiro membro do Supremo do TSE é o ministro Dias Toffoli, que já foi presidente da Corte Eleitoral entre 2014 e 2016. No discurso da posse, Nunes Marques falou em trabalhar com independência e tocou em temas como os desafios com o uso da inteligência artificial em ano eleitoral.
17: Para cumprir essa missão, devemos atuar com independência, equilíbrio e prudência, sem omissão diante de ameaças concretas ao processo democrático, mas também sem incorrer em excessos incompatíveis com o Estado Democrático de Direito. Da mesma forma, devemos estar atentos às novas tecnologias que, quando mal utilizadas, podem representar ameaças ao nosso processo democrático.
16: O mandato para a Corte é de 2 anos, mas como Nunes Marques está no TSE desde 2023, já foi reconduzido ao cargo uma vez e deverá ficar.

0: ficar na corte até o ano que vem.
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2: Hora oficial do Brasil, 7:30.
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10: Em discurso na Câmara Municipal de Boa Vista, o vereador Marcelo Nunes manifestou profunda preocupação com a constante judicialização da política em Roraima. Segundo o parlamentar, a sucessão de decisões judiciais em novos turnos eleitorais cria um cenário de incertezas que trava a economia e afasta investimentos do estado. 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

0: 7h43. Bom dia Boa Vista, bom dia Roraima, bom dia Brasil, bom dia mundo.
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0: Começando aqui pela sua Folha FM nesta quarta-feira, 13 de maio. Até às 9h30 da manhã, muita informação e prestação de serviço no seu rádio. Olha, Roraima vai às urnas em 21 de junho para eleger novo governador, mas tapetão jurídico deixa nomes aí de peso fora da disputa. E o Supremo Tribunal Federal está de olho aí no tripé das emendas. Tem denúncia apontando que promoções no Corpo de Bombeiros Militar de Roraima estariam ignorando critérios técnicos. Sob pressão do MP, Caroeb tem um ano para apresentar solução para lixão e evitar sanções. Mais um ano? Pois é. Mais um prazo aí. Fico, que a Força-Tarefa de Combate ao Crime Organizado prende 11 pessoas em operação contra o tráfico de drogas em Boa Vista e Rorainópolis. Mulher investigada por tráfico de drogas é presa em São João da Baliza. A gente vai trazer informações também sobre a vacinação contra a gripe, que já está disponível para toda a população nas UBSs aqui da capital. Tem paciente relatando descaso e demora no agendamento de consultas no Coronel Mota, o que não é nenhuma novidade. O presidente Lula assina a MP e acaba com taxa das blusinhas, mas já compras internacionais de até 50 dólares deixarão de pagar imposto. Tribunal Regional Eleitoral rejeita recursos e condena a ex-vereadora a devolver dinheiro de campanha.

0: Tudo isso e muito mais a partir de agora, aqui no meu, no seu, no nosso Bom Dia 100.3.
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0: Aqui você tem voz, aqui você tem vez. Participe conosco, tá bom? 991-15-2155, que é o canal da denúncia, o canal da opinião do ouvinte. Manda pra cá a tua denúncia, a tua reclamação, a tua reivindicação. Vamos cobrar juntos aqui das autoridades competentes a solução para os problemas aí da sua rua, do seu bairro, da sua comunidade. Mas a gente começa esta edição aqui do Bom Dia trazendo este que é o nosso destaque. Vamos falar dessa denúncia que já está no Tribunal de Contas do Estado aqui de Roraima. Olha, o Tribunal de Contas de Roraima incluiu na pauta de julgamento do Tribunal Pleno deste mês, agora de maio, o processo que investiga possíveis irregularidades no sistema de ascensão funcional no Corpo de Bombeiros Militar de Roraima. A denúncia, que será relatada pela conselheira Silene Lago Salomão, sustenta que o comando da corporação estaria negligenciando critérios técnicos e objetivos em favor de avaliação subjetivas nas promoções de oficiais e praças durante o exercício já de 2026. De acordo com o corpo da denúncia, as notas atribuídas nas fichas de avaliação de desempenho não apresentam fundamentação clara, o que impediria os militares de contestarem os resultados. A suspeita de que o sistema de pontuação esteja sendo utilizado de forma discricionária para beneficiar grupos específicos, tendo ou ferindo, aliás, os princípios constitucionais da impessoalidade e da moralidade administrativa. O TCE deve aí decidir se as promoções atuais permanecem válidas ou se deverão ser auditadas para garantir que a meritocracia seja respeitada aí dentro do Corpo de Bombeiros, né? A gente vai continuar, o jornalismo da Folha FM vai continuar acompanhando aqui, vai acompanhar o julgamento desse caso lá no Tribunal de Contas do Estado de Roraima. Mas a denúncia está lá e já vai entrar na pauta deste mês de maio. A gente vai lá para o município de Caroebe agora falar sobre gestão de resíduos sólidos. Olha, a gestão de resíduos sólidos em Caroebe entrou em uma fase decisiva. O Ministério Público de Roraima decidiu estender por mais 12 meses, ou seja, um ano, um procedimento administrativo que investiga o passivo ambiental gerado pelo lixão lá da cidade. O foco da promotora Naira Brandão Rocha agora é seguir o dinheiro. O MP quer saber se a prefeitura está reservando orçamento para o aterro sanitário ou se os recursos estão sendo negligenciados. O problema em Caroebe é antigo, mas se agravou com a falta de um plano técnico para conter o chorume e as queimadas no local de descarte. E olha que esse não é um problema só de Caroebe, viu? Que lá no sul de Roraima tem outros municípios também com esse mesmo problema. Fontes ligadas à investigação indicam que o Ministério Público aguarda laudos periciais para confirmar se a contaminação já atingiu o lençol freático da região. Além disso, a Prefeitura terá que provar se está participando de consórcios intermunicipais, solução vista como o único caminho financeiramente viável para a cidade de pequeno porte lá no sul do estado. Caso o município não apresente um cronograma de obras e o licenciamento ambiental da nova área em até um ano, esse prazo aí que o MP deu, a gestão poderá responder judicialmente. A prorrogação não é apenas um prazo extra, né? Mas é um ultimato para que a prefeitura saia da inércia administrativa e cumpra a política nacional dos resíduos sólidos, sob pena de multas diárias e bloqueio de contas públicas para recuperação da área degradada. Infelizmente aqui os municípios, muitos municípios ainda estão nessa de lixão, né? De ter ali lixão a céu aberto, que esses municípios já eram para ter aí, no caso, um aterro sanitário, né? Esse plano aqui, essa política nacional dos resíduos sólidos já existe há algum tempo, tem prazos que os municípios ganham aí para se adequarem às normas, porém não conseguem cumprir. Aí ganham mais prazos, mas aí já estão no limite para acabarem com os lixões a céu aberto e construir aí os seus aterros sanitários. Agora 7:50. Daqui a pouco a gente fala que Roraima vai às urnas no dia 21 de junho, hein? Roraima vai às urnas no dia 21 de junho. Vamos falar sobre a decisão do Tribunal Superior do Tribunal Regional Eleitoral em relação à eleição suplementar. Quem que fica de fora, quem que entra nessa disputa, quem que está apto a participar nessa disputa para a eleição suplementar para governo aqui do estado de Roraima, a gente vai falar daqui a pouco. Agora a gente traz uma denúncia ali do Coronel Mota, mais uma, né, em relação à saúde pública aqui do estado, mais uma reclamação que vem dali do Coronel Mota. Matéria aqui da repórter Juliana Mourão, da Folha BV. Uma paciente de 56 anos denunciou que está com dificuldades de realizar uma consulta com médico neurologista ali na Policlínica Coronel Mota. A mulher, que preferiu não ser identificada, já realiza acompanhamento com a médica lá da unidade, tendo feito uma última consulta no mês de agosto do ano passado. Já vai fazer um ano praticamente. Ela afirma que a indicação para o retorno era de 120 dias, prazo que já encerrou há pelo menos 4 meses. Esses 120 dias, olha, já foram, já expiraram. Segundo ela, o motivo do atraso seria que a médica responsável pelo caso da paciente está de licença por 7 meses. Porém, não haveria outro especialista para dar continuidade nesse tratamento. Meu Deus do céu. Então, era para ela voltar, essa paciente com 120 dias. Ela foi na consulta no dia que estava agendado, que foi agosto do ano passado. E para voltar com 120 dias, mas já se passaram 9 meses. 9 meses. Além disso, ela afirma ser tratada com descaso por funcionários lá da recepção da unidade de forma ríspida. Ainda de acordo com o relato da paciente, que faz tratamento para climatério, ela tem exames que estão pendentes de avaliação médica no Centro de Referência de Saúde da Mulher. Por conta da demora, ela teme que eles percam a validade e precisem ser refeitos. Todo aquele transtorno, né, de ter que novamente refazer os exames, uma bateria de exames. Às vezes não é pelo público, vai pelo privado, tem que pagar, tem que desembolsar grana. Procurada pela reportagem, a Secretaria de Saúde afirmou que a paciente aguarda consulta de retorno conforme a disponibilidade da unidade. Meu Deus do céu. Conforme a disponibilidade da unidade. Mas o prazo que deram para ela retornar lá, o Coronel Mota, já expirou faz tempo. Era de 120 dias. Já se passaram 9 meses. E ela não conseguiu ainda essa consulta porque não tem um especialista aí da área para suprir lá a necessidade, a vaga da médica que está de licença de 7 meses. Como é que a saúde pública de Roraima não está preparada para essas coisas, né? Falta o quê? Contratar mais especialistas, fazer concurso público, concursos públicos atraentes. Senão a saúde pública aqui de Roraima vai continuar nessa. Infelizmente. Quem sofre é quem procura uma unidade de saúde pública e sai de lá sem ser atendido ou fica esperando meses. Meses. Para conseguir uma consulta com um especialista, como o caso aqui dessa senhora que preferiu não se identificar, mas que está fazendo esse tratamento lá no Coronel Mota, aguardando aí esse retorno, que era de 120 dias, era para ser de 120 dias, e já se passaram 9 meses e nada ainda. É o sofrimento de quem depende do sistema público de saúde aqui. Agora 7:55, 5:08 da manhã. Como é que tá o tempo, hein? Tempo e a temperatura para hoje aqui na nossa capital. Chuva, né, rapaz? Ontem foi o dia todinho de chuva. Muito bom, viu? Chuva da lavra aqui em Boa Vista. E continua hoje também. Chovendo, aquela chuvinha ali leve, porém demorada, né? Neste momento, os termômetros estão marcando 24 graus, sensação térmica de 27. Parece que isso aqui nunca atualiza, rapaz. Mas temos alerta laranja de chuva intensa aqui para o estado de Roraima, tá? Temos aqui para o estado de Roraima esse alerta laranja de chuva intensa. Então, prepare aí o guarda-chuva, porque a chuva vai continuar por aqui, viu? Está chovendo leve, previsão de leve aumento na temperatura para os próximos 4 dias. Mas hoje aqui vai ficar entre 29 e 24 graus nesta quarta-feira. Então, está chovendo, vai chover ainda mais, está 70%, né? Quando está 70%, a gente sabe que já está chovendo e vai chover ainda mais. Vento 5 km por hora, umidade 93%, qualidade do ar está boa, então pode respirar tranquilamente à vontade aqui, porque a qualidade do ar está boa aqui para nossa capital, tá? Então a previsão é essa, sol. A previsão é essa aqui para Boa Vista, sol com algumas nuvens, chove rápido durante o dia e à noite. Hoje dia 13 de maio, quarta-feira. Mas está chovendo, como eu disse. Acho que não vai ser com sol não hoje, vai ser que nem ontem, né? Com chuva e o dia todinho, praticamente. Inclusive, eu vi que por conta aí da chuva, que choveu muito ontem, além do esperado até, pessoal aí, as equipes, né, de limpeza da prefeitura, aquelas equipes de limpeza preventiva, tiveram que fazer aí esse trabalho, né, intenso ontem após aquela chuva. Aliás, por debaixo de chuva até, porque como eu disse, a chuva praticamente não parou ontem. Boa Vista registrou aí um volume médio acumulado de 58 milímetros de chuva ontem, estou falando de ontem, no intervalo ali de 6 horas, né? Os dados foram obtidos aí pela Defesa Civil. E segundo o IMET, a média histórica da chuva para o mês de maio é de 347 milímetros. Com isso, o volume registrado em apenas algumas horas só, representa praticamente o esperado para uma semana inteira. Para uma semana inteira, rapaz. O volume chegou a 78 milímetros, segundo a Defesa Civil, né? As áreas mais atingidas aí foram os bairros Doutor Silvio Botelho e Pintolândia, onde o volume chegou a 78 milímetros de chuva durante o dia de ontem, tá? E como eu disse, as equipes de limpeza tiveram que intensificar os trabalhos em áreas de descarte irregular de lixo, porque alguns pontos aí da cidade onde a gente passa tem lixo espalhado, né, de forma inadequada, colocado ali de forma inadequada, tem galhadas ali também colocadas na rua. Isso é prejudicial nesse período de chuva, porque a chuva vem, arrasta esse lixo ali para as bocas de lobo, para os bueiros, entope, e aí, meu amigo, o resultado disso são os alagamentos. Mas as equipes segue aí com os serviços diários de limpeza, manutenção em diversos pontos aqui da nossa cidade. Entre as ações estão a remoção de resíduos aí em bocas de lobo, canais de escoamento, valas e garapés, imagens de rios, além de roçagem em ruas e avenidas aqui da capital. Tudo para amenizar, aí para mitigar os efeitos, né, das chuvas aqui na nossa cidade. Inclusive, na manhã de ontem, terça-feira, as equipes atuaram na rua Francisco Custódio de Andrade, essa rua ali no bairro Asa Branca, onde foi identificado novamente o descarte irregular de lixo. Muito lixo, gente, na rua, só você vendo na rua o lixo ali, descarte irregular. No total foram encontrados grandes volumes de resíduos, como galhadas, sacolas plásticas, entulhos e até peças de televisão. Até peças de televisão foram encontradas lá na rua Francisco Custódio de Andrade. Vou te mandar a foto aí, Herreiro, para a gente colocar na tela aqui para quem está conosco pelo YouTube ver a situação da rua Francisco Custódio de Andrade lá no Asa Branca. lá no bairro Asa Branca. Veja só a falta de consciência das pessoas, né, de descartar tudo quanto é lixo, entulho na rua. Na rua. Quando deveria descartar num local adequado. E esse local não é a rua. Veja só a situação aí da Francisco Custódio de Andrade, lá no bairro Asa Branca. Veja o cenário que as equipes de limpeza aí da Prefeitura de Boa Vista encontraram lá nessa rua. Veja aí, tem tudo quanto é lixo aí, ó. Resíduos, galhadas, sacolas plásticas, entulhos, peças de televisão, tudo. Gente, pelo amor de Deus, né? Não pode. Não pode, que num período desse de chuva, isso aí fica pior ainda, uma bagunça. Né? Uma bagunça. Então tem que descartar o lixo onde tem que ser descartado. Que é na lixeira, bem na, os resíduos ali de casa, né, domésticos, na lixeira, no saco plástico bem amarrado, para que nenhum animal venha ali também mexer. Tudo muito bem amarrado ali, para que as equipes, para que o carro da coleta passe lá e leve esse lixo para onde ele deve ser descartado. Assim como esses alguns materiais também. Alguns materiais até que deveriam ser descartados nos pontos aí de coletas. Naqueles pontos, né, de coletas. Tem um lá no Nova Cidade. Tem um Cidade... se não me engano, já no Cidade Satélite também. Que são... Esqueci, rapaz, aqui os pontos lá. São os ecopontos. Obrigado, Rira. São os ecopontos. Temos aqui os ecopontos onde alguns materiais podem ser descartados nesses locais, não simplesmente jogados ali na calçada, na rua, e causar todos esses problemas aí. Principalmente, repito, no tempo de chuva agora no inverno. Agora são 8 horas e 2 minutos, a gente segue por aqui com o Bom Dia 100.3. Vamos falar que nós estamos com a nossa live aí no YouTube. Te convido a chegar conosco agora. Deixar o like, a nossa meta de likes, 50 likes dia. Ontem nós batemos 80, viu, Herrera? 80. A meta é de 50, mas eu sei que passa, que vocês são sensacionais. Então a nossa meta é de 50, tá? Não vou explorá-los não em relação aos likes, mas 50. E nós já estamos com mais de 50 pessoas agora nos acompanhando. E... tenho certeza que se cada um deixar o like aí, a gente passa logo, porque a gente já está com... Aliás, já estamos com mais de 60 pessoas nos acompanhando. Então deixa o like aí, que logo logo a gente bate a nossa meta dos 50 e vai passar. Tenho certeza disso, que vai passar. Deixando o like, você vai no botão compartilhar ao lado e manda a nossa live aí para quem você quiser. Manda para os contatos individuais do WhatsApp, manda nos grupos aí de notícias que você faz parte, nos grupos da família, da vizinhança e do seu bairro. Fica à vontade para mandar a nossa live, enviar aí para quem você quiser. Tem parentes lá fora, na Europa, nos Estados Unidos, no Japão, ou aqui mesmo na América do Sul, em outros países. Manda o nosso link lá para a família, para nos acompanhar também, tá bom? E depois você vai para o nosso chat e comenta. Deixa aí o seu bom dia, o seu alô, o seu recado. Fica à vontade. Eu já aproveito para mandar o bom dia aqui para quem já deixou o bom dia para nós aqui também na live. O Wilke Dias. O Wilke Dias chegou, foi o primeiro hoje a chegar. Hoje ele não dormiu no ponto. O Wilke não dormiu no ponto hoje. Ele diz, vamos nas melhores notícias aí com o nosso amigo Natanael. E ajudar nosso amigo deixando o like. Obrigado, meu Deus, é o que diz aqui o Wilke. Valeu, Wilke. Obrigado pela audiência, pela companhia, pela força aí também. Júlia Farias, bom dia, meu amigo Natanael. Bora ficar bem informado na 100.3. É isso aí, Júlia. Aqui todo mundo fica bem informado. Edson Moreira, bom dia, Natanael. Manda um alô para todos nós aqui, motoristas de aplicativo. Já estou aqui na melhor rádio de Roraima, 100.3. Valeu, Edson. O Edson, que também é sempre o primeiro a chegar aqui conosco, perdeu hoje para o Wilke, viu, Edson? Emerson Carvalho, bom dia para todos os ouvintes da melhor, do melhor jornal de Roraima. Valeu, Emerson, agradeço, viu, cara. Rocicleia Souza, bom dia, Natanael. Bom dia, Rocicleia, tudo bem? Quem mais está por aqui? Deixa eu ver. José Quintans, tudo bem, José Quintans? Ligado aqui no Bom Dia 100.3 também. Laiane Pinheiro, Laiane Pinho, aliás. Oi, Laiane, deve estar um friozinho daqueles aí, né, no Tepequém? Deve estar um friozinho daqueles aí no Tepequém, né, Laiane? Ela diz, bom dia, Natanael, chuva boa por aqui desde antes de ontem. E o clima tá frio demais. Uma ótima quarta-feira para todos os ouvintes. Manda aí, quantos graus aí no Tepequém, Elaiane? Quantos graus aí no Tepequém? Manda aí pra gente. 20 graus? Menos do que 20? Juvenal de Almeida, bom dia, meu amigo Natanael. Tô aqui ouvindo a Folha. Eu tava com saudade da Rádio Folha. Agora tá ativo. Valeu, Juvenal. A Glaide da Silva também está por aqui. Bom dia, Glaide. Obrigado pela audiência. Rapaz, hoje eu tomei banho cedo numa água que parece que tinha colocado gelo dentro. Diz agora, ou esperta de ver, né? Eu não sei, mas olha a água gelada, meu amigo. Gelado. Tem que ligar a torneira lá de fora para com a água ali que sai da rua, para tomar um banho mais quente, que a água do chuveiro hoje estava gelada. Aliás, ontem também estava gelada. Mas assim que é bom, né? Que já vai tirando tudo quanto é uruca do couro logo. São 8 horas e 7 minutos. E olha, você está sabendo que a gente vai ter eleição, hein? O povo de Roraima vai às urnas no dia 21 de junho. Vamos logo falar aqui sobre a suplementar, sobre a eleição suplementar aqui em Roraima e os impedidos, porque tem uns impedidos que, infelizmente, para eles não vão poder concorrer. Não vão poder concorrer. Mas vamos lá, trazer aqui as informações logo, antes do nosso intervalo, para a gente desenrolar logo sobre essa situação aqui. Para o povo logo ficar sabendo que vamos às urnas. O Tribunal Regional Eleitoral de Roraima aprovou por 5-2 o calendário da eleição suplementar para o governo do estado, para o governo tampão. O pleito virtual, chancelado ontem, confirmou que os eleitores vão às urnas no dia 21 de junho para escolher o novo governador e vice, que vão completar aí o mandato, até janeiro de 2027. O cronograma já está valendo, viu? As convenções partidárias acontecem de 12 a 17 de maio. Os registros de candidatura vão até o dia 20 e a propaganda eleitoral começa logo no dia seguinte, dia 21 de maio. Então, calendáriozinho aí apertado para a eleição suplementar. Os partidos, aí os candidatos vão ter que se virar nos 30. Mas já devem ter ali tudo arrumadinhos, né? Pensando aí nesse calendário. No rádio e na TV, o horário eleitoral começa em 3 de junho, tá? Em 3 de junho começa, portanto, o horário eleitoral para governo aqui de Roraima, para governo tampão. No dia 3 de junho começa essa propaganda. Mas as novas regras da resolução 584, aquela resolução lá do TRE, que a gente já discutiu aqui algumas vezes, as novas regras dessa

impedimento. Mesmo assim, os pré-candidatos não jogaram a toalha. Damião mantém o discurso aí de candidatura, Quartiero acionou já o TSE e ambos apostam em recursos judiciais para tentar reverter a situação, rapaz. Pois é, meu caro ouvinte, a corrida eleitoral vai ser um tiro curto aqui em Roraima. Menos de 40 dias aí de campanha. E o questão aí do tapetão jurídico já começou antes mesmo do apito inicial, né? Resta saber se o TSE vai segurar aí a regra aqui do tribunal local ou se teremos reviravolta jurídica nas urnas de junho. Olho vivo em tudo, hein? Vamos aqui acompanhar tudo de pertinho, porque, como eu disse, a corrida eleitoral já começou aqui em Roraima. O calendário da eleição já está valendo, o cronograma já está valendo, inclusive com partidos já pré-candidatos marcando convenções agora para sábado. Temos a convenção pela manhã do ex-prefeito de Boa Vista, Arthur Henrique, do PL, né, pela manhã, e à noite do pré-candidato Paulo César Quartiero, que agora vai ter que recorrer, né, dessa resolução aqui do TRE local, devido a essa questão de prazo de desincompatibilização. Nem ele, nem Damião, nem Quartiero e nem Damião atendem a esse prazo, tá? Para disputar a eleição suplementar, apenas a eleição do ano que vem, perdão, do mês de outubro, tá? Apenas a eleição do mês de outubro. Então, você que está nos ouvindo agora, já guarde aí os documentos, já deixe tudo pronto, veja o seu título de eleitor, já deixa tudo guardadinho. Você que está apto a votar, né, nas eleições, está com um título tudo certinho, tudo nos conformes, então já deixa aí guardadinho numa pasta, porque no dia 21 de junho você vai ter que ir às urnas votar para escolher o novo governador e vice aqui de Roraima. Para escolher o novo governador de Roraima, que vai ficar para o restante aí do ano, tá? De junho até janeiro do ano que vem, quando quem ganhar em outubro assumir o governo de Roraima por 4 anos. Tá? Então, esse imbróglio que estava ali no TRE em relação às regras já foi resolvido tudo ontem. E aquela questão também, vai ser eleição direta, vai ser indireta, vai ser direta, como determinou o Tribunal Superior Eleitoral, o TSE, quando da cassação da chapa Damião Denário. Eleição suplementar, TRE aqui recebeu alguns questionamentos de partidos políticos interessados, evidentemente, na eleição. Já havia divulgado as regras, aprovado resolução, com as regras, né? Mas acho que algumas foram questionadas aí. Aquela questão das 24 horas lá, da desincompatibilização, continuou, né? Continuou o prazo. Por isso o prefeito Arthur Henrique tá dentro aí, tá no jogo. Agora, com relação à filiação partidária, é que vai ter que ser mesmo ali, tem que ter o tempo de 6 meses. E o Damião e o Quartiero não têm esse tempo aí de filiação partidária. Eles trocaram de partido. E já ali na janela, né, no limite da janela partidária, no mês de abril. Então não atendem aí aos requisitos pelas regras aprovadas pelo Tribunal Regional Eleitoral. Então, ao que tudo indica, teremos uma eleição bem polarizada entre o governador interino, quem está no cargo agora, que é o deputado, o soldado Sampaio, e o ex-prefeito de Boa Vista, Arthur Henrique. Eita, rapaz, essa eleição vai pegar fogo, viu? Lembrando, temos outros candidatos também, tá? Temos outros candidatos aí. Pré-candidatos, aliás, candidatos após as convenções, pré-candidatos ainda até aqui. Vamos aguardar se...

0: União, o Quartiero vão conseguir alguma liminar para concorrer a essa eleição suplementar. E temos outros nomes também que já são pré-candidatos à eleição de outubro. Antônia Pedrosa, do PT. A professora Antônia Pedrosa, do PT, também é pré-candidata, deve disputar a eleição suplementar, o Imperion. Se não me engano, o Luiz Ago também deve disputar aí a eleição suplementar. Então tem alguns nomes aí para essa disputa que, sem o Damião, por exemplo, que já foi governador recente, sem o Paulo César Quartiero, que também tem a sua força política aí, a eleição tende a ser polarizada entre Arthur e Sampaio. Aguardemos, né? 8 horas 15 minutos agora, 8:15. Lembrando que o eleitor de Roraima pode ir às urnas para escolher governador 4 vezes, né? 4 vezes. Num curto espaço de tempo, num curto período de tempo. 21 de junho, quando acontece aí, quando está marcada a eleição suplementar. Se não for decidida no primeiro turno, teremos segundo turno, ainda ali, teremos o segundo turno da eleição suplementar, então você vai ter que voltar às urnas mais uma vez. Aí temos a eleição de outubro, 4 de outubro, primeiro turno, né? Aí, se não for decidido aqui para governo de Roraima no primeiro turno, aí você vai ter que voltar. Você vai ter que voltar às urnas para novamente para um segundo turno, para um possível segundo turno, né? Segundo turno que vai ser no dia 25 de outubro. Né? 25 de outubro. 4 de outubro é o primeiro turno, que é o primeiro domingo do mês. Se houver segundo turno, aí ele ocorrerá no último domingo do mesmo mês, que cai em 25 de outubro. Então, 4 vezes, né? O povo de Roraima pode ir às urnas aí para escolher governador do estado. O Flávio Dias de Souza, ele diz: Arthur não mudou de partido recentemente? Olha, é questão de desfiliação partidária. O prefeito Arthur Henrique ainda mudou no ano passado, acho que outubro ou foi novembro do ano passado, que ele se desfiliou do MDB para ir para o PL, né? Porque para quem estava em cargo majoritário, Não precisava esperar, por exemplo, a janela partidária, viu, Flávio? Para mudar. Diferente de deputados, né? Dos deputados que teriam que esperar ali a janela partidária, o período da janela partidária para migrarem aí de sigla, de legenda. O prefeito Arthur Henrique não, ele saiu bem antes, no ano passado ainda, tá? Se desfiliou do MDB para ir para o PL. Então, ele, nesse caso aqui, por essa regra, ele não fica de fora. Pelo contrário, está aí inteiro nessa disputa. 8 horas 18 minutos agora, no oferecimento de Casa Paraíba. Abraço aí para o seu João da Casa Paraíba. 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E de Arroz Tio Ivo, abraço para a dona Regina e também toda a equipe. Intervalo aqui no Bom Dia 100.3 e eu volto em instantes.
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0: De volta com o Bom Dia 100.3, são 8 horas e 27 minutos agora, 8h27, tô tomando um chazinho aqui, tá? A melhorar a gripe, aquele chazinho de aliviar os sintomas da gripe. Quente que sou, rapaz, queimei até a língua aqui. Bem, vamos seguindo por aqui, acho que alguém... Ah, sobre... Para a gente dar mais uma resposta mais precisa aqui em relação à situação do ex-prefeito Arthur Henrique, é que o ouvinte perguntou, né? O ouvinte perguntou aqui, e o Arthur não mudou de partido recentemente? Não, ele mudou de partido, como eu disse, ainda no ano passado, foi em outubro mesmo, que ele deixou o MDB para se filiar ao PL, né? Ao PL, então ele não é atingido aí por essa regra de filiação partidária, tá? Porque ele se desfiliou ainda no ano passado, em outubro, 17 de outubro, para ser mais preciso, quando foi para o PL, tá? Questão de renúncia, que é de desincompatibilização, como ficou aquela regra das 24 horas, aí também ele vai poder concorrer, porque ele saiu no dia 2 de abril. Acho que tem uma outra pergunta aqui também, tem uma outra pergunta que inclusive é muito comum, né? O Janderson 5172 pergunta aqui: para o soldado Sampaio concorrer ao cargo de governador, ele precisa renunciar ao mandato de deputado estadual? Não, ele está no cargo de governador interino, então ele vai concorrer essa eleição agora tampão, essa eleição suplementar, como governador interino, no cargo de governador e não de deputado, né? Então ele vai poder concorrer no cargo de governador interino. Agora, por exemplo, ele não ganhando a eleição suplementar, volta para o cargo dele de deputado na Assembleia Legislativa, né? Está um suplente lá que assumiu a vaga recentemente. Mas ele pode concorrer para a eleição de outubro no cargo, sem renunciar, não precisa, tá? Não precisa, diferentemente de outros ocupantes aí de cargos, né? Prefeitos, secretários e outros ocupantes de cargos executivos que precisam deixar o posto meses antes da eleição. Nesse caso, os deputados estaduais, eles podem, tá? Eles podem disputar sem precisar se desincompatibilizar para concorrer a outro cargo eletivo. Nesse caso, tá respondendo aqui a pergunta do ouvinte em relação ao Soldado Sampaio. Como é que está aqui no nosso WhatsApp agora? 991-15-21-55. O pessoal está participando aqui conosco. Luiz Linhares. Bom dia, Luiz Linhares.
1: Bom dia, bom dia a todos ligados à Folha. Falando aqui embaixo do convite. Está aqui minha opinião. Para mim, quanto menos candidato, melhor, para evitar um segundo turno, né? O máximo uns três candidatos está bom demais.
0: Diminui a chance de
1: é a minha opinião, né?
0: Diminui as chances aí de termos o segundo turno nesse caso, né? O Luiz Linhares está pensando por esse lado. O governador interino tem que deixar o cargo para concorrer na suplementar? É o Rogério Shoa que pergunta aqui. Não, ele concorre no cargo. Concorre aí com a máquina na mão. Não precisa se sair do cargo para concorrer à suplementar se ele já está governador interino. Preta Rodrigues está por aqui conosco. Tudo bem, Preta? Bom dia.
2: Bom dia, Natanael. Bom dia a todos os ouvintes da Rádio Folha. Parabéns mais uma vez pelo seu programa, que é nota mil.
0: Obrigado, Preta.
2: Parabenizar também a nossa padroeira, né, Mucajaí. Hoje é padroeira de Mucajaí, dia 13 de maio, dia de Nossa Senhora de Fátima.
0: Nossa Senhora, né, feriado, de Fátima, olha.
2: No nosso legal município. E também já aproveitar e agradecer a Deus por estar ficando mais experiente também hoje. Hoje é meu aniversário.
0: Parabéns, Preta.
2: Estou muito feliz.
0: Felicidades
2: e
0: pra
2: só
0: te
2: gratidão
0: ver
2: por Deus, pela minha vida, né? E por Deus estar me dando essa oportunidade de estar aqui participando aí do
0: Amém
2: programa. Nessa quarta-feira chuvosa, Natanael. Um abraço dessa sua ouvinte de sempre. E que Deus abençoe você e todos os ouvintes da Rádio Folha.
0: Obrigado, Preta. O Cajaí tem festa hoje, Nossa Senhora de Fátima, né, padroeira lá do município, e é aniversário também da nossa amiga Preta Rodrigues. Parabéns, feliz aniversário de toda a equipe aqui do Bom Dia 100.3, tá bom, Preta? Tudo de bom pra ti. Quem mais está aqui conosco? Vamos já falar de trânsito aqui na nossa cidade também, né? Vamos lá. Governo de Roraima é que nem o programa Zorra Total, o famoso quebra-galho. É o José Filho aqui. Tá desse jeito, né? Quem mais tá aqui? Deixa eu ver. Tem a Estela, do Raiar do Sol. Bom dia, Estela.
3: Bom dia, meu amigo Natanael. Bom dia, povo de Boa Vista, de Roraima. Aqui é o Raimundo Bairro União, meu amigo.
0: Como colocar aqui Estela, do Raiar do Sol? Não entendi. Ah, talvez seja algum recado.
3: Amigo Natanael,
0: vamos lá.
3: Eu tenho aqui uns dois pedidos muito importantes e eu agradeço de coração, não apenas eu, acredito que muitas pessoas que elas fazem parte dessas ruas, né? Elas fazem parte porque elas moram lá, elas transitam por ela. Tá, e elas vão agradecer demais também, entendeu? É respeito, meu amigo, de grandes buracos que tem aqui na rua Hilda Sobral Guedes, do bairro União, tá? Fica bem em frente ao CRAS do bairro União, um local bem movimentado, com a rua Valdemar Coelho de Aguiar, que dá acesso à faculdade Estácio. Meu amigo Natanael, a tábua de pirulito, elas têm menos buraco do que essas duas ruas. Então, meu amigo, eu peço, por favor, que a prefeitura mande aí os responsáveis aí pelas obras da nossa cidade, para fazer aí uma avaliação e imediatamente resolver esses probleminhas, por favor. O povo vai agradecer, meu amigo Natanael. E outra, uma outra avenida, meu amigo, que eu rodo muito por ela, e não apenas eu, muitos, ela é bem movimentada, é a Avenida Félix Correia, que ela inicia ali na Estrela d'Alva, bem ao lado da Casas Lira, que tem, e dá sentido ao Operário, meu amigo, pelo amor de Jesus Cristo. Tenha misericórdia desse povo que transita por lá, as pessoas que moram ali na área das chácaras. Isso é um absurdo, o momento que se encontra aquela avenida. Ela logo ela vai estar aí intransitável. No caso, a Transamazônica, no momento que está, está muito melhor do que essa avenida lá, meu amigo Natanael. E eu peço também que a prefeitura ela possa mandar aí um especialista, um engenheiro, para fazer uma avaliação também e resolver esse problema. Não é possível que mudou de prefeito, as obras vão parar na nossa capital. É uma crítica construtiva, mas isso é para aprimorar, melhorar é o trabalho da prefeitura em prol aí do nosso povo. Meu amigo Natanael, um bom dia. Raimundo do Bairro União.
0: Bom dia, Raimundo. Obrigado pela sua participação.
3: Okay. Deus nos abençoe. Valeu.
0: Nosso amigo Nertan Reis também está por aqui. Bom dia, Natanael. É, só para dar um esclarecimento, o governador Sampaio, se tiver que voltar ao mandato de deputado, reassume a presidência da Assembleia Legislativa. É isso. Porque está lá, assumiu, não teve nova eleição, né, para a mesa diretora, assumiu o segundo lá, que é o primeiro vice, que é o deputado Jorge Everton. Né? Obrigado, nosso amigo Nertan aqui conosco, participando também. Bom dia, Natanael, a respeito das eleições, como vai ficar, diz aqui, Jucá e a Tereza, eles vão apoiar o Arthur ou vão descer do palanque do PL na disputa das eleições aqui em Roraima? Olha, ao que tudo indica, o que a gente vem acompanhando aí nos bastidores, a ex-prefeita Tereza Surita deve apoiar aí, já tem conversado com ele, inclusive, a candidatura de Sampaio, né? A candidatura de Sampaio para governo aqui de Roraima, tanto agora para esse mandato tampão, para eleição suplementar, como nas eleições ordinárias de outubro, se nada mudar até lá. Né? Tereza deve apoiar a candidatura de Sampaio, para que o Sampaio também apoie a candidatura dela para Senado. Né? É o que a gente vem acompanhando aí nos bastidores. Oi, Denise, bom dia, tudo bem? Obrigado pela sua participação aqui conosco também. Quem mais está aqui? Bom dia, Natanael, acorda, Macuxis e Roraimados, renovação 2026. É o Antônio King. Os negociadores de votos vão ganhar muito dinheiro esse ano. Olha, são 8 horas e 37 minutos. O trânsito agora aqui com o nosso repórter 100.3, Alcir Marques. Vamos trazer informações, então, de qualquer ponto da cidade aqui com o nosso repórter. Bom dia, Alcir.
4: Natanael, bom dia para você no estúdio, bom dia para você em casa acompanhando a nossa programação. Hoje, nessa manhã chuvosa de quarta-feira, 13 de maio, estamos exatamente aqui na Avenida Via das Flores para trazer para você o cenário do nosso trânsito, do nosso tempo. Como é que tá aqui, rapaz? O nosso trânsito nesse trecho aqui, exatamente nesse trecho da Via das Flores, é extremamente complicado. Esse trecho da Via das Flores, já chegando ali, subindo, indo para o viaduto naquela curva, aonde vai para o viaduto, tá bom? Onde é a divisa da Avenida Via das Flores com a Avenida Glaico de Paiva, tá bom? Então estamos aqui exatamente nesse trecho. Esse trecho é bastante movimentado, bastante intenso nesse horário. Muitos carros, muitas motos e o trânsito é basicamente isso que você está vendo. Para você que nos acompanha através do YouTube, é exatamente isso aqui, o trânsito nem todos os dias da semana aqui na Avenida Via das Flores, na curva, no encontro com a Avenida Glaico de Paiva. E o nosso tempo, rapaz, como é que está o nosso tempo? Olha só, bastante nublado, viu? Se você não está vendo, está chuviscando, um chuvisco até que meio forte, tá bom? Mas o tempo é isso aí que você está vendo, completamente nublado o nosso tempo, tá bom? Para você, eu acho que vai até depois do meio-dia, depois de 2 horas, esse tempo assim, tá bom? E com esse trânsito, com esse tempo, eu volto com você no estúdio e daqui a pouco eu volto trazer mais informações para você.
0: Ok, Alcir, obrigado aqui pelas informações no trânsito e o tempo aí fora, né, também, na nossa capital. Temos vídeo aqui do Lorival Braga, não é, Herrera? Um vídeo e um áudio. Primeiramente, vamos ao vídeo aqui enviado pelo nosso amigo Dorival Braga. Se é aqui da cidade, se é do interior. Se é aqui
5: dia.
0: Da cidade mesmo.
5: Estou aqui na rua HC13. Estou ouvindo o que vocês estão falando aí. Realmente é pura verdade. Essa rua todo ano ela larga. Mas olha o que fizeram aqui os moradores. Na minha rua aqui, bem frente à minha casa, você não vê lixo. Olha o que colocaram aqui, ó. E esses lixos, acontece isso aqui, como é que tá aqui, ó. Já tá causando problema para nós aqui, ó. Olha aqui, ó. Olha o que alguns moradores fazem. Vai lá um monte lá. Isso vai nos prejudicar. Realmente, você tá falando a pura verdade. As pessoas também não pensam na situação dos outros. Joga o lixo aí e fica aí. Fica essa bagulhada aqui, tá bom? Isso aqui é rua HC13, bairro Senador Hélio Campos. E a previsão diz que não vão mexer mais esse ano aqui, ó. Tá bom? Olha aqui, ó. Já começou já, tá bom? Olha aqui, ó. Nesse modelo aqui. Eu sou o Lorival Braga, marreteiro, tá bom? Muito obrigado.
0: Ok, Lorival. Manda um áudio também aqui. Vamos
6: lá. Muito bom dia, doutor Nathanael Vieira. Bom dia aos ouvintes do programa Bom Dia 100.3. Você está falando Pepe quem? Segunda-feira eu estava lá na oficina de motocicleta. Chegou um cidadão para trocar algumas peças da motocicleta dele, com um retentor que tinha estourado, que tinha chegado de Tepequenho. Segundo ele, informou que depois para chegar no Tepequenho tem bastante buraco, muito buraco. Então eu pedi para vocês ouvirem dessa RR Tepequenho, como é que está a situação por aí? Porque uns 6 anos atrás nós tínhamos muita dificuldade aí, e eu fiz vários vídeos para aí. Eu gosto de saber como é que está essa RR, porque ele me falou que está horrível. Estava trocando os retentores da motocicleta dele. Eu estou pensando em uma viagem para aí. Eu gosto de saber. Por favor, você de Tepequém, como é que está essa buraqueira aí? Por favor, diga alguma coisa aí. Que segundo o cidadão me falou que estava horrível essa RR aí, tá bom? Vou passar o vídeo como é que está a nossa rua aqui agora.
0: Bom dia. Acabamos de mostrar aqui, viu, Lorival? Obrigado pela sua participação. Quem está acompanhando a gente aqui pelo YouTube. Viu fazer uma careta agora aqui, foi a última gole do chá que eu tomei agora aqui. Bem, eu quero agora trazer uma situação aqui. Buracos em estrada e falta de ambulância que provocam sofrimento em acidente na Vila do Apiaú. Olha, eu recebi aqui algumas imagens e mensagens de ouvintes, familiares aí das vítimas desse acidente de trânsito. Coloca aí na tela, Herreira, para quem está nos acompanhando pelo YouTube. Foi o seguinte, moradores de Mucajaí entraram em contato aqui comigo para registrar uma grave denúncia sobre as condições de segurança na estrada que liga a Vila do Apiaú à Vila da Penha, tá? Lá no Mucajaí, a Vila do Apiaú à Vila da Penha. No último dia 11 agora, um acidente de moto foi provocado diretamente pela falta de manutenção da pista. Veja aí as condições da pista da estrada, gente. Enormes buracos, crateras, tá? Então, um acidente de moto foi provocado diretamente pela falta de manutenção lá da pista, segundo aquelas informações que eu recebo, que apresenta aí, como é possível ver nas imagens, buracos em diversos trechos. Tem até aí a foto do momento do acidente, das vítimas ali ao chão, e bem próximo de um buraco enorme lá também. A situação de risco é constante para quem precisa trafegar pelo local, especialmente em períodos de chuva, como agora. Então, além da infraestrutura da via, que está aí nessas condições que a gente está mostrando, cheia de buracos, a denúncia destaca também a falha no sistema de emergência, ou seja, a ausência de uma ambulância de prontidão nas vilas lá da região fez com que o socorro demorasse mais de uma hora para chegar. Mais de uma hora. Imagina a agonia das vítimas desse acidente, dos seus familiares ali. A comunidade, os moradores lá, entraram em contato aqui conosco, fazendo até um apelo, né, às autoridades responsáveis, alertando que o abandono da infraestrutura e da saúde pode resultar em tragédias fatais aí, caso não haja uma intervenção urgente na estrada, tá? Nessa estrada lá da Vila do Apiaú, que liga Apiaú à Penha. E a disponibilização também de suporte médico adequado para essas comunidades rurais, para essas vilas, que deveriam ter ali uma ambulância, né? Para num momento como esse, o socorro não demorar tanto como demorou nesse acidente. Então, a estrada está intrafegável, segundo relatos de quem vive lá na região, sem manutenção, transformando esse trajeto diário aí em uma roleta russa para motoristas e motociclistas, tá? Então, esse acidente foi de moto, tá? No último dia 11, domingo agora, a cerca de 10 quilômetros da Vila Apiaú, sentido Vila da Penha. Então, os moradores lá ficaram bastante revoltados com essa situação, a situação da estrada e também da falta de ambulância lá, viu? A tragédia só não foi maior devido à demora aí no socorro, né? Meu amigo, sem ambulância disponíveis nas vilas próximas lá, fica difícil. As vítimas precisam esperar tempo aí para a chegada do SAMU. Nesse caso aqui, precisaram esperar mais de uma hora pela chegada do SAMU lá. É inaceitável uma situação dessa, né? Que uma região tão produtiva viva aí nesse abandono. Não tem estrada boa e quando acontece o pior, falta também a questão da saúde. Né? Falta também a questão da saúde. Então, o desabafo de moradores lá daquela região, que estão pedindo providências imediatas para recuperação dessa malha viária e alocação de veículos de emergência também fixo lá nessas comunidades, né? São comunidades importantes ali do município de Mucajaí e que deveriam muito bem ter esse transporte lá para atender esse tipo de ocorrência. São 8 horas 46 minutos agora, 8h46. E a Deronice. Bom dia, Deronice.
7: Bom dia, Natanael.
0: Quanto tempo, Deronice? O que aconteceu?
7: Aqui é a Deronice de Normandia, chovendo muito.
0: Muita água,
7: Chico.
0: E eu quero
7: dizer que eu estou de volta. Agora eu estou com contato e desejar um bom trabalho para ti, mandar um alô pro meu pessoal de Mucajaí, pra Ciane, minha amiga, véia, e pra minha irmã da Undo Apiaú. E tudo de bom para ti.
0: Obrigado, Deronice, um abraço. Quem mais está aqui? O Antônio, lá do Silvio Leite.
8: Olá, bom dia, Natanael. É Antônio Silvio Leite, Natanael. Eu estou ouvindo aqui você falar dessa eleição até agora, eleição suplementar. Eu quero só te fazer uma pergunta. Me responde aí. Quem não votar agora, se tem primeiro ou segundo turno, aí na eleição geral de outubro, tem algum problema? Sim ou não? Me responde aí, por favor.
0: Você não pode faltar 3 eleições seguidas, né? Que tem o problema aí de perder o título. Mas se você não for votar na suplementar, é uma eleição. É uma eleição como qualquer outra, normal. Você vai ter que justificar a sua ausência, tá? A sua ausência às urnas. Vai ter que procurar depois um cartório eleitoral ou fazer essa justificativa online. Se não, vai também pagar multa, né? Caso não justifique, tem um prazo ali para justificativa da ausência às urnas. Caso não justifique, aí tem uma multa para pagar. Você tem que estar tudo ok aí para votar, tanto agora na eleição suplementar como também na de outubro, tá, Antônio? Se você não votar nem no primeiro, agora da suplementar, nem no segundo, você vai ter que justificar. Pelo menos justificar a ausência aí nas urnas, tá? Mas você vai poder votar, sim, na eleição de outubro. Agora tem a questão, né, das 3 eleições seguidas, porque segundo turno vale também como eleição.

0: novas eleições sem comando. A primeira vez que vejo essa. Como assim, José Filho? Não entendi. Edson Lima, bom dia, meu amigo Natal. Bom dia, Edson. Vamos colocar aqui o áudio
1: dele.
0: Bom
1: dia, meu amigo Natanael. Eu gostaria de, através do seu programa, pedir um favor a você que avise aí os órgãos competentes, inclusive o Ministério Público, porque eu moro aqui na Confiança, próximo a Félix Pinto. Eu tenho 65 anos, sou cardiopata, eu vivo tomando os remédios para o coração. E desde o ano passado, não existe no posto médico da Félix Pinto os remédios que são necessários, né? Eu tomo 3 tipos de remédio. E lá nunca tem, que diz que o prefeito não manda, nunca mandou. Inclusive o rapaz vinha, o agente de saúde vinha inclusive aqui no meu lote, aqui deixar os remédios. E agora não veio mais porque diz que desde o ano passado não tem, que o prefeito não manda. E eu gostaria que você comunicasse esse fato aí para ver se alguém se sensibiliza, inclusive o Ministério Público, porque isso é uma injustiça muito grande para com a gente, entendeu? Cidadão com 65 anos, mora aqui no interior e não tem o seu medicamento para tomar, sendo que isso é uma coisa que a gente conquistou, tem direito disso. Então eu gostaria que você fizesse um apelo aí, tá bom, meu amigo? Muito obrigado. Bom dia e fica com Deus.
0: Qual é o município?
1: Diz aí os órgãos competentes próximo a Félix Pinto. Eu tenho 65.
0: Cantar, município do Cantar, né?
1: A dos remédios.
0: Estão entregando os remédios dele, né?
1: E desde o ano passado, não existe no posto médico da Félix Pinto
0: esse medicamento.
1: Os remédios que
0: você precisa para tomar, né?
1: Necessários, né?
0: Correto.
1: Eu tomo 3 tipos de remédio.
0: Fica difícil, ele mora na zona rural do município.
1: Porque diz que o prefeito não manda, nunca mandou. Inclusive o rapaz vinha, né?
0: Se esses remédios aí, eles fazem parte, né, dos medicamentos ali que são adquiridos pela prefeitura, que são comprados aí para estarem nas UBSs, nas unidades básicas de saúde, tem que ter esse medicamento, né? Tem que ter. Como medicamento aí para diabetes, hipertensão, essas coisas, em que tem que ter ali na farmácia, né? Mas às vezes acaba faltando. Aí tem que comprar. Não sei quanto custa os medicamentos aí que o amigo toma. Mas fica até difícil para ele por conta dessa questão da locomoção, né, da distância também. Ele mora na zona rural lá do município, né, nem na sede, para resolver essa situação dele. Porque no posto de saúde não tem. No posto de saúde lá da Félix Pinto, da Vila Félix Pinto, no município do Cantar, não tem o medicamento que ele precisa já há algum tempo, inclusive, né? Não tem. Então que a prefeitura aí do Cantar possa estar providenciando esses medicamentos e abasteça lá a unidade.

0: Bom dia, Natanael, a todos os ouvintes aí da 103. Josias Oliveira, sempre ligadinho.
1: Oi, Josias.
0: Eu fã de carteirinha aqui, viu, de ouvir o seu programa.
1: Obrigado.
0: É, sobre aí a disputa, né, Soldado Sampaio com Arthur Henrique. Natanael, ele, o ex-prefeito Arthur Henrique, ele passou pro PL agora, né? Será que ele vai ser oposição aí do governo do PT agora? Vamos ver, né? Porque agora todo mundo tá mudando aí de partido aí, né?
1: O Arthur mudou de partido ainda em outubro, como eu falei aqui, né? Outubro do ano passado, deixando o MDB para ir pro PL. Bem, vamos aqui trazer mais informações no seu rádio. A ex-vereadora Regiane Matos, pré-candidata a deputada federal pelo MDB, sofreu uma derrota no Tribunal Regional Eleitoral. O TRE reprovou as contas da campanha dela de 2024 e a condenou a devolver R$12 mil. A Justiça Eleitoral encontrou irregularidades graves, como despesas com combustível embutidas indevidamente em diárias de veículos, além de um abastecimento na véspera da eleição, sem a identificação de quais carros receberam combustível. A parlamentar tentou reverter a decisão duas vezes, mas não teve sucesso. É, campanha eleitoral já tem muito dinheiro público, né? E quando a prestação de contas aí não bate, aí a conta chega, e chega no bolso. A ex-vereadora vai ter que devolver esses R$12 mil aí, né? Para quem quer legislar lá em Brasília, começar com carimbo aí de contas reprovadas no TRE aqui não é um bom cartão de visitas para o eleitor. Vamos trazer essa informação agora sobre essa prisão de 11 pessoas em operação da FICO contra o tráfico de drogas em Boa Vista e Rorainópolis. Olha, a Força Integrada de Combate ao Crime Organizado em Roraima, FICO, prendeu 11 pessoas durante ações de combate ao crime, ao tráfico de drogas realizadas nessa terça-feira nos municípios de Boa Vista e Rorainópolis. De acordo com a Força Tarefa, 10 suspeitos foram presos em flagrante pelos crimes de tráfico de drogas e associação para o tráfico. Além disso, o mandado de prisão foi cumprido por porte ilegal de arma de fogo e receptação. Aqui na capital, 5 pessoas foram detidas após investigações iniciadas em abril deste ano apontarem intensa comercialização de entorpecentes na região central aqui de Boa Vista. Simultaneamente, outras 5 prisões ocorreram em Rorainópolis durante as operações. Estamos aí com imagens na tela para quem nos acompanha pelo YouTube. Durante as diligências, os agentes apreenderam drogas, dinheiro em espécie e materiais utilizados na atividade criminosa. A FICA é composta por agentes da Polícia Federal, Polícia Civil, Polícia Militar, Polícia Penal, além das Secretarias de Segurança Pública e de Justiça e Cidadania de Roraima. Muita gente presa nessa operação da FICO, hein? 11 pessoas, tanto aqui na capital como no interior, né? 11 pessoas presas nessa operação da Força de Combate ao Crime Organizado, que vem fazendo um ótimo trabalho contra o tráfico de drogas aqui. Não só aqui no estado de Roraima, mas no Brasil inteiro, né? A melhor coisa que criaram aí foi essa força-tarefa de combate ao crime organizado, de combate ao tráfico de drogas, que é a FICO. É, que é uma ação integrada, né, entre todos esses órgãos, essas polícias aqui que eu acabei citando. 8 horas e 56 minutos, Cleison Teixeira. Bom dia, Cleison.
2: Bom dia, Natanael. Natanael,
1: diga.
2: Pedi um favor de vocês. Tem como você falar aí quem são os outros candidatos, a pré-candidatos, né? Ao governo tampão aí, por favor. Pedir pra gente fazer uma renovação, porque desses dois daí não dá, né? Esses dois daí não dá mais. Tem como você falar aí quem são os outros candidatos, por favor? Cleilson Souza do Joque.
1: Ah, é o Cleilson, né? Cleilson Souza aqui do Joque. Olha, a gente tem possíveis candidatos, né? A gente tem possíveis candidatos aqui. Ou, aliás, pré-candidatos à eleição suplementar, que eu já citei há pouco aqui, alguns nomes, né? Alguns nomes, inclusive alguns que vão ter problemas, em confirmar a sua candidatura. São pré-candidatos, mas terão problemas aí para confirmar a pré-candidatura devido às regras aprovadas pelo TRE, pelo Tribunal Regional Eleitoral de Roraima. Mas vou trazer para você novamente aqui os possíveis nomes, né? Além dos dois aí, além do ex-prefeito de Boa Vista, Arthur Henrique, e do governador interino, Soldado Sampaio. Teríamos aí, não fossem as regras aprovadas no TRE, o Damião, ex-governador Edilson Damião, do União Brasil, e o Paulo César Quartieiro, ex-vice-governador, ex-deputado federal. Mas temos também uma candidata do PT, uma pré-candidata do PT, que é a professora Antônia Pedrosa. Tá? Antônia Pedrosa. Então temos aí o Arthur Henrique, o Edilson Damião, que vai recorrer à justiça para tentar uma liminar para concorrer, o Soldado Sampaio, que está governador interino, né? Deve ir. Aí tem, que saiu recentemente, a Folha até publicou aqui, o Hyperion, também é um dos nomes, o José Luiz Ago. São esses os nomes possíveis, né, pré-candidatos aí a governador nesse mandato tampão, para esse mandato tampão até ser de janeiro de 2027, viu, o Cleilson? Arthur Henrique do PL, Antônia Pedrosa do PT, o Paulo César Quartieiro, que é do DC, o Edilson Damião do União Brasil. Esses dois aqui não atendem a questão da regra e da filiação partidária, porque eles trocaram recentemente de partido. Então, pela regra aprovada no TRE, estão fora do jogo. Mas aí podem recorrer. Podem recorrer, né? Aí resta saber se vão conseguir. Se não, teremos esses daí. Antônia Pedrosa, Arthur Henrique, Soldado Sampaio e o Luiz Ago. Né? E o Hyperion também, que é um nome que surgiu aí. Ele que é do PV. O José Luiz Ago está no Novo, né? Então são esses os nomes que temos, tá? O Cleilson. Fábio Oliveira, deixa eu ouvir o Fábio aqui.
3: Bom dia, Natanael. Natanael, graças a Deus que o TRE foi sábio por ter escolhido uma eleição direta. Porque quem tem que escolher o governador do estado é o povo, não é a Assembleia. E outra coisa, a Assembleia está toda na mão do Soldado Sampaio. Ele era presidente lá da Assembleia, ele tem todos os deputados na mão. Então, não seria justo a eleição lá na Assembleia. E graças a Deus que a eleição será direta. E vamos, dia 21 de junho, escolher o nosso governador tampão. É isso aí. Valeu, pessoal.
1: Valeu, Fábio. Obrigado pela sua participação aqui conosco nesta manhã. Deixa eu ouvir a Silvana aqui. Oi, Silvana, bom dia.
4: Bom dia, meu amigo Natanael. Bom dia, dona Arlete Lucajaí. Bom dia, Valnei. Bom dia, São Antônio Silvio Leite. Bom dia a todos. Meu amigo, não tá vendo aí, né? Todo dia tem uma reclamação em relação à saúde, né, meu amigo? Aí eu pergunto, olho, né? Perguntando. Quantos anos tem políticos aí em Boa Vista, né? Nossos deputados, senadores. Será que não podia reivindicar, pedir pelo povo? Todo dia, Natanael, o povo reclama em relação à saúde. E mais, Natanael, você demora para conseguir um retorno com o médico. Será que a saúde espera, Natanael? A sua está aqui, já está debilitada, necessita urgente de uma saúde, Natanael. Sabe qual é a diferença, Roraima? O povo, os políticos podem ir para um outro estado e podem pagar uma clínica particular lá, né? Um médicozinho particular. E tem muitas pessoas que não podem, meu amigo Natanael. Sabe, eu queria que isso entrasse na mente do povo, que hoje não adianta eles estarem na sua casa lhe elogiando, lhe abraçando, lhe beijando, se após isso, após eles entrarem para lá, acabou. Eles não vão lá com você no HGR, sabendo que você precisa do medicamento, como é que você está. Eles vão agora, né, governador? Porque eles querem o nosso voto, né? Quantos anos tem cada político, né? 15, 16 anos lá dentro. E quantos anos Roraima pede socorro em relação à saúde? Eu queria fazer essa pergunta, alguém me respondesse. Então agora vocês vão acreditar. Olha cá, Rafa, cheguei! Eles querem o voto de vocês, gente. É só isso que eles querem, é o nosso voto, que agora, em ano eleitoral, tudo vai funcionar. Mas a base de maquiagem, viu, gente? Depois que eles entrarem, se eleger, água jogar, já era, acabou. Também fiquei triste, né? Que substâncias tóxicas, né? Essa operação que teve aí, eu fico triste porque já se diz a frase, né? Substâncias tóxicas, né? E o garimpo, gente, infelizmente, é ilegal, vai continuar ilegal, e infelizmente está morrendo e levando pessoas, né? É isso que eu falo, né, meu amigo? Que o garimpo só causa isso, destruição e vidas que se vão. Bom dia, em pé.
1: Bom dia, Silvana. 9:03 agora, intervalo aqui no Bom Dia 100.3. Daqui a pouco eu volto trazendo mais informação no seu rádio. Não sai daí, não troca de sintonia. Eu volto em instantes que tem muito mais notícia ainda aqui para você.
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1: Nove horas, nove minutos, tudo igual, 9:09 por aqui, bom dia 100.3 de volta. E olha, eu quero voltar a falar sobre aquele caso lá de Mucajaí, sobre um acidente lá na Vila do Apiaú, que só confirma o alerta, esse acidente só confirma o alerta da vereadora comandante Elielma, que é vice-presidente da Câmara lá do município de Mucajaí, sobre falta de ambulância

mesmo com o protocolo de recebimento assinado no dia 30 de março, que está aqui, eu vejo, 30 de março, a gestão municipal não efetivou a entrega aí do veículo de emergência para as vilas. E o resultado dessa inércia foi sentido na pele pelas vítimas desse acidente agora do último dia 11, que ficaram lá ao solo, numa estrada tomada por buracos, que nós mostramos aqui as condições da estrada, aguardando um socorro que vinha de longe. O alerta já havia sido dado aí pelo Legislativo, né? O alerta já havia aí sido dado pelo Legislativo Municipal, por meio, inclusive, dessa indicação de autoria da vereadora comandante Elielma, que já havia sinalizado a urgência de uma ambulância para a zona rural há quase 2 meses isso. Como não resolveram, né? A prefeitura não resolveu, as vítimas desse acidente do domingo ficaram lá tendo que esperar o atendimento por horas. 9:11, vamos aqui trazer mais informação no seu rádio. De polícia também, viu? Agora vamos falar de polícia. A Polícia Civil de Roraima cumpriu o mandado de prisão temporária e de busca e apreensão domiciliar contra uma mulher de 34 anos, investigada por envolvimento com o tráfico de drogas em São João da Baliza, no sul do estado. A ação foi realizada pela Delegacia de Polícia do município e teve como alvo a suspeita identificada pelas iniciais CRS. Segundo a investigação, ela seria responsável por coordenar o recebimento e a distribuição de entorpecentes na cidade. As investigações começaram após a prisão em flagrante de LSA de 29 anos no dia 27 de março. Na ocasião, a mulher foi abordada em uma van na BR-210 no município de São Luís do Anauá, transportando drogas escondidas dentro de recipientes de creme capilar. Durante a ação, foram apreendidas porções de crack e cocaína que seriam entregues em São João da Baliza. De acordo com o delegado Ricardo André Mendes, titular da delegacia do município, a presa confessou que realizava o transporte dos entorpecentes a mando da investigada, apontada como destinatária final das drogas e responsável também pelo pagamento das viagens. As investigações revelaram que a suspeita utilizava sua residência como ponto de comercialização de drogas, mesmo estando em prisão domiciliar, com monitoramento eletrônico. Trata-se de uma investigada com extensa ficha criminal, segundo o delegado. Ela já tem uma ficha criminal extensa. A mulher presa em março relatou ter feito pelo menos 4 viagens anteriores transportando aí drogas de Mucajaí para São João da Baliza, recebendo dinheiro pelo serviço. Está aí agora, presa. Está a imagem dela presa aí, ó. Com base nos depoimentos e demais provas reunidas durante a investigação, a autoridade policial apresentou pela prisão temporária da suspeita e pela realização de busca na residência dela. Os pedidos foram autorizados pela justiça. A investigada foi localizada na sede do município, presa e encaminhada à unidade policial, onde teve a prisão formalizada. Ela deverá passar por audiência de custódia.

E o presidente Lula assinou uma medida provisória para acabar com a cobrança de 20% de imposto de importação sobre compras internacionais de até 50 dólares, apelidada de taxa das blusinhas, lembra? A medida provisória deve ser publicada em edição extraordinária do Diário Oficial ainda hoje. No ato da assinatura oficial, o secretário-executivo do Ministério da Fazenda, Rogério Seron, explicou que foi possível zerar o imposto após 3 anos de combate ao contrabando e maior regularização do setor. Para o secretário, a decisão vai beneficiar a população de baixa renda que utiliza plataformas para adquirir produtos. Só agora que o governo do Lula veio ver isso, depois de ter a cobrar essa taxa das blusinhas, é ele reconhecendo um erro, né? Reconhecendo um erro. Às vésperas da eleição,

0: Cabe aqui a gente dizer também, né? Estamos à véspera de uma eleição, então Lula agora vai ficar muito bonzinho. Muito bonzinho. Depois aí da quase falência dos Correios também, né? Cabe aqui a gente ressaltar do rombo aí dos Correios. Então, que deve agora o fim da taxa das blusinhas, deve ter um impacto, mesmo que tímido, né, no balanço dos Correios. Fontes próximas aí à estatal dizem o seguinte, que não teve alterações, né? A programa remessa conforme, que não teve alterações, pesou mais na redução de receitas com encomendas internacionais. Então, com prejuízo acima dos 8 bilhões que a gente já falou aqui, né, no ano passado, e um plano de reestruturação ainda em andamento, os Correios devem sentir o impacto limitado aí com o fim dessa taxa das blusinhas anunciado pelo presidente Lula. O volume de encomendas internacionais pode melhorar aí nos próximos meses, né, e ajudar modestamente nas contas da estatal. Agora o governo viu, né? Viu aí que não arrecadou o esperado, perdeu muito com isso ao cobrar isso daí. Mais pessoas de baixa renda que compram, né, por meio dessas plataformas. A taxa das blusinhas veio, muita gente chiou aí em relação a isso, criticou bastante na época, e agora está aí o presidente acabando novamente com a taxa. Não só, né, das blusinhas, a ministra da Casa Civil, Miriam Belchior, ela destacou que, apesar do apelido, as compras internacionais desse valor são diversificadas, não apenas aí de roupa, mas o que mais se comprava, né, a população aí de baixa renda comprava mais roupas mesmo, do que qualquer outra coisa. 9:17 agora. Vamos trazer informações sobre a ampliação da vacinação contra a gripe aqui no município de Boa Vista. Quem traz as informações é o repórter Alcir Marques.
1: Olá, Natrael, bom dia mais uma vez para você no estúdio, bom dia mais uma vez para você que está em casa acompanhando a nossa programação e ficar muito bem informado, viu? Vamos falar aqui sobre a ampliação da vacinação contra a gripe para toda a população acima de 6 meses. Com o objetivo de elevar os índices de imunização e frear a circulação viral, a Prefeitura de Boa Vista liberou a vacinação contra a influenza para todas as pessoas com idade entre 6 meses e 60 anos. A decisão ocorre após o fim do prazo exclusivo para os grupos prioritários e busca atingir aqueles que ainda não buscaram a proteção. Para receber a dose, basta procurar qualquer unidade básica de saúde do município, portando documento de identificação, CPF, cartão de vacinação e o cartão do SUS. A vacina é uma ferramenta vital para evitar complicações graves, especialmente com a chegada do período chuvoso, época em que os vírus respiratórios circulam com maior intensidade. Segundo Pedro Siqueira, superintendente de Vigilância em Saúde da capital, a campanha foi antecipada na região devido à nossa sazonalidade amazônica. Vale lembrar que o nosso imunizante pode ser aplicado simultaneamente com outras vacinas do calendário nacional, inclusive a contra a Covid-19. Essa informação, Natanael, um bom dia para você, um bom dia mais uma vez para você que está em casa, e eu volto com você no estúdio.
0: Ok, Alceu, obrigado aí pelas informações aqui no Bom Dia 100.3. A gente segue por aqui ouvindo as nossas participações aqui. Nem no CAPES de Bonfim tem remédio fenobarbital de uso contínuo. Ele compra aqui o nosso amigo José Filho, ele compra esse medicamento. Lá em Bonfim não tem. A Ana, bom dia, Natanael. Que leis são essas que as decisões não são cumpridas? Sempre tem como recorrer. As pessoas ficam confusas, não sabem quem vai ser candidato ou não. Difícil escolher até em quem iremos votar. É Roraima, bora acordar, meu povo, diz aqui. Né? Ela pergunta, Natanael, eu gostaria de saber se é obrigatório votar nessa eleição suplementar. Sim, o voto no Brasil é obrigatório. A eleição suplementar também é uma eleição como qualquer outra. Então, para os eleitores aqui do estado de Roraima, que passarão por uma eleição suplementar no próximo dia 21 de junho, 21 de junho, o comparecimento às urnas é obrigatório, tá? Como eu já expliquei aqui anteriormente, é obrigatório. Quem não comparecer ou justificar posteriormente estará sujeito aí à multa e demais sanções aí, tá bom? Pela Justiça Eleitoral. Vê se tem mensagem perdida aí, Herreira, por favor, tá bom? Deixa eu ouvir a Leninha aqui lá de Mucajaí. Tudo bem, Leninha? Bom dia.
2: Leninha de Mucajaí, passando para desejar uma quarta-feira, né, nesse feriado, né? 13 de maio, Nossa Senhora de Fátima, né? Aqui em Mucajaí, esse feriado. E mandar um alô para todos que estão aí ouvindo a notícia da Rádio 100.3. E... por aqui tudo ótimo, graças a Deus, maravilhosamente bem. E um alô para todos os ouvintes que estão aí na escuta da Rádio 100.3, dessa rádio maravilhosa, que eu escuto todos os dias. E mandar aí meus parabéns, né, para minha amiga Preta Rodrigues, né?
0: Aniversariando hoje, Preta.
2: Aí, né, pelo aniversário dela, que Deus dê muitos, muitos anos de vida, felicidade, sabedoria, paz, muita saúde, muitas bênçãos na vida dela, na família dela. Parabéns, minha amiga Preta Rodrigues, a Leninha de Mucajaí, mais conhecida como Magrelinha. Ela me conhece assim, Natanael. Ela não me conhece como Lene, viu? Mas bom
0: Magrelinha.
2: Dia, viu? Muito obrigado. Bom dia a todos, que Deus abençoe nessa quarta-feira abençoada, amém.
0: Valeu, Leninha. Obrigado pela sua participação. Oi, Selma, bom dia, tudo bem? Ela diz, bom dia, Natanael, quero que Deus nos dê muita sabedoria. Meu like, 57 like da Selma hoje. Valeu, Selma, obrigado pela sua participação. Claudenor também lá no Buritis, sintonizado com a gente. Agora vamos ouvir aqui o Elisu. Fala, Elisu, bom dia.
3: Bom dia, amigo Natanael, senhores ouvintes da Rádio Folha. Amigo Natanael, eu gostaria aqui só de fazer uma pequena consideração a respeito das eleições tampão que está aí, né? O Arthur disse que cheio de confiança porque disse que a pesquisa bota ele com 77%, segundo um deputado que foi entrevistado na Rádio Folha domingo passado. Ele disse que Arthur tem 77%. Rapaz, até hoje eu não vi um candidato a governo em Roraima que tinha vantagem nas pesquisas ganhar a eleição. Por exemplo, o ex-senador Romero Jucá disputou uma eleição com o Otomar e o Jucá tinha 77% e o Otomar lá embaixo. E o então Roberto Vilar, se eu não me engano, era o governador tampão, mandado pelo Colo, propôs ao Jucá que botasse o vice, que o Vilar botasse o vice, e o Jucá não aceitou. O Vilar apoiou o Otomar ganhou a eleição. E aí de lá pra cá vem, foi Neudo e Tereza. Tereza lá em cima, nas pesquisas, o Neudo lá embaixo, Neudo ganhou a eleição. Aí vem de novo Anchieta e Neudo. Anchieta, resumindo aqui, né, só que eu tenho observado com mais, Anchieta lá embaixo, Neudo lá em cima, Anchieta ganha. Depois Dona Tereza, de novo com o Denário. Tereza lá em cima, Denário lá embaixo, né? Denário ganha a eleição. E com Arthur não será diferente. Não será diferente. Viu? Ele pode ter intenção de voto, pode até ter, né? A prefeitura ainda está mais ou menos, né? Mas já começou a pipocar as coisas dele aí. Então, meu irmão, ei, vou lhe dizer, pesquisa não é voto. Pesquisa não é voto, seu ex-prefeito. E o senhor vai se sapecar, porque o senhor vai perder, viu? O senhor tá se deixando manipular. O senhor tá se deixando manipular, viu? E o senhor precisa ter mais paciência e mais cautela. Porque eleições em Roraima é atípicas. E aquela cadeira lá no Palácio Senador Hélio Campos, ela faz a diferença. Ela faz a diferença. Tem mostrado no decorrer das eleições que ela faz a diferença, viu? Ninguém... Ei, pesquisa não é. Pesquisa não quer dizer que você ganha a eleição. Mas se você quer se sapecar, entre, é um direito seu. Mas eu lhe digo, você vai perder, viu, seu ex-prefeito? Você vai perder. Vai perder e vai se sapecar para a próxima, viu? Valeu, bom dia, Natanael.
0: Você não pode afirmar que alguém vai perder a eleição, né, Elisu? Quem vai dizer isso é o povo nas urnas no dia 21 de junho. E aqui é preciso a gente analisar, peço até aos nossos ouvintes que a gente analise, que os ouvintes analisem aqui sem paixões políticas, tá? Nem a favor e nem contra ninguém. Vamos fazer aí... análises neutras em relação a essa disputa. Qualquer um dos que se colocarem candidatos, são pré-candidatos, mas os que se confirmarem como candidatos terão a chance de vencer a eleição, né? Independentemente de pesquisa, se está bem, se não está, mas quem vai decidir, quem vai às urnas no dia 21 é o povo, é a população de Roraima. E ela vai escolher quem ela achar melhor para comandar o estado de Roraima nesse restante de 2026. Né? Nesse restante de 2026, teremos aí, além de Arthur e Sampaio, outros candidatos também, tá? Que poderão dar um equilíbrio até a essa disputa, que promete, mesmo assim, ser uma disputa polarizada, né? Polarizada entre esses dois aí. Com relação lá à eleição de 2022, cabe aqui a gente abrir um parêntese, né? Em relação àquela eleição de 2022, né? O Elizu. De fato, a ex-prefeita Tereza Surita liderava ali as intenções de voto, até por um determinado tempo. Depois o cenário mudou, aí tivemos uma decisão em primeiro turno com o governador Antônio Denário se reelegendo, mas aí depois pipocaram aí as denúncias das irregularidades cometidas naquela eleição, tanto que culminou na cassação aí da chapa, né? Então tem essas coisas também. Mas as pesquisas são um retrato de momento, a gente sempre fala aqui. A pesquisa é um retrato ali de momento, não quer dizer que no dia da eleição vai estar do mesmo jeito. Mas que a população possa escolher conscientemente, o próximo governador de Roraima. Sueli, bom dia, tudo bem, Sueli? Obrigado pela sua participação. Quem mais está aqui? Não aparece aqui a mensagem do Charles, né? Eu acho que ele mandou, não sei se foi visualização única. Aí não aparece aqui. Professor Júlio Pinto, bom dia. Feliz quarta-feira, amigo Natanael. Ele diz: hoje é dia de Nossa Senhora de Fátima. Abraços. Pois é. Dia de Nossa Senhora de Fátima, inclusive a padroeira lá do município de Mucajaí, segundo aqui a nossa ouvinte, que Preta Rodrigues, que também está aniversariando hoje no dia de Nossa Senhora de Fátima. Cadê o Birubiru? É o Birubiru, bom dia, Birubiru.
4: Bom dia, Natanael. Aqui é Birubiru, aqui do Lubuzinho, parceiro. Tô aqui dando choque no fígado, parceiro.
0: Mas já é todo dia,
4: tava,
0: né,
4: Birubiru? Antigamente não tava, alguns dias atrás não tava chegando a potência da rádio.
0: Agora aqui, tá, né?
4: Agora tá tudo ok, parceiro.
0: Vai melhorar ainda mais. Estamos aqui nos ajustes ainda, mas já melhorou bastante.
4: Dois pra trabalhar e não para de chover, moleque. Então o jeito é dar choque no fígado.
0: Eita, rapaz. É o Volney lá do Silvio Leite. Bom dia, Volney.
5: Natanael, bom dia. Bom dia, Silvio Leite. Esse programa, Natanael, do governo de combate às facções criminosas, é a maior balela, né? Acabou de falar da delegada aí, que você viu o programa, a delegada falando que isso aí já existe, né? Que é só fazer marketing político, chama-se marketing político.
0: Tudo claro, isso já é ano eleitoral, né?
5: Não tem como o governo combater as facções, porque o governo é a própria facção, né? O próprio partido já é a facção criminosa, né? Dá louco nosso amigo Jazia, né, que falou ontem que no governo passado não combateu. Durante os 4 anos do governo Bolsonaro, nem um ônibus foi queimado. Em canto do Brasil. Durante os 4 anos do governo Bolsonaro, nem um ônibus foi queimado. Né? No Brasil. E o diretor deu uma bem clara. Né? Ficaram pianinhos. Você não deveria falar a facção. E aí me vê um sujeito que o seu menor conhecimento falar a bobinha. Não é nosso amigo Jorge Azevedo, sei da onde. Né? Qualquer governo que fala mal da ditadura militar, ele está dizendo que ele é. Por que ele não deixa Deltan aqui classificar como organização terrorista? Entendeu? Porque ele defende as organizações terroristas. Por isso que eu não deixo o Trump classificar as facções como ordens perigosas. Isso eu não deixo. Entendeu? O que é o militarismo? Né? Ordem, hierarquia e disciplina. Ordem, hierarquia e disciplina. Quem não gosta disso é bandido. E é só o que o Trump faz, é o que faz. É para a bola da ditadura militar. Entendeu? Bom dia, Luiz Silvio. Bom dia, Silvio.
6: Bom dia, Natanael. Jordânia aqui do Bom Intento.
0: Oi, Jordânia. Um
6: alô para nós aqui. Minha mãe Maria de Jesus, José Quino, estamos na audiência do seu programa, na melhor rádio da cidade.
0: Valeu, Jordânia, um abraço, viu, para toda a turma aí ligada com a gente, Jordânia, José Quino, Maria de Jesus também, os pais dela, todos ligados aqui com a gente, no sítio Lady Laura, né, lá no Bom Intento. Muito obrigado aí pela audiência, pela companhia, viu. Bem, são 9 horas e 30 minutos agora. Bom dia pro Charles. Bom dia, meu amigo Natanael. Aqui é o enfermeiro Charles Schaeffer, na escuta dessa rádio ótima em notícias e músicas, etc. Estou aqui no posto de enfermagem da VSA Mineração Limitada na Guiana. Olha aí, ele diz aqui muita chuva também. Por favor, mandar um alô aí. Ele tá mandando alô para a esposa dele, a enfermeira Leides Mendes, que tá aqui em Boa Vista. Já o Charles, né, ele tá trabalhando aí lá na Guiana, né, na VSA Mineração Limitada da Guiana, lá no posto de enfermagem ligado com a gente. Muito obrigado aí pela audiência, pela companhia. Bem, a gente vai encerrando por aqui esta edição, mas antes só acho que o Gilmar Magalhães, né? Natanael, nada que o Lula faz de bom pro Brasil, para vocês aí da Folha, nunca presta, diz aqui o Gilmar Magalhães. Nem mesmo bom, mesmo era na época do mito, ele diz, que tinha fila do osso. Não é agora que tem fila do osso, não. E teve um presidente que prometeu picanha, mas essa picanha aí, viu, foi cada vez ficando mais cara e cadê? Na mesa, no prato do brasileiro, hein? Só quem tem grana, né? Só quem tem grana para comer uma picanha
7: aqui, meu todo Cajari, mês, hoje, hein? Cajari, Nossa Senhora de Fátima, dia 13 de maio.
0: Professor Adilson, Cajari.
7: Estou fazendo 54 anos e meu cruzamento está fazendo 52 dias. Olha que bênção, né? Mas estamos por aqui. Professor Adilson, Cajari, um grande abraço, Daniel.
0: Valeu, Adilson. Agora, o Gilmar, sabe por que o Lula mudou de ideia agora com a taxa das blusinhas? Porque, olha, as pesquisas de popularidade. Estamos aí às vésperas de uma eleição em que ele vai disputar a reeleição, né? Então, zerou aí a taxa das blusinhas via medida provisória, né? A decisão dele aí via medida provisória. Mas tem o fator ano eleitoral aí que pesa nesse caso, né? Que pesa. O rombo das estatais dos Correios, que eu já expliquei aqui. Os Correios aí no vermelho, né? Mas é isso, a taxa das blusinhas aí que o próprio governo defendeu com unhas e dentes, né? Com garras de tigre, de leão, alegando justiça fiscal, virou aí uma fumaça com uma canetada do presidente Lula agora. E o motivo a gente já sabe, né, Gilmar? Tu também sabes. O medo das urnas. O medo das urnas fez com que o presidente recuasse em relação à taxa da blusinha agora, em 2026, em ano eleitoral. No bolso do eleitor, imposto dói, né? Mas no gráfico da aprovação do governo, ele destrói. E foi o que aconteceu aí. O Lula tem uma taxa de desaprovação grande, grande, grande, grande.

0: Eu acho que tu precisa deixar de bebedeira aí, viu, Gilmar? Tá que nem o Lula, rapaz. Deixa eu ouvir o André Luiz aqui. Não veio nada de áudio, viu, o André Luiz? Não veio nada de áudio aqui.
1: Natanael, bom dia. Deus abençoe você aí nesse dia de Nossa Senhora da Fátima, nossa padroeira aqui do Monte Cristo. Aqui é o Tomé, da Chácara Tomé. Primeiro, parabenizá-lo pelo seu programa. Eu falo que Dr. Getúlio, a Cida, você, né, são pessoas que comunicam bem, porque falam com a alma, com o coração, e falam com honestidade, né? Faz um programa com honestidade, com verdade. E é isso que agrada, é isso que aumenta o ibope de vocês, tá bom? Deus abençoe. Forte abraço, sucesso. Se puder divulgar esse evento que nós vamos ter hoje na nossa comunidade, em nome da comunidade, eu agradeço aí. Um abraço para você. Sucesso, Deus te abençoe.
0: Valeu, nosso amigo Eugênio Tomé, né? Festa de Nossa Senhora de Fátima no Monte Cristo. Procissão às 5 horas da tarde. Santa Missa após a procissão, arraial após a Santa Missa. Tá? Várias comidas típicas lá e o grande bingo também. Legal, tem aqui para doar. Para doações e informações, entre em contato pelo 95-991-31-2828. 991-31-2828, festa de Nossa Senhora de Fátima do Monte Cristo, rapaz, viu? Tá aí, todo mundo convidado, então, aí da região. Valeu, grande Eugênio Tomé. Não, Gilmar, eu tô sendo imparcial aqui, lendo a sua mensagem, rapaz. Agora tu diz aqui que... nada que o Lula faz é bom aqui para nós, da Rádio Folha. Não tem nada a ver uma coisa com a outra. Você também tem que aceitar as críticas, né? As críticas não a você, e sim ao governo que está aí, ao governo que você defende também com unhas e dentes. Eu fiz aqui um comentário, uma análise em cima dessa medida do presidente Lula. Você tem o direito de não concordar com ela, porque você tem aí o seu lado político, né? Mas a análise aqui foi independente de política. Foi apenas um comentário com base naquilo que a gente entende por conta do cenário, né? Do cenário. Porque não foi como esperado pelo presidente Lula isso daí. Teve pressão também. Do mercado e tudo mais. Cadê? Ele colocou mais aqui, mensagem? É que tu vai escrevendo aqui, eu fico... Tu vai confundindo aqui, peraí. O que o Flávio Bolsonaro fez para estar empatado? Os Correios vêm de muito tempo e 60 bilhões do Bolsolão, ele diz aqui. Falar de Bolsolão, aí tem que falar de Petrolão, aí tem que falar de que mais? Petrolão, Lava Jato, tem um monte de coisa aí pra gente discutir, viu, Gilmar? Mas não é o momento, não. Vamos deixar de paixões aí políticas, eu já falei. Bem, vamos lá. A Nertan Reis agora tá no bairro dos Estados com o neto dele, Andrei. Valeu, obrigado. Edmar Batista, bom dia, Natanael, muita chuva. Cecília também, Nascimento, bom dia, já ligada na melhor, valeu Cecília. Maria de Jesus, bom dia, aqui no bairro Silvio Leite, oi Maria. Antônia Santos também está por aqui ouvindo a gente. Obrigado pela audiência, Emerson Oliveira, obrigado pela participação todo mundo, pelos likes, né? Passamos aí da nossa meta, sem dúvida, muito obrigado. Maria Paulina, bom dia, tudo bem? Um abraço. Tá vindo aí o E-Show com Evelyn Campos. Meio-dia eu volto com o Jornal da 100.3 e amanhã com mais uma edição do Bom Dia. Aguardando todo mundo que participou conosco aqui hoje, amanhã também, tá bom? Amanhã também. Então, muito obrigado aí pela sua participação. O outro disse aqui a frase: eu não acho que quem ganha ou quem perder... Nem quem ganhar, nem perder, vai ganhar ou perder. Vai todo mundo perder, a frase que... Tchau, tchau, gente. Obrigado pela audiência.

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17: Olha essa história aqui, ó.

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3: Olha o show que tá entrando no ar! Oficialmente, aqui pela 100.3 FM, a rádio das pessoas que amam muito Roraima. Sejam bem-vindos! Hoje é dia 13 de maio de 2026, é uma quarta-feira. Agradável, né? Hoje veio um solzinho, a noite foi toda chuvosa, né? Pra nossa alegria, né? Ai! Hoje se comemora o dia de Nossa Senhora de Fátima. Também é o dia do automóvel, dia da estrada de rodagem. Também é o dia da fraternidade brasileira, dia dos pretos velhos, né, as falanges sábias. Também dia do bairro Meyer, lá no Rio de Janeiro. Se você gosta daquela série Vai Que Cola, ela é pseudo-gravada no Meyer, né, trazendo toda a cultura daquela região, que é uma região mais humilde do Rio de Janeiro, mas que dá o que falar, né? Não conheço o Rio, embora gostaria de conhecer. É muita coisa, né? Eu me chamo Evelyn Campos e hoje estou aqui com você super feliz. Ah, tô muito feliz hoje. Hoje foi a homenagem das mães na escolinha das minhas filhas. Foi minha primeira homenagem. E eu estou muito emocionada, eu acho muito legal. Quero primeiro parabenizar todas as professoras, as cuidadoras da Rede Municipal de Educação. Porque o trabalho que vocês têm em cuidar dos nossos filhos é uma coisa, assim, inimaginável. Olha, que Deus possa reconhecer o trabalho que vocês têm, né, de dedicação, de cuidado com as nossas crianças. Ainda parar para ensinar uma coreografia, né, para apresentar pra gente no Dia das Mães é muito legal. Se você conhece alguma professora ou cuidadora da, né, dessas creches aí, dê um abraço nela por mim, porque olha, gente, estou muito feliz e muito grata. Enquanto isso, só uma das minhas meninas dançaram. Cadê a Dona Ivone? Tem até que fofocar. Dona Ivone, só uma das florzinhas que quiseram dançar. A outra não quis dançar, não. Faz parte, né, gente? Coisa de mãe. Ah! E ó, a gente tá apenas começando, são 9h51 da manhã, tem muita coisa legal pra rolar. Fora que música boa, você já sabe que aqui rola direto. E é você que escolhe a nossa playlist, independentemente do nosso, através do nosso WhatsApp. 991-15-21-55 é onde você manda tua mensagem. E as inscrições pro sorteio de 10 Pix no valor de R$100 já estão abertas. Vou até 11h30 com vocês. Então vai mandando aí teu nome, teu telefone, teu bairro. Se você já tá participando, fique quietinho bem aí. Porque não pode fazer inscrição duplicada. É injusto, né? Mas você que ainda não se inscreveu, quer participar, ou realmente assim, pô, já pensou, eu ganho um Pix no valor de R$100 pra presentear minha mãe, né? É uma maravilha. Eu, se fosse você, eu iria, né? Então manda mensagem aqui no nosso WhatsApp, 991-15-21-55. Aí sim, você pode mandar teus dados, né? E aí também é só você conferir os nossos stories, que tem tudo explicando pra vocês. Vamos começar? Vamos de música então, meu amor, porque eu não gosto de ficar enrolando, não. Mentira, eu gosto sim de às vezes ficar aqui batendo papo com vocês. Mas não é legal, né? O locutor ficar batendo muito papo. Então vamos de música? Ah, e sim, né? Vamos de música, vamos de... Acho que eu já sei o que a gente pode começar hoje. Vamos começar com Imagine Dragons. Thunder, porque essa música é bacana, fala um pouquinho de raios, né, de chuva, mas a gente tá aqui irradiando luz solar dentro de nós, nossa luz interior, mas a gente vai começar com Thunder, porque ela tem uma pegada legal e já dá um pouquinho assim daquela pegada também do programa mais pop da cidade, que é o nosso. Vamos se

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4: 9:59.
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1: Luan Santana e Léo Foguete.

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3: 10h58.
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11h09 da manhã e o nosso Momento Zen tá no ar. Vou dar uma pausa aqui nas inscrições, viu, meus amores? Já já eu continuo. Bom dia a todos, muito, muito mesmo. Mandar um abraço pro seu Onei, que fez 70 anos ontem, viu? Dona Sueli ficou offline porque tava comemorando com o gatinho dela. Ah, ela deixou que a... Ah, entendi, Dona Ivone já tava... E aí, a festa foi boa ou ainda vai ter festa esse final de semana, hein, Dona Sueli? Me conta aí. Deixa eu ver. Ai, gente, eu gosto assim. Que bom, né? Parabéns a todos os taurinos e taurinas do dia, né? Também que fizeram aniversário ontem. Parabéns pra vocês. Vamos pro nosso momento zen? E aí, o que, que você ainda tá segurando que não tá sabendo abrir mão, né? Hoje, o nosso momento zen já se abre falando de uma lua minguante em Áries. Ou seja, energia curiosa, vontade de agir, mas ao mesmo tempo aquela necessidade de resolver as coisas para ficar tudo certinho. Áries está impulsionando você a ter coragem de fazer aquilo que geralmente você não vai ter. Reconheça, galera, é normal. Todos nós passamos por isso. Já que Touro também está no ar, ele vai estabilizar um pouquinho as coisas. E aí o universo te pergunta o seguinte: você está construindo segurança ou tentando controlar tudo só por causa do medo de ficar sem as coisas? Ai, essa doeu no meu olho. Mas deve ter doído no olho de muita gente também. O número 1, abre portas. É a numerologia do dia hoje. Fala de iniciativa, novos começos, coragem, né? Novos ciclos também. Só que existe um detalhe importante: a lua tá minguante. E não dá para começar algo novo carregando coisas do passado. É a mesma coisa de você querer... Você abre uma empresa, aí essa empresa não dá certo, aí você quer abrir outra empresa com a mesma metodologia daquela que deu errado. Aí você está esperando o quê? A gente tem que estar se renovando todos os dias. Todos os dias a gente envelhece mais um pouquinho, né? A gente amadurece mais um pouquinho e a gente precisa entender, né, a flexibilidade que precisamos ter para as modernidades, para alguns avanços da tecnologia, da nossa sociedade, e ver o que realmente nos

A lua nova que tá chegando aí. Na lua nova você dá esse primeiro passo, mas hoje não. Busque coragem para desapegar de tudo aquilo que você sabe que não te faz bem. Se você não fizer isso, não vai ser eu, não vai ser seu marido, não vai ser sua mãe, seu pai, seu irmão, sua irmã que vai fazer por você. É chato ser adulto, né? Porque a gente tem que fazer tudo por nós mesmos. Ah, ainda tem que cuidar dos outros. É, exatamente. Mas a gente só cuida dos outros depois de cuidar de nós mesmos, viu? É nessa sequência. Tá em livros, tá em estudos psicológicos, teóricos, tudo quanto é jeito. Para que isso facilite, vamos ver o que o conselho do dia nos diz hoje. Sabia que segurar demais também cansa? É, o apego, né, ao controle, o apego ao passado, o apego ao medo de perder e ficar sem essa zona de conforto agora que você está reclamando. O apego àquilo que não flui naturalmente. E eu sei, como todo ser humano sabe, que a gente sente no fundo aquilo que não flui. Mas a gente fica enrolando. A gente realmente enrola para tomar decisão. A gente fica, não, deixa que o tempo resolva. Não, deixa que... Ficar arrumando desculpa toda hora. Não, deixa que a pessoa muda sozinha. Ah, não, deixa que sair, depois eu arrumo. Essas coisas acumulam e geram problemas muito maiores do que aqueles que a gente resolve todos os dias. Vamos lembrar que segurança não significa uma prisão, não. E a estabilidade não é uma estagnação. Nem tudo precisa ser protegido o tempo todo. E algumas coisas só começam a crescer quando elas têm espaço para isso. A lua minguante em Áries fala desses encerramentos ligados à identidade, coragem para mudar. Esses impulsos de libertações podem acontecer, mas Áries traz uma irritabilidade muito fora do controle. E você pode querer decidir as coisas em cima da hora. Hoje não é um dia para decisões precipitadas. Mas é um dia bom para você perceber aonde está insistindo errado. Às vezes por orgulho, por medo. Às vezes você tem a faca ou o queijo na mão, mas por ser uma pessoa orgulhosa, você não pede ajuda. E é mais nobre você pedir ajuda do que ficar aí remoendo. Pense bem, viu? Às vezes, não. Na verdade, não. Todas as vezes, a gente não percebe quando tá com medo ou quando tá agindo de uma maneira que nos preserva tanto a ponto de deixar até quem a gente ama de lado. Isso aí são os desafios do ego, tá? E são essas coisas que precisamos dosar nos dias de hoje, tá bom? Vamos pro nosso batidão zodiacal? Vamos signo por signo, viu? Bom dia, Áries! Boas conexões e construções em parceria podem surgir e o trabalhar junto vai fortalecer os caminhos. A cor para hoje é branco ou verde. Bom dia, Touro! Você pode estar insistindo em algo que emocionalmente já cansou. Escute seus sentimentos com mais honestidade, ok? Hoje a cor é azul marinho. E aí, Gêmeos? Gêmeos é o momento de pausa e a necessidade de descanso mental. A tua mente está pedindo silêncio e a cor para hoje é rosa. Câncer, tudo bom por aí? Vamos tomar cuidado com a impulsividade ou dificuldades para direcionar sua energia para algo que te faça bem. Aí sim, é o correto. A cor para hoje é marrom. Bom dia, Leão! Você pode sentir a sensação de travamento ou demora em mudanças. Só que nem tudo depende só da força. A cor para hoje é bege. Bom dia, Virgem! Oscilações e mudanças inesperadas podem mexer com a tua rotina. A sua flexibilidade será importante para ter jogo de cintura com tudo isso hoje. A cor é amarelo. Bom dia, Libra! Esperança, inspiração e renovação emocional vão começar a florescer. Por isso a cor para hoje é lavanda. E a dica é a seguinte: tem um sinal do universo querendo que você perceba.
Tente não ficar tão focada nas coisas pessoais e tente observar o que une.

universo e a natureza querem te dizer. E aí, escorpião, bom dia! O desgaste começa a pedir atenção. Por que você está se desgastando? Porque você está querendo resolver coisas que não são suas. Nem sempre insistir é uma resistência saudável. Vamos pegar leve, né, escorpião? A cor para hoje é amarelo areia. Muito bom dia, Sagitário. Movimentações rápidas e novidades estão chegando. Se é isso que você quer, esteja de braços abertos. A semana pode ganhar um ritmo inesperado. A cor para hoje é nude, marrom ou tons de bege. Capricórnio, bom dia! Ó, você tá muito rígido e muito rígida, menina. Essa rigidez excessiva, ou até mesmo necessidade de controlar tudo racionalmente, é que tá te atrapalhando. Bota mais coração aí, vai. A cor pra hoje é branco. Aquário, bom dia. A energia criativa tá em sua volta por esses dias e novos impulsos também. Bom, são favorecidos. Algo novo pode começar. Se é isso que você quer, abra as portas. Se não, também não vai sair fechando as janelas. Vá devagar. A cor pra hoje é vermelho. Bom dia, peixes! Você tá numa fase de desapego emocional e material. Soltar pode ser mais leve do que parece, viu? A cor pra hoje é verde. E esse foi nosso momento zen, meus amores. Qualquer dúvida é só mandar mensagem aqui no 991 15 2155. Que o nosso programa continua por aqui.

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5: É, meus bens! Como tudo que é bom dura pouco, a gente já deu o nosso tempo de hoje. Amanhã eu volto, viu? Pra gente quintar, dia de TVT musical. As inscrições de hoje estão encerradas, viu? Amanhã eu volto com muito mais com vocês, tá? Fiquem agora com Nossa Área, as principais notícias do esporte com Elias Júnior. Depois tem Jornal da 100. Tudo de melhor pra você, viu? Um cheiro cheiroso, fiquem com Deus. Tchau, tchau.
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8: Será mais valorizado. Por quê? Porque aí você tem não só um grande time, você vai precisar ter grandes elencos. E grandes elencos você só conquista com orçamento, com dinheiro. Por falar nisso, o técnico do Flamengo, por acaso, na minha opinião, é o melhor em atividade no futebol brasileiro. E por acaso também, o Flamengo é a equipe que tem maior orçamento do futebol. Esse ano vai passar de 2 bilhões e 100 milhões de reais. Algo jamais pensado na história do futebol brasileiro. Alô, Leonardo Jardim, é você.
9: É termos um elenco. É termos um elenco com alternativas de dois jogadores por posição. Quando for necessário ativar, como hoje, não estava o Alex, jogou a Ayrton, como noutros jogos, não está um jogador ou outro e entra outros. É importante termos um elenco que seja competente e que esteja fresco para desenvolver aquilo que são as nossas ideias. Porque eu pessoalmente, e os jogadores sabem disto, eu acredito que uma equipa com dinâmica fresca consegue performar mais do que uma equipa cansada. E aqui no Brasil é impossível nós termos 70, 80 jogos somente com os mesmos jogadores.
8: Pois é, essa é uma máxima, e todos os treinadores, eles batem, mas eu gosto muito da ideia de que você bata na tecla encontrando alternativas, porque se existe uma coisa que quando você é técnico do Flamengo e ganha 2 milhões de reais por mês, quando você é técnico do Palmeiras e ganha 3 milhões de reais por mês, existe uma coisa que você tem que encontrar, é alternativa sobre aquilo que você já sabe que irá acontecer. A sua equipe, pelo tamanho, pelo orçamento, pela virtude, vai fazer quase 70 jogos por ano. Então você precisa ter elenco e precisa ter capacidade, graças ao salário que recebe, de saber como gerir este elenco e não ficar o tempo inteiro, como faz o Abel Ferreira, o tempo inteiro reclamando. Gosto muito da ideia do Leonardo Jardim, que sabe que precisa ter gestão de elenco para que você possa terminar o ano bem, mesmo fazendo 70 jogos. A sua Bandeirantes avança em todos os cantos do Brasil, que maravilha! Alô, pessoal da Casingá, ali na Rodovia Dutra, muito obrigado, estamos arrebentando de audiência ali pro pessoal que passa pela Dutra, que avança até o Rio de Janeiro, muito obrigado, gastronomia mediterrânea com alma brasileira. Alô, Vitor Hugo, muito obrigado, DNA campeão, é filho do nosso glorioso Valdeci do Rancho Português. Muita audiência espalhada em todos os cantos desta imensa nação brasileira. Isso é orgulho, isso é missão. 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Hoje o Manchester City faz jogo duríssimo. Hoje o Manchester City continua a sua jornada rumo a uma Premier League que está muito, mas está muito voltada para a equipe do Arsenal, que dificilmente vai conseguir perder esta edição de 2025 2026. Mas nunca ouse duvidar de Pepe Guardiola, que fala para você.
10: It's always have been a tough games.
11: Jogar com o Crystal Palace sempre é muito difícil, desde que o técnico deles era o Roy Hodgson, agora com o Glasner também. Eles têm uma final europeia pela frente. Ainda há algumas dificuldades para ficar na primeira divisão, mas muitas mudanças. Podem não ser um time consistente, mas dá para ver que tem qualidade ali, tem competitividade, há um padrão. Não, eu não acredito nessa de entregar. Os times são muito profissionais. O Crystal Palace vai jogar no máximo deles contra nós, contra o Arsenal. Deu pra ver no jogo de ontem, por exemplo, Tottenham e Leeds, como os dois times jogaram no mais alto nível pela competitividade para fugir do rebaixamento. A gente já jogou em situações parecidas com essa outras vezes e sempre foi muito difícil. Então eu tenho certeza que eles vão levar o jogo muito a sério, mesmo com a final 3 dias depois da partida contra o Arsenal. Não, a pressão pra cima de nós é a mesma de ontem, a mesma da semana passada, 2 semanas sim, atrás, é a mesma.
8: Pois é, a pressão é sempre a mesma, eu não tenho dúvida disso, principalmente quando você está numa gigante, como é a equipe do Manchester City. Você não tem alternativa que não seja a alternativa da conquista, mesmo que você em algum momento possa tropeçar. E este é um ano duríssimo para o City, onde até aqui a equipe não conquista nada de importante. Então, você abrir mão de uma Premier League neste momento seria muito complicado, mas o Crystal Palace também é uma equipe qualificada, mas o jogo é em Manchester e não tem outro resultado nessa que é a 36ª jornada do campeonato para o City, ou seja, depois do jogo de hoje, só ficará faltando 2 rodadas e aí, obviamente, o Arsenal tem 2 pontos de vantagem e esse é o momento natural para imaginar que a equipe do Arsenal seja favorita para a conquista da Premier League. Mas você não pode ousar duvidar do Pep Guardiola e também cá para nós, com os nossos botões, não dá para ousar duvidar de que, ai, o Arteta tem uma tradição danada de nadar e morrer na praia. Isso normalmente tem acontecido nos últimos anos, mas este pode ser o ano da redenção. Afinal, a Premier League está à mercê do Arsenal e a Champions também. Não que o Arsenal seja favorito contra o Paris Saint-Germain. A grande decisão da Champions acontece no próximo dia 30 de maio em Budapeste, na Hungria. Mas é fato, só por ter chegado a uma decisão como essa, só por ter avançado numa competição onde o Real Madrid era protagonista, onde o Bayern de Munique era protagonista, onde o City era protagonista, são fatos realmente importantíssimos que para a carreira do Arteta precisam ser relacionados. Mas a Premier League, ele não pode abrir mão. Esta é uma quarta-feira de muita bola rolando para você. É uma quarta-feira de Copa Itália, é uma quarta-feira de Premier League, é uma quarta-feira de Copa do Brasil. 7 grandes jogos hoje. Decisões à vista, melhor cobertura esportiva aqui na Bandeirantes. E é aqui na sua rede Bandeirantes que a partir de agora vamos girar. E como vamos girar? Ah, girar com o giro que é marca histórica do seu Nossa Área. Alô, Pedro Coin, seja bem-vindo. Boa tarde.
12: Oi, Elia, boa tarde, vamos girar! Dia de rodada da Copa do Brasil. E é claro que se tem Copa do Brasil, tem transmissão da sua Bandeirantes! Exatamente, da sua Bandeirantes, que estará presente em 3 partidas desta quarta-feira. Às 7 horas, Juventude e São Paulo jogam na Serra Gaúcha. Roger Machado, muito pressionado, mas garantido no cargo por Harry Maciz, presidente do clube. O tricolor venceu o jogo de ida pelo placar de 1-0.
11: Tudo igual para Coritiba e Santos, que empataram em 0-0, famoso Oxo, há duas semanas, e agora às 7h30 jogam pela classificação. Quem tá mais tranquilo é o Palmeiras, que vai ao Estádio do Café enfrentar a equipe do Jacuipense e leva uma vantagem de 3-0. Além disso, tem Vasco e Paysandu, tem Mirassol e Bragantino, Ceará e Atlético Mineiro, Remo e Bahia, muita coisa. Além de jogo importante no futebol europeu para Manchester City, Crystal Palace briga pelo título do Paulistão A2, tem Ferroviária e Juventus da Moca, hoje às 7h15 em Araraquara. Tem Barcelona em campo, Paris Saint-Germain, Vila Real e Sevilha, muita coisa para você que gosta de futebol. E é claro que você já sabe que para ficar por dentro de tudo o que vai acontecer no mundo do futebol nessa quarta, quinta, sexta, sábado, domingo e por aí vai, só tem um lugar. Até!

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1: Você pode até não querer o Neymar na Copa, mas Lionel Messi quer. Em entrevista ao jornalista Pojo Álvares, o astro argentino foi questionado sobre a presença de Neymar no torneio que começa dentro de um mês. Mesmo ponderando que pode não ter uma opinião tão isenta assim, por ser amigo de Neymar, Messi deixou claro que adoraria vê-lo disputando mais uma Copa. O camisa 10 da Argentina se apega ao merecimento para a convocação e afirma que quer os melhores disputando a Copa. E enquanto Neymar estiver jogando, sempre será um deles.
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1: Você pode até não querer o Neymar na Copa, mas Lionel Messi quer. Em entrevista ao jornalista Pojo Álvares, o astro argentino foi questionado sobre a presença de Neymar no torneio que começa dentro de um mês. Mesmo ponderando que pode não ter uma opinião tão isenta assim, por ser amigo de Neymar, Messi deixou claro que adoraria vê-lo disputando mais uma Copa. O camisa 10 da Argentina se apega ao merecimento para a convocação e afirma que quer os melhores disputando a Copa. E enquanto Neymar estiver jogando, sempre será um deles.
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3: É isso, ficamos por aqui com a certeza de que juntos, seremos sempre muito, muito mais fortes. Ótimo que a gente possa estar por aqui, ótimo que você nos siga por esta frequência, esteja você onde estiver. E que a gente possa tentar iluminar o seu caminho para que o melhor possa acontecer. Às vezes, aparentemente, o melhor está estampado bem à nossa frente e a gente não consegue ter a capacidade de enxergar. Um pouco de luz, um pouco de foco e eu não tenho a menor dúvida, o caminho vai ser muito mais tranquilo e a estrada muito melhor pavimentada. Ótimo que a gente possa estar juntos, muito obrigado pela sua companhia, boa tarde, fiquem com Deus e boa sorte.
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6: Meio-dia.
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3: Quarta-feira, 13 de maio, o Jornal da 100.3 está no ar com atraso devido aqui à conexão com a internet. Quase que a gente não entra no ar, viu, o Jaqueline? Mas está

0: Estamos aqui para mais uma edição do Jornal da 100.3 em rede com a 94.7 pelos nossos aplicativos também e com imagens pelo YouTube.
1: E vamos direto aos destaques de hoje.
0: Justiça concede prisão domiciliar temporária ao ex-conselheiro Henrique Machado por motivos de saúde.
1: Arthur Henrique critica tentativas de judicializar eleição suplementar e defender o voto popular.
0: Republicanos marca convenção para confirmar soldado Sampaio na disputa pelo governo tampão de Roraima.
1: Beneficiários do Bolsa Família devem realizar acompanhamento de saúde em Boa Vista.
0: E ainda, a vacinação contra a gripe está disponível para toda a população nas UBSs aqui de Boa Vista.
1: Estes e outros destaques você confere agora no Jornal da 100.3.
0: 12 horas e 18 minutos. Boa tarde, ouvintes. Boa tarde, Jaqueline.
1: Boa tarde, Natanael. Boa tarde, ouvinte.
0: O juiz Daniel Amorim autorizou a transferência do ex-conselheiro do Tribunal de Contas de Roraima, Henrique Machado, de 76 anos, da cadeia pública de Boa Vista para o regime de prisão domiciliar.
1: A decisão estabelece um prazo inicial de 60 dias para permanência em sua residência, fundamentada em um laudo pericial que atesta o estado de saúde fragilizado do detento.
0: Machado cumpre pena de 11 anos, 1 mês e 10 dias de reclusão pelo crime de peculato decorrente de uma condenação do Superior Tribunal de Justiça relacionada ao escândalo dos gafanhotos, esquema que desviou ou de desvio de recursos públicos ocorrido em 2003.
1: Pela determinação judicial, o ex-conselheiro deverá cumprir o recolhimento em tempo integral, com saídas autorizadas apenas para atendimentos em hospitais, clínicas, laboratórios e órgãos públicos essenciais. Ele está expressamente proibido de ausentar de Boa Vista ou mudar de endereço sem prévia autorização.
0: Além disso, a decisão veta a frequência em bares ou casas noturnas e o porte de armas. Ao fim dos 60 dias, Machado deverá se reapresentar à unidade prisional, a menos que consiga uma extensão do benefício mediante nova perícia médica.
1: Agora são 12 horas e 19 minutos. A gente vai falar do governador interino, Soldado Sampaio, que assinou o decreto que autoriza a concessão e o pagamento de mais de 3 mil progressões verticais e horizontais, beneficiando servidores do quadro geral nos níveis fundamental, médio e superior. A nossa reportagem acompanhou a cerimônia. Confira com Alci Marques.
2: O governo de Roraima realizou nesta terça-feira, dia 12, no Palácio Senador Hélio Campos, a cerimônia de assinatura para autorização do pagamento de progressões funcionais aos servidores do quadro geral da estrutura de governo. O governador interino, Soldado Sampaio, falou sobre o assunto.
3: Eu sempre, nos meus 4 mandatos como deputado, sempre pautei isso na Assembleia Legislativa, sempre procurei fazer as articulações junto ao governo do Estado para valorizar nossos servidores públicos. A máquina pública só acontece porque nós temos homens e mulheres empenhados em cuidar da nossa saúde, educação, segurança e, em especial, nosso servidor do quadro geral. Então, quantas vezes não sentei e conversei com o Francisco do Sintraime, que é o representante do sindicato, servidor do quadro geral, para buscar melhoria, reposição salarial, progressão, plano de cargo e salário. E eu estou tendo a oportunidade de ser governador, né? Nada mais justo que honrar a minha história e fazer com que seja efetivada a progressão vertical e horizontal do servidor do quadro geral. São 1.785 servidores do quadro geral que serão beneficiados, né, que estão desde 2022 aguardando essa progressão. E
2: o Figueira falou sobre essa valorização dos servidores.
4: Presidente, fala para nós e mais essa vitória dos servidores do estado de Roraima.
5: Mais uma vitória. Os servidores estão sendo valorizados de uma forma natural. Nós estamos recebendo nossas progressões horizontais e verticais que estavam aqui no Palácio desde 2022. Vários processos vieram para cá, mas não foram concretizados, não foram feitos. Esse ato é uma assinatura.
4: Houve muitas promessas
5: e nada foi cumprido. Mas nesse momento o ato só era esse, era uma assinatura, um encaminhamento das progressões horizontais e verticais. Vimos aí, se elas viessem de forma natural, elas viriam nesse momento e um impacto pequeno. Nesse momento elas foram acumulando aí desde 2022, mesmo assim o impacto não é uma coisa expressiva. Então, agradecer o compromisso do governador Soldado Sampaio em fazer as progressões horizontais e verticais sem necessidade de uma demanda judicial, de ter aqui uma obrigação dele ter que fazer o direito, como ele falou, o direito de servidor. Ele não está fazendo favor, não. Ele está fazendo uma obrigação que está na lei.
2: A ação faz parte de uma política de valorização do funcionalismo público. Ao todo, 1.698 servidores.

0: Jogadores serão contemplados, totalizando mais de 3 mil progressões verticais e horizontais, de níveis fundamental, médio e superior. Alcir Marques, de volta com você no estúdio.
1: E a partir desta semana, a Prefeitura de Boa Vista promove uma série de ações de pesagem e monitoramento nutricional para os beneficiários do Bolsa Família.
2: O cronograma de atendimentos, que se estende até o final de junho, percorre 6 unidades do CRAS em diferentes bairros da capital, sempre com início às 8 horas da manhã.
1: A iniciativa visa facilitar o acesso dos moradores aos serviços de saúde e garantir que todos os dados nutricionais sejam devidamente atualizados no sistema do governo federal. As famílias devem ficar atentas às datas programadas para cada unidade.
2: No dia 15 de maio, o atendimento ocorre no CRAS Silvio Leite. Em 22 de maio, no CRAS Caomé. No dia 29 de maio, no CRAS Cristina Vicente Nunes. Já no mês de junho, as ações seguem no dia 12, no CRAS do União, e no dia 19, no CRAS Nova Cidade, e o encerramento no dia 26 de junho, no CRAS São Francisco.
1: 12 horas e 23 minutos, a gente segue por aqui com o Jornal da 100.3, agora falando de uma denúncia de moradores lá da zona rural aqui de Boa Vista, apontando falhas na gestão de uma obra viária na região do Água Boa. O trecho que deveria receber melhorias tornou-se intransitável. Entenda agora o que está acontecendo por lá na reportagem de Mariana Assunção.
3: Moradores da vicinal da região do Água Boa, zona rural de Boa Vista, denunciam dificuldades de acesso às propriedades rurais devido às condições de estrada durante a execução de obras no local. Segundo os relatos, o trecho apresenta lama e desníveis que têm dificultado a passagem de veículos, incluindo ônibus escolares. De acordo com moradores, os transtornos se intensificaram nos últimos dias, principalmente após as chuvas. Uma das proprietárias de um sítio na região, a pedagoga Sheila Coelho, afirma que ela e o marido não conseguem acessar a propriedade com regularidade há cerca de 10 dias. No local, o casal mantém 4 cães e outras criações que dependem de alimentação e cuidados diários.
4: Está feia a situação da gente lá. Estamos desde dezembro e esse pessoal trabalha um dia e para um 15, 16. E a gente estamos lá, sem poder ir lá. Meu marido tira plantão, que ele é da parte do lado de segurança do CSE. Está desse jeito. Agora nós estamos há 10 dias aqui em Boa Vista porque ninguém pode ir. Ontem nós fomos, deixamos nosso carro, não fomos pela estrada, fomos por um desvio que tem, vai lá pelo Urubuzinho e faz um desvio. Deixamos nosso carro no meio do lavrado e fomos a pé. Eu tenho as fotografias dos meus pés, da minha filha, do meu marido andando a pé para chegar no nosso sítio.
3: Vídeos gravados por moradores mostram um ônibus escolar trafegando lentamente em um trecho coberto por lama. Nas imagens, é possível ver o veículo deslizando na pista enquanto crianças estavam a bordo. Outra moradora, que preferiu não se identificar, relatou que está há 9 dias sem conseguir chegar ao sítio e afirmou que a situação compromete o cuidado com galinhas e cachorros mantidos na propriedade. Segundo Sheila Coelho, as obras na vicinal começaram em dezembro do ano passado. Ela relata que há uma placa no local indicando conclusão prevista para outubro deste ano. Os moradores questionam a execução dos serviços durante o período chuvoso e alegam que os trabalhos ocorrem de forma intermitente, com grandes intervalos de tempo para a obra. A vicinal da Água Boa é utilizada por produtores rurais, trabalhadores e estudantes que dependem da estrada para o deslocamento diário. Mariana Assunção, para a Rádio Folha FM.
2: Obrigada, Mariana Assunção, pelas informações. Agora a gente vai ler essa nota aqui, né? Procurada, a Secretaria Municipal de Obras informou que está acompanhando a situação. Esclarece que a empresa responsável já foi notificada e vai executar um serviço emergencial para garantir o andamento da obra.
1: E o ex-prefeito de Boa Vista e pré-candidato ao governo, Arthur Henrique, do PL, subiu o tom das críticas contra o que chamou de sistema durante o lançamento do documentário sobre Jair Bolsonaro nessa última terça-feira, dia 12.
2: Sem citar nomes específicos, Arthur afirmou que existe um movimento coordenado para inviabilizar a realização de uma eleição suplementar direta para os cargos de governador e vice-governador tampões.
1: Segundo ele, essa articulação busca transferir o poder de escolha da população para um colegiado restrito, o que impediria a participação popular no processo democrático.
2: A fala do ex-prefeito ocorreu poucas horas após o Tribunal Regional Eleitoral aprovar, por 5-2, as normas para a eleição suplementar direta no estado.
1: Para Arthur Henrique, as tentativas de barrar o pleito por meio de recursos em esferas regionais e superiores assemelham-se a movimentos que ele afirma terem vitimado o ex-presidente Bolsonaro.
2: O pré-candidato defendeu que o respeito à opinião da população deve prevalecer sobre as tentativas de reorganizar das forças políticas tradicionais, que em sua visão tentam decidir o futuro do estado entre meia dúzia de pessoas.
1: Pois essa fala ocorreu durante a pré-estreia do documentário A Colisão dos Destinos, né, que narra a trajetória de Jair Bolsonaro, que reuniu lideranças do partido na noite dessa terça-feira no Cinema Garden, aqui em Boa Vista. Organizado pelo deputado federal Nicoletti, pré-candidato ao Senado, o evento serviu também como palco aí para essas críticas contundentes à justiça e ao sistema político. Entre os presentes estavam o ex-prefeito Arthur Henrique, pré-candidato ao governo, o atual prefeito Marcelo Zeituni e o pré-candidato a vice-governador subtenente Velton. Nicoletti e Arthur abriram a sessão sustentando que Bolsonaro sofre perseguição do Supremo Tribunal Federal por enfrentar estruturas de poder estabelecidas. E durante os discursos, Arthur Henrique traçou esse paralelo entre a situação nacional de Bolsonaro e o cenário local aqui de Roraima, denunciando nessas manobras jurídicas que tentam impedir a eleição suplementar direta marcada para dia 21 de junho. A gente segue por aqui, Jaqueline, porque o Partido Republicanos convocou seus filiados e a população em geral para a convenção estadual eleitoral que será realizada agora no próximo domingo, dia 17 de maio, no CTG, aqui em Boa Vista.
2: O evento é marcado para iniciar às 3 horas da tarde e deve confirmar o nome do governador interino Soldado Sampaio como candidato oficial da sigla para a eleição suplementar marcada para o dia 21 de junho.
1: A legenda trata o momento como decisivo para definir os rumos do estado no pleito que escolherá o governador e o vice-governador tampões. Apesar da confirmação de candidatura de Sampaio, o nome que comporá a chapa como vice-governador ainda permanece um mistério.
2: Em entrevista coletiva concedida na última terça-feira, dia 12 de maio, no Palácio Senador Hélio Campos, o governador interino afirmou que a escolha está sendo construída em conjunto com os partidos aliados.
1: Segundo ele, o objetivo é encontrar um perfil que complemente a chapa e ajude na viabilização da vitória nas urnas, com o anúncio oficial previsto para ocorrer até o limite do prazo das convenções, no próprio domingo. Lembrando que já tem convenções marcadas, agendadas também para sábado, de manhã e à noite. A sábado, pela manhã do PL, né, no sábado, que vai confirmar aí o nome de Arthur Henrique. À noite tem, sim, o vice-subtenente Velton. E também à noite ainda do sábado do DC, Democracia Cristã, que deve lançar o quartiero aí, que ainda tem algumas situações para resolver junto à Justiça Eleitoral devido a questões aí de prazos de filiações partidárias.
2: E a gente muda de assunto e fala da vacinação contra a influenza, que foi ampliada em Boa Vista e agora está disponível para toda a população entre 6 meses, né? 6 meses e 60 anos de idade. As doses podem ser ampliadas nas UBS do município.
1: Pois é, lembrando que essa matéria completa está no nosso site, viu, Jaqueline? folhabv.com.br. Mas antes, ali restrita apenas a um grupo prioritário, né? Agora já está aí liberada para toda a população aqui nas unidades de saúde.
2: Que é importante tomar, né? Que agora, claro, nesse clima de inverno.
1: Sim, período sazonal, né? Que é chamado. Muita gente adoece, viu, Jaqueline? Eu, por exemplo, estou aí recuperando dessa virose, de uma gripe. Para a gente encerrar, uma ação conjunta envolvendo diversas instituições de segurança pública sob coordenação da FICO, Força de Combate ao Crime Organizado, desarticulou núcleos de venda de drogas no interior e aqui na capital roraimense.
2: A operação realizada nesta terça-feira mobilizou agentes da Polícia Federal, Polícia Civil e Militar, além da Polícia Penal e das Secretarias de Segurança Pública, Justiça e Cidadania. O resultado foi uma retirada de circulação de 11 suspeitos que atuavam diretamente no comércio ilícito de entorpecentes.
1: A Força-Tarefa destacou que as prisões em Boa Vista foram fruto de um monitoramento rigoroso que durava cerca de um mês, focando em combater o tráfico na área central aqui da cidade. Já em Rorainópolis, a atuação rápida dos agentes permitiu o flagrante de 5 indivíduos vinculados à Associação para o Tráfico.
2: Todo o material apreendido, incluindo entorpecentes e valores em dinheiro, foi encaminhado para os procedimentos cartorários e perícias técnicas.
1: 12 horas e 32 minutos, esta edição do Jornal da 100.3, de forma corrida hoje, devido ao nosso tempo, encerra por aqui. Na Sonoplastia Rio Ferreira, nas reportagens Mariana Assunção, Alcir Marques e toda a equipe de jornalismo Folha BV e agências parceiras.
2: A apresentação foi de Jaqueline Amazonas, Nathanael Vieira. Para mais detalhes, acesse nosso site folhabv.com.br e continue ligado em nossa programação. Lembrando que às 18 horas tem resumão da Folha.
1: Uma boa tarde a todos.

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2: 12:42.
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1: Boa tarde, estamos entrando no ar com o seu Quem é Quem aqui na Folha FM, programa maravilhindo. Tô com convidados mais que especiais aqui no estúdio. A Renata Albuquerque, que é vice-presidente do Conselho Regional de Administração do nosso estado. Meu amigo querido Nirval Queiroz, administrador, e é membro aí da comissão organizadora de um evento, gente, que se Deus quiser vai ficar para a história de Roraima. É o encontro dos profissionais de administração da região Norte. Nossa, vai ser aqui, né? Mas antes da gente falar das pautas de hoje, eu quero agradecer um presente que eu ganhei. Eu ganhei uma fita do Roberto Carlos.

0: nem acreditei. É uma fita mesmo. Foi, sabe quem mandou pra mim? Foi meu tio, o tio Tom Zé, meu professor Tom Zé Albuquerque. Gente, que lindo. Mas é uma fita mesmo, é? Deixa eu ver. Ah, aqui não é uma fita não, gente. É um porta-cartões. E aqui tem o quê? Tem um livrinho falando de músicas pra gente ouvir e se sentir melhor. Obrigada, viu, meu tio Tom Zé, meu tio querido, foi meu professor de marketing. Muita gratidão, professor Tom Zé Albuquerque. Beijos e mais beijos. Olha, gente, eu não sou blogueira, mas eu tenho os meus recebidos e eu adoro ganhar presente, tá? Então quem vier aqui no Quem é Quem, que quiser trazer presente, tô pronta sempre. Renata, falando em presente, eu me senti presenteada. Eu me senti honrada, eu me senti reconhecida por você, porque eu acho que isso foi coisa sua. Você me convidou para fazer parte desse evento, Renato, foi você, me conta tudo, menina.
1: Ei, Cida, boa tarde aqui para o Nerval, para os nossos ouvintes. Muito obrigada pela oportunidade de estarmos aqui novamente, né, representando o conselho, falando da administração. E agora em maio a gente realiza o encontro dos profissionais da região norte, os profissionais de administração. Você é uma profissional de administração referência pra gente.
0: Ai, que lindo, gente. Eu não sabia que eu era essa potência toda, não.
1: E nada mais justo da gente ter a sua participação num painel, a gente falando sobre agroindustrialização em Roraima. Vai ser sensacional esse painel.
0: Que amor, eu fiquei muito feliz, viu? Quando eu vi a programação, que eu vi lá o meu nome, gente do céu, olha, eu cheguei no topo. Olha, Nival Queiroz, bem-vindo ao nosso programa, que saudade, hein?
2: Uns 4 anos.
0: Né? Mas... seu cabelo não era tão branco não, Nival Queiroz. Tá pintando cabelo de branco, menino?
2: Não, o tempo mesmo. Que é, só que eu não venho aqui, você acho que tem 4, 5 anos.
0: Pois é.
2: Mas é um orgulho estar aqui, satisfação de estar junto com a Renata, compondo essa comissão que vai organizar esse evento da administração para administradores.
0: Isso.
2: Né? É. De maneira geral. E que a Renata está cuidando, né? Essa comissão, você está cuidando com muito carinho.
0: Pois é, você me falou que vai ser...
2: para transformar num negócio especial.
0: Então, vai ser um evento diferente de todos os outros realizados nesse patamar, porque a gente está falando do encontro de profissionais da região norte, que pela primeira vez vai acontecer aqui em Roraima.
2: E falar de administração em Roraima, que se a gente olhar o norte, é um dos estados mais jovens, né? Acho que foi nós aqui e o Tocantins, né? E é um dos mais deslocados, mas que tem profissionais brilhantes, né? Temos boas academias. E nada melhor do que fazer bem feito essa conquista que a Renata e o CRA conseguiu de trazer, né? Trazer para Roraima esse encontro que vai de estado em estado, né, Renata?
1: Isso, vai de
2: discutindo a administração como um todo, né? E aí eu vejo assim, e ela foi muito feliz na hora de escolher quem vai estar participando, de buscar pessoas que estão naquele momento seu, né, de destaque e em fazer gestão, né, em administrar de fato.
0: Renata. Olha, Renata, agora como é que foi para trazer esse evento para Roraima? E me conta das outras trajetórias onde esse evento foi realizado anteriormente.
1: Tá. Ano passado a gente fez o projeto pelo CRA e a gente encaminha o projeto para o Conselho Federal de Administração. Eles analisam, então o plenário do conselho analisa o projeto e aí tem uma eleição para escolher, né? E nós fomos escolhidos em outubro para realizar o evento agora em maio. Então nós estamos há alguns meses já preparando com muito zelo, muito carinho, muita dedicação para que a gente realmente tenha um evento histórico, não só para Roraima, mas para a administração e em especial para a região norte, né?
0: Vão ser quantos dias de evento?
1: 2 dias. Dia 26 e 27 de maio. A gente vai fazer no Espaço Cenário.
0: Vai ser no Cenário. Uhum. Ano passado foi aonde?
1: Foi, Cida, foi no Amapá, se eu não me engano.
0: Olha, foi no Amapá.
1: Se eu não me engano.
0: Aí esse ano você conseguiu trazer pra gente aqui. Uhum. E aí fala da programação. Quem vai estar lá? É bem ampla a programação.
1: Sim, hein? Vou pegar minha cola aqui.
0: Muito bem, é justo.
1: A programação a gente tá focando... principalmente as questões da região norte. Então, a gente abre o evento falando da questão geopolítica na região norte, com o deputado Marcos Jorge, que também é administrador. Então, ele vem com toda a sua expertise falar sobre esse assunto, né? Depois, a gente traz a doutora Janete Vaz, que é uma referência no empreendedorismo. Ela é cofundadora do Laboratório Seibe. O Laboratório Seibe está há mais de 20 anos entre as melhores empresas para se trabalhar no Brasil.
0: Olha! Né?
1: Então, ela está vindo de Brasília exclusivamente para o nosso evento. Né? Então, na abertura, nós temos essas duas palestras. E no dia seguinte, nós temos os painéis. E aí, um dos painéis que vai ter a sua participação. Né? Mas a gente também vai falar sobre o turismo na região norte. Nós vamos falar sobre a atuação do profissional na área de perícia judicial em administração. Então, é mais uma área de atuação do administrador. Então, a gente também quer explorar isso. Então, a gente fala de negócios verdes e turismo. E vamos falar também sobre administração e empregabilidade. Então, a gente traz um assunto da academia também. Será que a gente está indo no mesmo rumo o que a academia traz com a relação de empregabilidade? Então, a gente vai trazer isso para discussão também.
0: Muito bem. E qual é a minha fala mesmo? Olha aí, pode dizer, o que quiser que eu falo, brincadeira.
1: Eu tenho certeza.
0: Mas é para eu falar do Distrito Industrial, da revolução que a gente conseguiu fazer lá.
1: Exatamente.
0: No passo a passo.
1: No passo a passo. A gente precisa mostrar não só o seu trabalho, mas o quanto você trouxe de gestão, administração e profissionalização no distrito, porque foi isso que você fez.
0: Ai,
1: né?
0: Que lindo, gente, que eu fiquei agora emocionada aqui.
1: Mas é isso.
0: Tudo isso mesmo.
1: Mas sabe,
2: mostrar que o distrito, da forma que está, reflete a capacidade de atrair investimentos.
0: Sim.
2: Que também vai associada à expansão do empreendedorismo em Roraima, que vai abrindo essas oportunidades para quem? Para empregabilidade, para chegar a novos profissionais mais preparados, mais capacitados. E aí, aquela unidade que está lá na sua administração, ela vai refletir o momento que vive um estado. A partir do momento que você tem um estado mais organizado, o distrito também foi se moldando, foi crescendo, foi evoluindo para ganhar essa importância. E é sobre isso que tu vai falar lá.
0: Ai, que bom. Eu domino tudo isso. E a gente transforma grandes problemas em gigantescas oportunidades. Essa é a verdade. A gente se deparou com um problema e aí a gente foi buscar soluções. E tá aí, né? Para todo mundo ver. O pessoal lá do entorno sabe que lá é trabalho duro nosso, mas talvez a população não saiba. Então vai ser uma grande chance de poder falar de tudo que a gente fez, os bastidores, né, como as coisas aconteceram. E comprometimento, que eu acho que é isso que faz as coisas boas se concretizarem. Agora, Renata, é um evento para quem? Quem é que vai poder participar? Como fazer a inscrição?
1: O evento é voltado para os profissionais de administração. Então, nós temos administradores, tecnólogos, os bacharéis também em administração. Porque eu costumo dizer o seguinte, eu me formei, mas se eu não fiz o meu registro no CRA, eu sou um bacharel em administração. O CRA é que vai habilitar você a exercer a sua profissão, né? Mas nós esperamos também receber esse público, os bacharéis em administração, os estudantes, gestores públicos, empreendedores também. A inscrição pode ser feita no site do CRA, que é crarr.org.br. Lá a gente tem uma matéria falando, e quando você clica na matéria tem as instruções e no final o link para a inscrição do evento. É gratuito, né? E a gente já está recebendo uma comitiva de aproximadamente 50 pessoas vindo de fora de Roraima para participar do nosso evento também.
0: Então, 50 administradores de outros estados,
1: estarão
0: aí para contribuir com palestras e também para assistir as palestras.
1: Isso.
0: E as rodadas aí de conversa.
1: Isso mesmo.
0: Muito bem.
2: Nival. E também para conhecer Roraima, perceber e sentir o que os administradores do estado de Roraima estão fazendo institucionalmente com o CRA, mas também pelo outro lado, que é o viés do mercado.
1: Exatamente.
2: Né? O que Roraima tem de tecnologia, o que Roraima hoje está avançado com relação à inovação, perceber que não é uma unidade que está separada. Então, as pessoas também vêm conhecer e também perceber o que há de oportunidade para os administradores, porque eu digo que esse momento é um momento de oportunidades. Por mais que são muitas escolas, formando muita gente, mas abre a cada dia mais oportunidade para que esse novo profissional, vamos colocar aqui o bacharel, como a Renata falou, ou esse que está na academia ainda, ali, indo todo dia, onde é mesmo que eu vou exercer essa profissão? Aquela dúvida, né? Esse momento é o tipo do lugar que é onde ele tem que ir.
0: Para se inspirar, para ver as oportunidades.
2: Exatamente. Isso. Para ele ouvir, ver qual é o que está acontecendo em Roraima e no entorno de Roraima. Porque quando você vai ter uma palestra que vai falar sobre geopolítica, é óbvio que vai mostrar Roraima além das suas fronteiras. O que está acontecendo? Bem distante e mais próximo. Né? A capacidade de atração de investimento e de oportunidade de trabalho que hoje abre na relação entre Brasil, Guiana e Roraima está bem no eixo dessas coisas. A Venezuela abrindo para o outro lado. Quando você fala de negócio verde, você olha para dentro do Brasil, né, que são os negócios verdes, turismo. Onde é que o administrador se enquadra nisso? Então, quem está na academia ou aquele bacharel que ainda está buscando, ele tem que ir lá porque ele vai perceber aonde que está acontecendo a profissão, de fato.
0: É isso. Renata está feliz aí?
1: Muito feliz.
0: Não é fácil não, hein, encabeçar um evento aí dessa magnitude, envolvendo gente de fora, gente daqui, conciliar agendas.
1: São quase 7 meses de trabalho aí, né, Nirval? Quase 7 meses, mas a gente tem certeza que a gente está elaborando um evento que vai contribuir bastante para os profissionais.
0: E é isso. Agora, por favor, pode fazer o convite aí para os nossos ouvintes, para quem queira participar, para quem ficou curioso.
1: No nosso site, vou falar novamente o site, crarr.org.br. A gente tem toda a programação do evento. Fica o convite para vir somar com a gente nesses dias, né? Os profissionais, os estudantes de administração, os empreendedores, para que a gente possa realmente fazer deste momento um momento de conexão. Momento de conexão da administração, do sistema CFA-CRAs, e que a gente possa cada vez mais valorizar a administração e os profissionais de administração do nosso estado.
0: Quer mandar beijo para alguém? Eu vou mandar beijo de novo pro tio Tom Zé, é o primeiro damo, né? Tio Tom, obrigada pelo presente, viu? Eu não sei não, será que esse convite aí para mim, será que não foi influência do tio Tom aí? Foi não?
1: Pode ter influência dele, mas a influência é esse convite veio para ti pela sua capacidade profissional, por tudo que você entrega pra gente, Cida. Mas é a pura verdade. Então não foi assim, porque é a Cida. Não, a gente sabe de todo conhecimento, comprometimento e tudo que você vem fazendo realmente pelo desenvolvimento do nosso estado, porque isso é desenvolvimento do nosso estado. Então a gente tem que valorizar o ouro que nós temos em casa. Então, nada mais justo de você estar na nossa programação. Eu fiquei super feliz quando você aceitou o convite, nem acreditei.
0: Meu Deus, como é que eu não ia aceitar? Menina, como que eu não ia aceitar um convite desse? Meu Deus, uma honra para mim me sentir assim, verdadeiramente reconhecida e valorizada. Porque o pessoal conhece muito esse meu trabalho aqui na rádio, mas esse meu trabalho de gestão, que muitas vezes é invisível.
1: Sim.
0: Porque às vezes periquito faz papagaio leva fama. Ainda tem isso, né? E que bom que vocês enxergaram. Muita gratidão. Vai ser um prazer estar lá com vocês, trocando ideias, falando de futuro também, porque a gente não pode ficar preso ao que já fez. A gente tem que prospectar futuro.
1: E isso é essencial. Maravilhoso isso.
0: Estaremos juntos lá. Nirval Queiroz.
2: Muito obrigado.
0: Não suma, Nirval. Por onde você andava, Nirval? Cadê os eventos, Nirval Queiroz? Você vivia aqui divulgando eventos
2: isso,
0: comigo.
2: Numa outra fase.
0: Aposentou?
2: Num outro momento, né? Eu estou me dedicando especificamente à consultoria de empresa.
0: Ah, tá. Pensei que tinha aposentado.
2: Não, isso nunca.
0: Não vai não, né?
2: Nunca. Eu estou fazendo atendimento empresarial. Estou junto com a minha colega aqui, aceitando esse convite, conhecer o CRA, de estar junto na elaboração do projeto em si. Todo esse cuidado e detalhes que a Renata tem.
0: A Renata, ela é detalhista.
2: E aí eu estou gastando meus dias atendendo empresas, instituições e conduzindo. Os eventos foram um momento. Hoje eu estou aqui, como eu digo para ela, sou voluntário no evento.
0: É voluntário, ele sai dos eventos, mas os eventos não saem dele.
1: Não, isso é verdade.
0: Apareceu oportunidade.
2: É coisa para administrador, né? Fazer o quê? Então, eu vou lá contribuir.
0: É bom demais.
2: É bom, e é bom estar aqui contigo. Tanto que ela falou, Marcos, olha, eu vou lá na Cida, que bom que vai ser. A gente só fala assim, a gente não aguenta um programa inteiro. Mas ela fala bastante, a Cida.
0: Né?
2: Ela tem conversa.
0: Ixi, se deixar, né, Renata?
2: Vou te dar os parabéns aqui ao vivo, né? Porque eu não estava sabendo que você... como é que é? Secretária?
0: Ah, eu fui promovida há alguns meses.
2: Que bom, parabéns, eu não sabia.
0: Foi a adjunta, a secretária adjunta, justamente por conta desse trabalho.
2: Desse trabalho.
0: Lá no Distrito Industrial. Uhum. Porque assim, a gente teve três governadores em menos de 2 meses, né? O então governador Denário me promoveu junto com o vice-governador Edilson Damião. Pelo trabalho que nós desenvolvemos no distrito, né? Eu era coordenadora lá. E aí foi criada uma secretaria adjunta na SEAD, que é a Secretaria de Agricultura, Desenvolvimento e Inovação. A minha área é desenvolvimento. E aí fui nomeada em janeiro, né? Por reconhecimento deles, pelo meu trabalho. E agora, com essa mudança de governo, fui mantida pelo trabalho técnico, graças a Deus, que a gente faz lá. Né? Então é isso, Nival.
2: Legal, tô nessa feliz luta. De ver.
0: Uhum. E como a Renata falou, trabalhando por Roraima.
1: Por Roraima.
0: Com planos para o futuro, sempre. Eu vou para o intervalo, já eu volto. E sabe quem está ali fora, gente? A Valdete Gondim. Ela vem trazer ótimas notícias lá do SESI. São toneladas de alimentos que foram arrecadados aí na segunda corrida nacional do SESI. Eu quero saber para onde vão esses alimentos. A Valdete Gondim já conta para a gente. Eu volto.

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5: Estamos de volta com o seu Quem é Quem aqui na Folha FM, aqui comigo no estúdio, a Valdete Gondim, ela que é gerente executiva do SESI Roraima. Vem falar sobre esses alimentos que foram arrecadados aí na segunda corrida nacional do SESI. São 1,5 toneladas. Eita, meu povo, quem é que vai se dar bem? Para onde é que vão esses alimentos? Seja bem-vindo, é um prazer te receber.
6: Obrigada, Cida.

0: Boa tarde, ouvintes. Pois é, Cida, né? Desde a primeira corrida, né, que o SESI faz essa campanha, né, social, e os participantes, né, aderiram, né, bacana. E a gente tem três instituições que a gente já destina esses alimentos desde a primeira corrida, né, que é a Liga de Combate ao Câncer, né, um parceiro do SESI antigo desde a época de Ação Global, né, a Associação de Moradia Digna e a Associação Anjos de Luz.
1: Nossa, né, então, eu só não conheço essa de Moradia Digna, mas Anjos de Luz conheço, trabalho muito lindo, muito sério.
0: Todas três fazem um trabalho fantástico, né, com aquele público específico, né, cada uma tem o seu público específico, e o trabalho deles é maravilhoso. Então a gente, né, gosta de apoiar, né, esse trabalho, e eles são parceiros nossos também já de anos, a Liga, então nem se
1: Liga
0: fala.
1: De Câncer, meu Deus, é um beijo aí para todas as voluntárias e para todos os voluntários da Liga de Câncer. E aí, Valdete, essa quantidade foi só na corrida do Dia do Trabalhador?
0: Foi só na corrida do Dia do Trabalhador.
1: Rendeu bem, hein?
0: Rendeu bem, né? Nós tivemos quase 1.000 participantes, né? Nem todos, né, assim, né, puderam contribuir, né? Mas aqueles que contribuíram, a gente conseguiu arrecadar aí mais de 1,5 toneladas, né? Então, esses alimentos vão ser divididos entre essas três instituições, né, para ajudar, né? Acho que vai ajudar um pouco, né, as pessoas que tanto precisam.
1: Agora conta pra gente, foi um sucesso a corrida, Valdete?
0: Sim, graças a Deus, né? Foi um sucesso, né? A gente estava, né, na apreensiva com relação ao tempo, né? Mês de maio, um período de chuva, né? E chovendo durante a semana, previsão de chuva para o dia da corrida, né? E a gente, né, pelo amor de Deus, vai dar tudo certo. E graças a Deus não choveu. Choveu no dia anterior, né, mas no dia da corrida, né, a largada se deu por volta ali de 6h20 da manhã, a gente tinha previsto para as 6 da manhã, mas teve um atrasozinho, e graças a Deus transcorreu tudo normalmente, né.
1: Você dançou a dança da não chuva?
0: Fiz um pacto com o cara lá de cima.
1: Pediu para São Pedro, por favor. Foi tipo eu no domingo, dia das mães, meu Deus, previsão do tempo. Chuva. Aí o Papai do Céu, por favor, fazer com que chova só depois das 3 da tarde, que é para as visitas irem embora. Até lá, não. É sobre isso, né?
0: Desse jeito, tô sendo o tempo todo, né? E graças a Deus foi um sucesso, né? Fizemos lá, né, a corrida, né, a categoria geral, os PCDs, né, tiveram uma boa participação, a corridinha Kids, né, que encanta, né, também, né, as crianças, né, fechando ali com chave de ouro a corrida. E aí fizemos a entrega da premiação da categoria geral, e na sexta-feira a gente faz a entrega das demais categorias, né, junto com a entrega dos alimentos.
1: Sexta agora. Como é que vai ser essa programação?
0: Bem, a gente está, né, com a programação a partir das 16 horas, lá no Tapiri do SESI, então a gente vai montar o pódio, né, para que, né, o pessoal das demais categorias, né, PCD, que são várias categorias, né, PCD amputado, PCD, né, de membros inferiores, membros superiores, cadeirante, com acompanhante, sem acompanhante, PCD visual, auditivo, então são vários. Então a gente não tinha condições de entregar tudo no mesmo dia, né, senão a gente, né, passaria o dia todo lá.
1: Mais de 1.000 pessoas, era bastante gente.
0: E aí são muitas categorias para premiar primeiro, segundo e terceiro lugar. Então a gente, né, optou por fazer a categoria geral, né, e
1: no
0: aí
1: dia, lá, no dia,
0: né, com as autoridades lá ainda, né, naquele clima de final de corrida. E aí a gente marcou agora para o dia 15 a entrega dos demais troféus, né, para as outras categorias e modalidades.
1: Quem correu lá, vai contando pra gente aí, as autoridades que foram correr.
0: Não, a gente tivemos vários empresários lá do distrito, né, o presidente do setor cerâmico, né, que é o André.
1: O André corre
0: desde a primeira corrida. Tivemos a participação do Zé Gotinha, né, o Ministério da Saúde, né, liberou o Zé Gotinha para ir lá brilhantar o evento.
1: Inclusive, vai ter vacinação esses dias lá
0: isso.
1: Olha, ainda bem que você me lembrou aí do Zé Gotinha.
0: E aí o Zé Gotinha fez a festa lá com a criançada, e agora, sexta-feira também, pela manhã, a gente vai estar fazendo o dia D de vacinação do trabalhador da indústria, né, que vai acontecer lá na empresa Promix, ali no distrito, das 8h30 às 16h30, né, para que todos os trabalhadores ali do distrito industrial possam ser vacinados, né, possam ser imunizados, atualizar o seu cartão de vacina. É uma parceria nacional do SESI com o Ministério da Saúde, e aí isso repassa para os SESI estaduais, né, com as Secretarias Estaduais de Saúde, e o PNI vem com, né, as demais vacinas. Né, o foco do SESI é a vacina contra a influenza, né, e o PNI, né, com a CESAL, vai vir com as demais vacinas. E aí a gente vai ter vacina para hepatite, para Covid, HPV.
1: Febre amarela. A tríplice viral, que dá o sarampo. Isso.
0: Né, então eles vão estar disponibilizando e aí é uma oportunidade para o trabalhador da indústria que às vezes não tem tempo de ir no posto, né, trabalha o dia todo. Ó,
1: dessas aqui, qual é que eu não tenho, gente? Adivinha, a influenza. Vou poder tomar lá? Ah, eu vou lá. Vacina, gente, de graça, toma! De graça até injeção na testa. Não, mas a vacina de gripe vai ser para todo mundo lá?
0: A vacina para o trabalhador da indústria, se então. Dá, né? Porque aí a gente faz esse dia exclusivo para atendimento ao trabalhador da indústria. Né? As demais vacinas, né, a gente vai estar... Tá,
1: para toda a população.
0: É para quem estiver, né, por lá querendo atualizar o seu cartão de vacina, é só levar o cartão do SUS, né, o cartão de vacina, a equipe do PNI vai avaliar, né, e vai determinar qual que é a necessidade da pessoa, né, atualizar.
1: Então essa programação é no dia 15, das 8h30 da manhã até as 4h30 da tarde.
0: Isso, exatamente.
1: Lá na Promix Concreto. Mandar um beijo pro Eber, né? O Eber lá da Promix. Isso. Nosso jovem empreendedor querido, beijo para você, Eber. E a programação de entrega dos alimentos vai ser?
0: No SESI, lá no Tapiri do SESI, a partir das 16 horas.
1: Na sexta também?
0: Na sexta também.
1: Tudo na sexta.
0: Tudo
1: sextou.
0: Na sexta, sextou.
1: Menina, Valdete, sexta-feira, então, bastante atividade.
0: Vai ser bastante movimentada.
1: Para a equipe do SESI Roraima. Isso. Agora, conta pra gente os detalhes da corrida. Foi a primeira vez que vocês fizeram lá no Distrito Industrial.
0: Não, já é... A terceira, né?
1: Lá no Distrito?
0: Lá no Distrito. A gente fez a primeira, né, em 2024, em comemoração aos 37 anos do SESI. Foi uma corrida pequena.
1: Ah, tá.
0: Foi uma corrida pequena. Foi... É, aí o ano passado, né, que aí o Nacional lançou a corrida, né, o Conselho Nacional do SESI lançou a corrida nacional. E aí nós fizemos lá também, só que aí no ano anterior a gente só tinha feito 5 quilômetros. E aí, com a corrida nacional, a gente implementou, né, os 10 quilômetros, a caminhada, né, e a corrida Kids. E já foi no Distrito, né, essa primeira. E aí a gente faz lá também para valorizar um pouco o Distrito Industrial, né, para mostrar para as pessoas que existe...
1: A evolução.
0: Né, que existe a evolução, inclusive, do ano passado, da primeira corrida para essa.
1: É
0: corrida.
1: Isso.
0: Nossa, Cida.
1: Com asfalto novo.
0: Asfalto novo. O pessoal falou, nossa, asfalto lisinho. Asfalto lisinho. Então, assim, né, alguns corredores puderam, né, fizeram esse elogio, né, que o asfalto estava lisinho. É, não gostaram muito porque teve muita curva, né, sim. Alguns, né, os corredores, né, que estão acostumado aí, que a gente chama esse corredor de elite, né? Aí tinha muitas curvas, mas assim, né? Era necessário por conta de completar, né, o percurso de 5 e 10 quilômetros. Mas, né, o pessoal elogiou bastante.
1: Você,
0: né,
1: correu? Você fica só nos bastidores?
0: Não, eu fico só nos bastidores.
1: Só nos bastidores.
0: Só nos bastidores. Ainda não corro. Mas pretendo.
1: Fica começar. Correndo do lado para o outro, do lado para o outro. Para dar conta do trabalho, hein, Valdete?
0: Exatamente.
1: Aliás, fala um pouco do trabalho que você está desenvolvendo aí no SESI. Já são anos, hein?
0: 28 anos de SESI, né, e assim, metade da minha vida tô no SESI, mas assim, a gente...
1: E com essa mesma carinha, meu Deus.
0: Oh, meu Deus, só os cabelos, né, que foram ficando louros. Mas assim, a gente vem, né, fazendo um trabalho lá na área de qualidade de vida, né, saúde, esporte, lazer, né, então assim, tem uma gama de atividades que a gente desenvolve, né, e a cada ano a gente procura implementar, né, alguma ação, né, conforme a demanda da indústria, né, aí a gente formata alguns projetos específicos, né, e estamos trabalhando, né, forte com a saúde e segurança, né, implementação de várias ações, né, das NRs, né, das, né, apoiando as empresas nessas ações, né, o SESI tem lá sua piscina, né, funcionando das 6 da manhã às 9 da noite, né, cheia, lotado o tempo todo.
1: O SESI com a piscina é aqui na
0: Brigadeira.
1: Brigadeira Eduardo Gomes, ali onde tem o Tapiri também.
0: Isso, onde tem o Tapiri. Tá, então a gente está, né, lá no SESI Distrito também, agora revitalizando o SESI Distrito, né, e assim, com toda essa revitalização mesmo, né, que está sendo feita lá nas ruas, né, calçamento e tal, então assim, está dando um up, né, no distrito, e a ideia da gente fazer a corrida lá é justamente isso, mostrar para as pessoas que existe um distrito industrial, que existe indústria, né, porque às vezes as pessoas, mas tem indústria em Roraima? Tem, é só ir lá no distrito, né, e ver que tem bastante coisa lá, né, e assim, bastante empresários investindo. E é muito legal, né? Muito bacana. E a corrida, né, dá essa visibilidade lá e foi muito bacana, muito legal mesmo.
1: Aí a gente estava apreensiva porque começou uma obra lá na frente.
0: Isso.
1: Coincidiu com o período da corrida. Meu Deus, vai estragar a corrida. Não pode estragar a corrida. E acabou tendo que mexer um pouquinho na rota, né?
0: Foi. A gente
1: Ano que vem vai ser ali, se Deus quiser, com a avenida principal, novinha.
0: Aí vai ser legal, vai ser bacana, porque aí os corredores gostam, né, de um percurso mais longo. E aí, se tiver tudo...
1: Vai estar, né? Menina, a previsão de entrega da obra, porque a chuva tá atrapalhando, né? Mas era tipo um mês de obra ali na frente.
0: Aí vai ser bacana.
1: A chuva tá atrapalhando um pouquinho, mas vai ficar bem, se Deus quiser.
0: Tá ficando muito legal. Nossa, adorei. Eu queria colocar aquela ladeirinha no percurso da corrida, sabe? Em frente à Matu.
1: A ladeira da Matu ali.
0: Mas não deu, não deu.
1: Eu acho que ano que vem vai dar.
0: Vai dar.
1: Eita, vai ser pra saída, não? Vai ser pra volta? Porque o povo já volta muito cansado.
0: Vai ser legal, gente. Mas é bacana aquele percurso lá dentro.
1: Agora, bens a Deus, como o povo de Roraima tá apaixonado por corrida, hein?
0: Virou uma febre mundial, né, a corrida de rua, né? E Roraima não é diferente, né? Acompanha, né, essa onda das corridas de rua. E é muito legal, porque a gente vê as pessoas realmente treinando,
1: então...
0: né? A gente vai ali pro Ayrton Senna, pro Parque Anauá, né? Às 6 da tarde é lotado, né? E assim, realmente as pessoas têm buscado, né, mais qualidade de vida, né? Uma atividade, né, física, né? Levar uma vida mais saudável, né? E a corrida, ela fez isso, né? Motivou muitas pessoas, né, a voltar a praticar uma atividade física.
1: A corrida, ela dá resultados rápidos, né? E as pessoas veem isso.
0: Sim, sim. E agora o ideal é que seja, né, feita com um acompanhamento, né, de uma assessoria, um profissional de educação física, né, para que não tenha nenhum problema, né, de saúde posterior,
1: que
0: né, que
1: a gente tem que ter cuidado. Lesão no joelho.
0: Lesões no joelho, tornozelo, né, e fora outras questões, né, cardíacas que a gente já viu por aí em algumas corridas, né, acontecendo, então é bom sempre o pessoal fazer um check-up antes, né, para que não tenha nenhuma intercorrência durante o evento.
1: As corridas do Sistema FIER são... quantas por ano? É só essa? No Dia do Trabalhador.
0: No Dia do Trabalhador.
1: Sempre.
0: Só essa. E tá bom.
1: Tá bom, né? Isso. Claudete, agora então, entrega dos alimentos na sexta-feira.
0: Sexta-feira, às 16 horas.
1: Lá no Tapiri do César.
0: Entrega dos alimentos e entrega dos troféus, né, para os classificados em primeiro, segundo e terceiro lugar, nas categorias, né, com exceção da geral, que já recebeu a premiação no dia do evento.
1: Quero mandar um beijo de novo para as meninas lá da Liga Roraimense de Combate ao Câncer. Também para todos os voluntários da Associação Anjos de Luz. Quem está lá no Anjos de Luz... Agora
0: tu me
1: pergunta. É a mãe do Shaolin, é?
0: Não sei o nome, porque a gente...
1: É Conceição?
0: Eu acho que é.
1: É a Conceição ainda?
0: Porque acho que tem a Maria, né? A Maria, que é da... Acho que da Anjos de Luz... Não sei,
1: mas... Eu vou me informar. Eu acho que era a Conceição que estava lá à frente. Uhum. Mas um beijo, porque o pessoal que trabalha bem, trabalha sério ali. A gente conhece.
0: Uhum.
1: Ali no Caranã, viu, gente? Essa associação faz um trabalho incrível.
0: É, belíssimo mesmo.
1: E a outra que você falou é a...
0: Anjos de Luz, né? Moradia Digna.
1: Moradia Digna. Quem está à frente, você sabe?
0: Essa que eu acho que é a Maria Ferraz.
1: Maria Ferraz,
0: acho que é, né? Maria Ferraz é o nome dela. Então, né, e a Liga, né, que é a doutora Magnólia, né, com a equipe dela lá, as meninas, Celinha.
1: Jussara Rotilha, Celinha.
0: Turma, né, a gente vai estar lá, então, prestigiando, né, vão estar lá fazendo esse grande momento, né, de confraternização com os atletas, né.
1: 1.500 quilos de alimentos.
0: Isso.
1: É isso. Obrigada, Valdete. Sucesso sempre para você.
0: A gente que agradece o espaço, estamos sempre à disposição. Obrigadão.
1: Nem doeu, né? Dá menos do que o final de uma corrida.
0: Com certeza.
1: Gente, eu vou fazer uma pausa, eu vou pro intervalo comercial e já eu volto com o seu Quem é Quem e tem recado especial do Sebrae Roraima. Deixa eu mandar um beijo aqui pro Tomé. Tomé, seu lindo, ele disse, Cida, tô aqui ouvindo o seu programa, viu? Seu programa Quem é Quem faz bem aí pra saúde. Sucesso pra você, guerreira. Sucesso sempre pra você, meu amigo Tomé. Beijo pro Gabriel Cândido Xavier, seu lindão, também tá com a gente. Dona Maria Prado, lá na Fazenda Riacho Doce. O Jardel aqui também, no Cantar. Já a gente volta.
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22: Estamos de volta com o seu Quem é Quem. Gabriel tá zangado aqui porque diz que a gente não tá no YouTube, Riover. O que que houve? Deu tilt aí no YouTube hoje? Foi? Poxa vida. Eita, Gabriel, tá bom. Vamos, o Riover vai corrigir aqui, viu? Gente, eu tava vendo aqui, olha, estreante na Copa. Curaçao terá o técnico mais velho da história das Copas. Tá na Folha, viu? O Dick Advocat reassume a seleção caribenha 1 mês antes do Mundial, após a saída de Fred Rutten. O holandês de 78 anos será o técnico mais velho da história do torneio. Gente do céu, olha, mas vai lá, né? Boa sorte aí para ele, boa sorte para a seleção de Curaçao. Beijos e beijos aí para esse povo que eu amei. Vou mandar, Rio, eu queria esse vídeo no YouTube para eu mandar para meus fãs lá em Curaçao. Eu estava aqui contando para o meu entrevistado que eu tive o prazer de conhecer Curaçao e eu fiquei encantada. Está aqui comigo o Raul Carvalho, que é analista técnico do Sebrae Roraima. Bem-vindo, Raul.
0: Olá, muito obrigado pelo espaço. Agradecer você, ouvinte, também, aí, que está dando essa carona para a gente, que está ouvindo de sua casa. É um prazer e eu também sou ouvinte do seu programa.
22: Ai, viu? Seu lindo!
0: Ontem, inclusive, muito boa a iniciativa ali de prevenção HPV.
22: Que você viu?
0: Assim.
22: Sacudida geral sacudida, no povo.
0: Muito bom, é bastante necessário a gente falar, ainda mais para essas novas gerações, né? Que parece que quanto mais acesso a gente tem, menos a gente procura, menos a gente dá atenção, né?
22: Sabe o que acontece, Raul? É que até as autoridades estão pecando nisso. Hoje tem informação em todo lugar. Aí vocês recebem um monte de informação e na hora de filtrar o que é especial... É isso. Aí nunca mais se viu uma campanha de vacinação abrangente em todos os lugares. Nunca mais se viu uma campanha de prevenção ao uso das drogas. Porque fica todo mundo... Não, porque todo mundo já sabe. Não, gente. Por mais que todo mundo já saiba, é preciso a gente bater nas teclas para chamar a atenção. Quando a gente apresenta números, aí as pessoas refletem. Aí tem que ser a tia Cida, a chata da história, para trazer números, para dar aí uma chamada de atenção na nossa população. Mas olha, eu tô feliz de saber que você, esse jovem antenado, escuta o meu programa. E Raul, você tá me devendo, Raul. Como é que você vem aqui falar do projeto Coca-Cola e não trouxe nenhuma para mim?
0: Pois é, tô esperando eles primeiro passarem para mim, eu prometo que assim que me entregaram, eu venho aqui lhe entregar pessoalmente.
22: Vou tomar uma coca de testa.
0: Coca de testa, que não aguenta mais.
22: Eita, Raul, você tá trazendo informações aí do projeto Coca-Cola, dá um gás no seu negócio, isso tudo voltado para as mulheres.
0: Isso, você mulher empreendedora do segmento de alimentos e bebidas, o Sebrae junto com a Coca-Cola e o apoio também da Brasel, está trazendo a você um projeto de transformação, né? Uma jornada de transformação. Por que eu digo isso? Nós iremos disponibilizar 6 workshops e 5 webinars. Né? Para quem não sabe, o webinar é como se fosse um workshop, só que virtual, onde você irá melhorar sua capacidade de gestão, voltado para a mídia digital e também para aumentar sua maturidade comercial. Né? Além disso, a gente vai aplicar diagnósticos, né? A gente chama de T0, um diagnóstico inicial para você ter uma noção do seu negócio, o grau de maturidade que se encontra. Acima desse T0, a pessoa que for aplicar esse teste, você irá aplicar um plano de ação para você poder melhorar suas valências, você reconhecer ali onde pode ainda potencializar. E posteriormente a isso, né? Além dos workshops, dos webinários, nós teremos um curso de IA para você, empreendedora. Teremos também rodada de negócios, né? Essas rodadas de negócios o Sebrae promove justamente para aumentar o acesso ao mercado do empreendedor. Então, muitas vezes, né, a mulher empreendedora ali do segmento de alimentação e bebida tem um produto bom, mas ela não está conectada, né, a demais empresários. Então, a gente quer quebrar essas barreiras, quer inserir, introduzir o máximo possível, aumentar essa capilaridade empresarial. No mais também, a gente vai contar com consultoria FAMP, né? Que é o Fundo de Aval Microempreendedor, ou seja, vai ser uma consultoria já orientando você ao pré-crédito para também saber utilizar o recurso quando você ter na mão. E, no final, como eu falei que você vai fazer um diagnóstico inicial para saber como está a sua empresa, um plano de ação, ao final você vai receber também um diagnóstico final para saber como você evoluiu, o que evoluiu, o que ainda pode melhorar e um novo plano de ação para você, empreendedora, continuar a expansão mesmo após o fim do projeto.
22: Que maravilha! É uma iniciativa da Coca-Cola com parceria com o Sebrae.
0: Isso. Essa parceria ela já vem sendo aplicada em outros estados, né? No norte mesmo a gente tem o Amazonas que já utilizava, o Pará, Pernambuco também. E essa é a primeira vez que chega, né? Que o Sebrae Nacional nos permitiu realizar nessa oportunidade, nos oportunizou na realidade, trazer esse projeto e poder trazer para a mulher roraimense, né? E não só a mulher roraimense, nós temos hoje 25 vagas abertas para esse projeto e dessas 25 vagas fizemos questão de destinar 5 vagas exclusivas a migrantes.
22: Porque
0: isso,
22: empreendedoras migrantes.
0: Empreendedoras migrantes. O que acontece? A vida da mulher empreendedora já é difícil, né? Porque muitas vezes ela é mãe, ela tem que ser empresária, dona de casa, várias coisas simultâneas. Imagine isso com você morando em um país que você não conhece nem a língua direito ainda, né? Às vezes você não conhece aquele cultural. Então, isso tudo é uma iniciativa para inserir cada vez mais essas mulheres dentro do circuito do empreendedorismo roraimense.
22: Vão ser quantas vagas no total?
0: No total, são 25
22: vagas. 25
0: vagas.
22: Isso. E qual vai ser o período? Quando é que isso vai ser realizado?
0: Olha, amanhã, tá? De até fazer um convite aqui para você, mulher empreendedora. Amanhã, dia 14, às 2 da tarde, no Sebrae Asa Branca, nós teremos o evento de lançamento desse projeto.
22: Amanhã é o lançamento.
0: É o lançamento.
22: 14 horas.
0: Às 14 horas.
22: No dia 14 de maio.
0: Isso, e teremos mulheres incríveis nesse evento de lançamento, justamente para falar sobre empreendedorismo feminino. Nós teremos a Yasmine, proprietária do Barracão do Poeta e vice-presidente da Brasel. Teremos a Jaque Rodrigues, que é embaixadora do Instituto Rede Mulher Empreendedora. E teremos também a Sara, né, proprietária do Milkshake Moranguinho, né? São empresárias, a Yasmine, no caso, e a Sara, mulheres com muito conhecimento sobre empreendedorismo, para trazer o seu conhecimento para você, mulher, que está iniciando, que está sentindo alguma dificuldade. Então é um evento aberto ao público, tá bem? Mesmo que você seja uma mulher empreendedora que não seja do segmento de alimentos e bebidas, faz todo sentido você ir ouvir um pouquinho da palavra delas, ouvir um pouco de experiência, pegar um ânimo, entender melhor o funcionamento da engrenagem. Então amanhã eu aguardo vocês lá, né? Sebrae, Asa Branca, às 2 da tarde, tá, gente?
22: Aí amanhã é o lançamento, é o evento de lançamento.
0: Amanhã é o evento de lançamento.
22: E aí quem quiser participar do projeto em si, como é que deve proceder, Raul?
0: Olha, basta acessar o nosso link, né? É loja.rr.sebrae.com.br. Vai ter o campo de busca, você pode colocar nesse campo de busca Coca. Já vai aparecer o nosso projeto. Ou você pode entrar em contato diretamente comigo para poder sanar as dúvidas, né? Meu número é 981-16-6498.
22: 981-16-6498. Um projeto lindo da minha querida Coca-Cola junto com meu querido Sebrae Roraima.
0: Isso, a gente unindo para aumentar, né, potencializar a capacidade dessas mulheres. A gente sabe que esses cursos, usualmente, isoladamente, são muito caros, né? E está sendo ofertado de maneira gratuita.
22: Tudo
0: de graça. Né? Você vai fazer um curso de IA hoje, não é algo barato. Ele está incluso, ou seja, ele é só um plus dentro de todo esse projeto. Por isso, ao início aqui da nossa conversa, eu tratei como jornada de transformação, né?
22: Gente, é um curso de inteligência artificial, tá?
0: Isso.
22: Tá aí, é a moda, não é a moda não, é o futuro mesmo. A gente não pode dizer que é a moda não, porque é o futuro que chegou.
0: É o futuro e, na realidade, já está sendo
22: pois
0: presente,
22: né? É o futuro que chegou.
0: É o futuro que chegou e o empreendedor que hoje consegue utilizar a IA a seu favor, ele consegue reduzir custos e potencializar muito mais a capacidade produtiva dele. Então, hoje se faz uma necessidade como diferencial também no mercado que está cada vez mais competitivo e digital. Nossa ideia é que essas mulheres saiam totalmente capacitadas e competitivas.
22: Agora, são só do setor de alimentos?
0: Isso. É focado para o setor de alimentos e bebidas. Quem pode entrar? Você que é doceira, você que faz salgado, você que tem um espetinho, você que tem um restaurante, você que tem um bar. A única coisa que a gente precisa é que você seja formalizada, né?
22: Tem que ser formalizada.
0: Tem que ser formalizada, né? Tem de possuir ali o CNPJ para poder participar do projeto. Mas, inclusive, andei conversando com algumas pessoas, né, antes do evento de lançamento. Já há mulheres tão interessadas no projeto que vão buscar formalização somente para participar desse projeto.
22: Olha só, empreendedoras que estão ali na informalidade.
0: Na informalidade, foram atraídas pelo projeto, vão buscar essa formalização para poder pegar essa oportunidade que é de uma magnitude muito grande, né, acredito. Ela é para mudar o seu patamar mesmo como gestora e empresária. E você que está querendo aí, pensando em participar mais na formalizada, basta correr para uma das agências de atendimento do Sebrae, né? A gente tem do Asa Branca, onde vai ser o evento de lançamento, na TED Teve, ali em frente à farmácia do Zezinho, e nós temos também na Vila Roy, né? Estamos distribuídos e bem localizados ali para poder trazer vocês para formalização, tirar dúvidas de MEI, e a gente conta com a participação o máximo possível nesse evento de lançamento e principalmente da adesão ao projeto.
22: Padrão Coca-Cola de qualidade.
0: Isso, e Sebrae.
22: E Sebrae, aí sim, aí Raul. Obrigada por ter vindo aqui, passar essas informações pra gente. E olha, eu tava olhando que amanhã é 14 de maio, então quer dizer que hoje é 13 de maio. Gente, 13 de maio, aí eu lembro da musiquinha de Nossa Senhora de Fátima, aos 13 de maio ela apareceu lá para os três pastorinhos, a Lúcia, o Francisco e a Jacinta, na Cova da Iria, em Fátima, Portugal. Eu fui nesse local em 2012, foi bem no ano que me puxaram para ser candidata a vice-prefeita do Messias, eu estava lá em Fátima. E eu confesso para vocês, meu povo lindo, foi o lugar de mais paz que eu já estive na minha vida. Eu não sei descrever o que eu senti ali naquele local. Quem já foi a Fátima certamente sabe do que eu estou falando. E quem não conhece a história, pesquisa, tá? Porque foi no dia 13 de maio que Nossa Senhora apareceu para três crianças nesse lugar lindo lá em Portugal. Ela revelou os segredos e mistérios e ela pediu sabe o que para a gente nessa época, meu povo? Para a gente rezar o terço pela paz no mundo. Nada mais atual do que isso, né? Para a gente rezar para pedir paz ao mundo, nesse mundo que está em guerra, que está aí. A gente pagando a conta da guerra, fora as pessoas que estão lá em sofrimento, a gente aqui do outro lado do mundo está pagando a conta com um custo de vida mais alto. A gente hoje está vendo aí os empresários, com essa nova legislação, tendo que dar cestas básicas para os seus funcionários. Por quê? Porque o salário mínimo já não dá para os funcionários pagarem todas as suas contas. Então, é sobre isso. A gente precisa pedir a Deus, realmente, a Nossa Senhora de Fátima, que melhores dias venham para todos. Todos nós, eu lembrei disso agora e não podia deixar passar em branco, até porque vocês sabem que eu sou devota de Nossa Senhora Aparecida, mas todas as Nossas Senhoras são a mesma Mãe de Deus e hoje é dia de Nossa Senhora de Fátima, então quero fazer esse registro aqui, que a gente peça à Mãe de Jesus paz ao nosso mundo, paz ao nosso estado, que a gente também está vivendo dias difíceis por aqui, né? Então, que a paz reine por aqui também. E eu quero mandar um beijo pro pessoal lá do Sebrae Roraima, vocês que sempre trazem boas notícias pra gente, hein, Raul?
0: Ah, a gente agradece bastante o carinho. E é o nosso compromisso com a sociedade, né? Sempre trazer, alavancar o empreendedorismo gera emprego, gera renda e ajuda aí nosso estado a continuar circulando economicamente.
22: É isso. Rio Versito! Cadê, Rio? O YouTube? Vai voltar amanhã, Rio Versito? Beijo aqui pro Gabriel, que ele tava zangado porque a gente não tá no YouTube hoje. Queria me ver, né? E logo hoje, Gabriel, que eu tô toda chique, né? Tô aqui com minhas pérolas. Um beijo pra ti. Deixa eu mandar um beijo pro Nicolete da Soja, me dando carona. O Gaúcho da Soja, também da nossa audiência. Meu amigo Ronald Brasil, vice-prefeito lá do Canto. Tá, a Mônica também aqui na nossa audiência. Gente, quero deixar aqui o meu carinho, porque vocês sabem que esse programa é feito com todo carinho mesmo para cada um de vocês. Um beijo no coração e, se Deus quiser, até amanhã.

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2: 1:57.
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17: Beleza, beleza, gente, é isso aí, 2:04 para você, ótima tarde, hoje é quarto, na Folha FM 100.3, a rádio das pessoas que amam Roraima. Simbora, cheguei, vamos juntinhos nesse meinho de semana fofa. Essa semana não tem feriado, tu ficou mal acostumado, né? Então canta igual araqueto, mal acostumado, você me deixou.

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2: 2h59.
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14: A Comissão de Minas e Energia da Câmara dos Deputados aprovou o projeto de lei 6737-2025, que cria uma política de resiliência energética para Roraima após a conexão do Estado ao Sistema Interligado Nacional. A proposta busca garantir fornecimento de energia elétrica mais estável, contínuo e seguro, inclusive em regiões remotas e de difícil acesso. O texto de autoria do deputado de Roraima, Duda Ramos, e recebeu parecer favorável do deputado Dagoberto Nogueira, relator da matéria na comissão. Segundo o relator, o projeto apresenta uma solução voltada à realidade energética de Roraima, que passou décadas funcionando de forma isolada do sistema nacional. A proposta cria a chamada Lei de Resiliência Energética pós-interligação e qualidade do serviço em Roraima. O texto reconhece a energia elétrica como infraestrutura essencial para serviços públicos, abastecimento de água, saúde, educação e desenvolvimento regional. Entre as medidas previstas estão metas de desempenho para reduzir interrupções e oscilações no fornecimento de energia elétrica, além da criação de um plano de resiliência energética para localidades remotas de Roraima. O plano prevê implantação de geração distribuída por energia solar fotovoltaica, sistemas de armazenamento de energia e soluções híbridas adaptadas à realidade local. A proposta também busca reduzir a dependência exclusiva da rede de transmissão, especialmente em áreas afastadas. Hospitais, escolas, sistemas de abastecimento de água e órgãos de segurança pública terão prioridade nas ações previstas pelo projeto. Na justificativa da proposta, Duda Ramos destacou que a interligação ao Sistema Nacional representa um marco para o Estado, mas afirmou que apenas a conexão à rede nacional não garante melhoria automática na qualidade do serviço. O projeto ainda será analisado pelas comissões de Finanças e Tributação e de Constituição e Justiça e de Cidadania. Para virar lei, a proposta precisará ser aprovada pela Câmara dos Deputados e pelo Senado Federal. A matéria está no site folhabv.com.br.
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0: Beleza, pra você, eu sou do Heitor com o Icari e Gilmar. Deixa doer, Rafaela Santos, por você, Simone Mendes. Armando Escuro, Cleiton e Romário com o Zé Neto e Cristiano não namora. Muito bem. Ô, Vinho, e você viu aí, cara? Você viu aí sobre a taxa das blusinhas? O que, que vai mudar aí com o fim do imposto sobre as compras intercontinentais de até 50 dólares? É, tu queres saber? Tu não tá sabendo, fofo? Pois é, o que aconteceu? O governo federal anunciou aí o fim, né, da chamada taxa das blusinhas, que foi o nome dado ao imposto de importação de 20% cobrado, né, sobre compras internacionais de até 50 dólares, né, feitas por meio de feito do programa Remessa Conforme, né? Essa iniciativa, ela foi formalizada em uma medida provisória, né? A famosa MP, que foi assinada pelo presidente Lula em uma portaria do Ministério da Fazenda, divulgadas no Diário Oficial da União da terça-feira, dia 12, mais conhecida como ontem. Pois é, a isenção, ela entrou em vigor logo após a sua publicação, né? Alguns especialistas afirmam que o fim desse imposto, ele deve ter um impacto imediato nos preços, né? Na prática, essa medida, ela afeta diretamente as compras internacionais, né? Tu que compra aí, será que eu posso falar o nome do site? A gente não ganha nada pra falar desse site, não vou falar não, ninguém paga nada pra folha, então não vou falar não. Mas sites aí de importação, né? Esses que começam com S, tem nome de Xing Ling, não é? Esses que acusaram o Flamengo de ser de lá e assim por diante. Não vou falar o nome de ninguém, que ninguém paga nada pra nós aqui. Fazer propaganda pra ninguém, não. Enfim, fofinho. Então, o que acontece, gente? É pra melhorar, não é verdade, gente? É pra melhorar. E a questão do real, que vem se valorizando, né, à frente do dólar, então, porque muitos produtos já são cotados em moeda americana, né? Pra você ter uma ideia, o dólar, né? O dólar hoje tá mais ou menos R$4,89, R$90 e alguma coisinha, não é? Que é um nível bem baixo, né, dos últimos anos, né, acumulando uma queda de quase 11%, né, 10,81% em 2026, gente. Então, vamos ver o que vai acontecer, né? Sobre o impacto para a indústria nacional, né, o economista-chefe da consultoria Análise Econômica, o senhor André Galhardo, ele avalia que, embora, né, deixa eu colocar outra trilha aqui, senão vai acabar aqui, eu não vou terminar de ler aqui a notícia. Ele avalia que, embora o fim da taxa das blusinhas beneficie os consumidores, a medida, né, ela tende a prejudicar empresas brasileiras. É, carinho, mais, né? Prejudicar mais. O comerciante brasileiro, coitado, já está se arrastando, né? Então, segundo ele, esse imposto que foi criado em 2024, ele funcionava como uma proteção, né, para a indústria nacional, especialmente no setor de moda, né? Porque dificultava a entrada de produtos importados mais baratos e estimulava o consumo de itens produzidos no Brasil. É, cara. Bom, as empresas brasileiras, elas criticaram a decisão anunciada ontem, né, pelo governo, e classificaram a medida como um grave retrocesso econômico e um ataque à indústria e ao varejo nacional, gente. Que doideira, né? É, pô. Cara, você compra alguma coisa, Rio? Você compra roupa fora? Você compra blusinhas fora, assim, do Brasil? Não. Que bom, se você comprasse, eu diria que era muito estranho você dizer que compra blusinhas fora do Brasil. Mas como você não compra nada, né, cara? Se esse negócio você compra aqui pra rádio aqui, você compra onde? Esse negócio você pede pela internet. É importado? Hã? Então tá sério, não. Mãe, tô bem. Gente, vou pro comercial, volto já já. Ah, a gente quer saber como é que tá o sinal da rádio na tua região, na tua localidade. Manda para nós aí o WhatsApp 991152155. A gente gastou aqui uma bala de grana pra trazer o transmissor aqui pro prédio da Folha, né? Trocaram um monte de coisa, trocaram o cabo, já estão mexendo aqui, gente. Nós estamos aqui em fase de término, mas já algumas mudanças já aconteceram e precisamos saber como está aí o sinal da rádio na tua região. Tá chiando, tá bom, tá ruim? Fala pra gente, queremos esse feedback para que a gente possa fazer os ajustes necessários quanto antes. Tá bom, fofolético? Vou pro comercial, volto já já.
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0: canção pra você do César Menotti Fabiano. Beleza, meu segredo. Galerinha, olha, vamos sair do ar durante uns minutinhos. O transmissor será reiniciado. Como eu falei pra você, ainda estamos em fase de teste, de adaptação. Então o transmissor precisará passar por uma atualização. 20 minutinhos, sairemos do ar aqui no dial, aqui no seu carro, mas estaremos no aplicativo. A programação continua normal no aplicativo folhabv.com.br. Tá bom, fofinho? Então, olha, não estranhe. Baixe o aplicativo para tu ouvir a rádio 24 horas por dia, aonde quer que tu vá.
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3: 4 horas.
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0: 5 pessoas, entre elas uma mulher, foram presas por tráfico de drogas no bairro Cinturão Verde na noite desta terça-feira, dia 12, durante uma ação conjunta entre a Força Tática e Canil da Polícia Militar de Roraima. Foram presos um homem de 18 anos, o irmão dele de 22 anos e uma mulher de 21 anos. O trio é suspeito de vender drogas. Outros dois homens de 28 e 41 anos admitiram estar no local para comprar e consumir entorpecentes. A guarnição da Força Tática estava em patrulhamento pela rua São João Batista quando avistou um veículo estacionado com os vidros abertos no momento em que iniciava uma chuva. Os militares desembarcaram da viatura para avisar o dono do veículo sobre a situação quando chegaram em frente a uma residência e, ao perceber a presença da polícia, o homem abriu o portão e na sua retaguarda estava o seu irmão. Com a presença da equipe, o suspeito arremessou o invólucro de skunk para cima do telhado do vizinho, tentou fechar o portão, empreendeu fuga para o interior do imóvel, pulando o muro dos fundos, mas acabou sendo abordado. Já o outro homem também teria retornado ao interior da casa, mas também foi contido. Dentro da casa também estavam os demais suspeitos que foram abordados. A mulher estava com a filha de colo. A matéria completa você pode ler no site folhabv.com.br.
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1: Falta de aviso não foi, né? Te avisei.

0: Beleza, beleza, galerinha, obrigado, valeu, mais um programa da hora que termina, volta amanhã, se Deus permitir, já tem Folha Esportes, valeu, fui!
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2: 5 horas.
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12: Olá, meus amigos do esporte, muito boa tarde. 5:06 em Boa Vista. Estamos chegando na Folha 100.3 para mais uma edição do programa Folha Esportes. É nesta quarta-feira, 13 de maio de 2026. Nesta quarta-feira, nós estamos chegando com muitas notícias do esporte local, nacional. Copa do Brasil aconteceu ontem, hoje tem mais Copa do Brasil, amanhã também. E aí, você gostou do seu time na Copa do Brasil? Olha, o negócio da Copa do Brasil tá andando meio estranho por aí, viu? Eu gostei do Fluminense ontem, mas o Fluminense ontem ganhou de 2-1, Cruzeiro de 1-0, Internacional. É, já estamos aí nas oitavas de final, né? Oitavas de final da Copa do Brasil. Eu tô gostando dos grandes passamentos. Tem que ser para time grande passando, porque esses encontros é bom demais. Flamengo passar, né, também, né? Porque vai jogar aí com outro time, né? Com um time também que é valente. Nosso time em campo é sempre ele, o nosso vai internacional, meu amigo Herreira. Tá nos trabalhos técnicos aqui correndo pela direita. Hoje tá com a camisa da Bolívia, querido Maranhão. Boa tarde, meu amigo.
13: Daniel Almeida.
14: Boa tarde, Luiz. Boa tarde, Jover. Boa tarde a todos os ouvintes aí do Folha Esporte, chegando exatamente, Luiz, uma homenagem aqui aos meus ancestrais, né, todos maranhenses. Ixi,
12: que legal.
14: Família toda, nasci aqui, Luiz, mas tem esse laço aí, né, com a sua terrinha.
12: Beleza, né? legal.
14: E a Bolívia querida, né?
12: Bolívia
14: Sampaio
12: querida.
14: Correia, que tem que voltar.
12: É o Tubarão Maranhense.
14: Tem que voltar a ser aquele time de elite que já foi, né? Inclusive, Luiz, no Big Soccer tava disputando Libertadores aí, sim, né? Um timaço aí disputando a Comebol Libertadores de futebol de areia.
12: Pois é, e aí o Sampaio Correia tá aí na série C, D do Campeonato Brasileiro.
14: D, né?
12: Na série D, nossa, deu uma descida muito grande. Aí não foi muito bem na Copa do Nordeste, tá difícil. Aí, a situação da administração, né, organizar o clube. Sampaio Corrêa foi um time aí que participou muito bem de outras competições nacionais, esteve aí na Série B. Teve um ano na Série B que ele ficou aí batendo na trave para subir para a elite, depois foi caindo, hoje está na D. Ele não está muito bem também na D, né?
14: Lembro que tinha aquele baita jogador, Luiz, que o extracampo não era muito bom, o Pimentinha, né, rapaz?
12: Sim.
14: Teve até chance de ir pro Botafogo, só que o homem era difícil essa questão do extra-campo, mas era um jogador muito diferente em campo.
12: Pois é, o Sampaio revelou muitos jogadores aí, jogaram no Sampaio, jogaram fora, mas aí vamos estar torcendo pra Bolívia aí, o tricolor maranhense, o tubarão maranhense, que venha desempenhar um bom futebol esse ano, suba, cresça de novo. Em campo, 5:09, Aniô, fim de semana se aproximando, e aí os nossos times roraimenses na Série D, estamos alegres, né? Todo mundo, ninguém, final de semana, só perdeu o São Raimundo, né?
14: É verdade, o único que não pontuou foi o Mundão nessa, Luiz, mas está bem ali, né? Bem posicionado no G4, tenho certeza aí que o professor Chiquinho vai montar ali o que ele tem de melhor, né? O que ele tem à disposição para montar uma boa equipe diante da equipe do Manaus. Aproveitar essa crise do Gavião para fazer pontos, Luiz. Para fazer pontos. Também estou ansioso, Luiz, para um duelo de sábado, né? Uhum. Entre os dois daqui, né? O Monte querendo quebrar esse tabu e se firmar ainda mais no G4. O Gás, com o professor Madison Lima confirmado aí para o restante da Série D, querendo, né, beliscar uma vaguinha no G4, então tem tudo aí para ser um bom jogo. E lembrar para o torcedor, né, se fazer presente, tem aquela campanha aí para o ex-jogador de futebol, de voleibol, hoje treinador, o David Rock, que está lutando contra o câncer, aonde a renda que é para ser do Gás, Luiz, vai ser toda revertida ali para ele. O lucro, obviamente, né, que a gente sabe que tem jogos aí que está dando prejuízo.
12: jogos aí?
14: É, porque não vende os ingressos necessários, né, Luiz? Então, as despesas ali, quadro móvel, todo é do clube
12: mandante. Mas, né? O que está acontecendo? Porque é jogos com times grandes, né? Assim, vamos dizer, time grande, time de fora. Como o Manauara, o Manaus, o Nacional.
14: Pois é, você falou bem, o Nacional, por exemplo, eu tô lembrando aqui de jogos do Nacional vindo aqui e vindo um ônibus cheio de torcedores, Luiz, com pelo menos mais de 100 torcedores, e agora nem isso, né? Só tá ainda mesmo aquela turma que mora por aqui. E assim, o torcedor tem que se fazer presente, né? A gente cobra muito, exige muito um futebol mais forte, mas a gente tem que fazer a nossa parte de incentivar também, né, Luiz?
12: 5 horas e 11 minutos. Tá com a enquete aí, Nil?
14: Tem enquete, Luiz. Bem lembrado aqui, ó. A enquete que hoje vem para Pet Fashion, amor e cuidado para o seu pet, é a respeito do futsal, viu? O Tianguá que venceu ontem. É sobre a equipe nova aí, a sensação, o Tianguá vai se classificar para as semifinais da Taça Roraima? Opção A, né? Sim, chega forte na semi. Opção B, está com 100%, que vai brigar até o final. E a C, Luiz, não vai parar nessa primeira fase.
12: O Tianguá é um time de nome novo, mas de atletas já conhecidos.
14: Exatamente. O professor Regis Oliveira, que inclusive vai dar uma palhinha para a gente no segundo tempo do Folha Esportes, trouxe ali vários jogadores que passaram pelo Constelação e outras equipes aqui do nosso estado, Luiz. Fez um verdadeiro selecionado ali de boleiros ali com experiência.
12: Pois é, se vê que no dia da estreia foi um jogo lá e cá de 4-3.
14: Inclusive, quando acabar a Série D, o que se diz é que poderemos ter KT, dessa vez defendendo as cores do Tianguá.
12: Catei o goleiro do,
14: isso, goleiro do
12: Sampaio.
14: Tranquilo.
12: Goleiro de futsal, ele também.
14: Também, de society, de tudo.
12: A turma gosta mais desse aí, de jogar mais fora assim do profissional?
14: E eles ficam mais soltos, né, Luiz?
12: Ficam.
14: Às vezes deve vir um voucher bacana, né? Então o jogador acaba se destacando e gostando aí desse eixo, como é que eu posso dizer, não tão profissionalizado, né?
12: Muito bem, 5 horas e 13 minutos. 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Estamos em Campo do Seu Rádio, levando informações do esporte local, do esporte nacional. Então, fim de semana, a bola rola a bola para o nosso o Nacional, como é que é? Manaus e São Raimundo aqui?
14: São Raimundo e Manaus? São Raimundo e Manaus no domingo, dia 17, dia 16.
12: E aí
14: 16,
12: no sábado é o clássico.
14: É o clássico.
12: Será que o torcedor acredita que agora vai quebrar o duelo mesmo aí? Essa invencibilidade que ainda não foi quebrado entre Monte Roraima e Gás? Sempre é empate, né? Sempre é empate, jogo que fica só nisso mesmo.
14: É verdade, Luiz. Só teve uma vitória, né, do Gás aí. Nesses 3 anos aí, e o restante é só empate, é pênalti, né? Então, rapaz, Luiz, eu tô vendo ali, tomara também, Luiz, que as torcidas,
12: principalmente,
14: qual é do jogo? 17 horas.
12: Opa, vai dar pro torcedor.
14: Que a turma do Batuque vá afinado ali, pra ter o duelo ali de batucadas, né? A famosa charanga ali, que eles possam ir mais com vontade, né?
12: Vou me organizar para mim estar nesse clássico aí, eu gosto de ver aí o time do Leão, juntamente com o Tamanduá, Leão Dourado e Tamanduá no Canarinho, neste sábado, a partir das 5 da tarde. Torcedor roraimense, tem um momento, não é do Campeonato Roraimense, é Campeonato Brasileiro Série D, valendo também aí uma posição mais alta da equipe do Tamanduá, porque se ganha do Gás, aí, meu amigo, dá uma disparadinha aí, né?
14: Luiz, e tá chegando aqui para mim a seguinte informação, breaking news. O gestor Marcelo Pereira acaba de confirmar aqui que o Náutico Futsal Clube, né, o Náutico Futebol Clube, filiado então à Federação Roraimense de Futsal, mandou uma foto aqui juntamente com o vice-presidente da federação, Rafael Carvalho, e também aqui um dos homens fortes aí da federação, o Cleiton, né, o Cleiton William. Então, o Náutico confirmado aí também nas quadras. Já está no vôlei,

0: Náutico. O São Raimundo tem
1: algum? São Raimundo, inclusive, votou, né? Foi um dos votos que decidiu a favor dessa nova chapa. Ah, sim. E só para retomar sobre o Náutico, Luiz, então é um time que jogou já a Superliga C no masculino, ano passado, no voleibol, e na Copa Macuxi, o time do professor Morec, né, que é o treinador, é um time forte aí que vem candidato ao título. Inclusive, ele vence aquele jogo inaugural, né, contra o Tianguá, e volta às quadras aí o Náutico, que está forte na Copa Macuxi também. Viu?
0: Isso é no futsal?
1: No vôlei.
0: No vôlei. Aí vem agora no futsal, né?
1: Parabéns. E agora no futsal.
0: Parabéns aí o Náutico, tá bom? Parabéns aí o Náutico desse momento. Tem esporte, né, meu? Você aproveita de todos os lados, dentro do campo, dentro da quadra, dentro da arena do vôlei, ali da quadra, onde der. É importante que participe, né?
1: Exatamente, que você vê, Luiz, esse lance de marca, né?
0: Sim.
1: Acaba aparecendo, você vê que hoje o Náutico é uma das camisas ali que mais tem patrocinador, permutador, né? Como queira, enfim, tá cheio de marcas ali e acaba sendo uma vitrine, né? Seja no futebol, seja no futsal agora, né? No voleibol e onde tiver inserido ali aquela agremiação, é interessante pro clube, né?
0: E isso que você tá falando, Renio, é importante, porque quando você tem um patrocinador, você olha o seu empresário, você olha um patrocinador de uma equipe, um, dois, três patrocinadores, você começa a dizer, eu acho que eu quero investir também naquele clube ali, porque ele tá, alguém está investindo, alguma coisa está oferecendo de vantagem, a visibilidade dele está maior. Então, mas isso é importante. Parabéns aí por essa ideia de trazer para o esporte de modo geral, futsal, futebol, vôlei, basquete, enfim, onde tem aí esporte, tem que botar a equipe, né?
1: Sem sombra de dúvida. E marketing, essa parte de vender mesmo, o gestor no Náutico, ele sai à frente, Luiz. Ele mete a cara no sol mesmo, vai atrás e assim, é um trabalho que eu acho surpreendente, sabe? Não se acomoda ali de ficar só ali esperando cair do céu, não, sabe?
0: Tá certo. 5:18, você, como é que tá o sinal? Ah, tá chegando onde a Folha agora? Tá chegando aí já em Caracaraí? Alô, Bocajaí, cadê o nosso repórter lá de Bocajaí, da informação do esporte local aí, de Bocajaí, como é que tá? O homem aqui, o torcedor do Palmeiras, né?
1: O quê?
0: Lá de Palmeiras, lá do Bocajaí? É do Flamengo, né?
1: O que manda os áudios?
0: É
1: São Paulino.
0: Ah, São Paulino, a gente boa. Mas o São Paulo joga hoje, né?
1: Joga hoje, Luiz, daqui a pouquinho, viu, Luiz? Com certeza já está escalado. E outra, com aquele áudio vazado do presidente Maciz, acaba dando o quem fica bem na foto? O Roger, ô Luiz. Porque se ele fica no comando, tá bem, né? Tá recebendo. Se ele sai, tem que receber ali a indenização, então tá ótimo pra ele, né? Tá tranquilo agora.
0: Dá certo.
1: Força máxima, tá, Luiz?
0: Força máxima.
1: Rafael no gol, Cedric, o português, na lateral direita, Dória e Sabino, né? Já que o Alan Franco tá machucado, Enzo Dias na lateral esquerda, Damian Bombadilha, no meio campo, juntamente com o Danielzinho, esses são os volantes, e aquele tridente um pouquinho mais à frente ali, com o Cauli, Arthur, Luciano e o referência, o Caleri.
0: 5:19, nós tivemos a rodada ontem da Copa do Brasil, chamado jogo de volta. O Internacional recebeu em casa o Atlético, um jogo meio apertado para o time do Colorado.
1: Saiu vaiado, né?
0: Botou 1-0.
1: 15 mil pessoas no Beira-Rio, saiu vaiado.
0: 2-1, empatou e o Atlético com algum jogador a menos. E aí no finalzinho já, 3-2, se classificou, mais uma classificação aí, um placar de 5-3 no agregado, né? E o Cruzeiro recebeu em casa o Goiás, tá bom? Recebeu o caso Goiás, um jogo apertadíssimo para a equipe da Raposa.
1: Tadeu saiu machucado, né?
0: Pois
1: o goleiro
0: é.
1: Do Goiás.
0: Ei, ali o cara jogou demais, ó. E o time do Cruzeiro marcou um gol de pênalti, mas o goleiro mostrou, só não defendeu o pênalti mesmo, mas defendeu demais, até o último lance que ele se machucou. Ali ranhou o time do Cruzeiro, acredito que o treinador, o vai ter que dar umas ajustadas por ali no time do Cruzeiro, porque o Arthur Jorge não gostou muito daquele time do Cruzeiro de ontem contra o Goiás. O Goiás foi valente no jogo, foi para cima, mas perdeu de 1-0, tá fora. Jogo 3-2 no agregado, era 2-2 no primeiro jogo. E o Fusão, do meu amigo Elson.

0: Flusão. Então, um abraço a todos os tricolores. Opa. Que estão nos acompanhando. Fluminense botou 2-0. 1-0, um vacilo ali do jogador da equipe do Operário. E ele botou 1-0 e depois outro vacilo de novo. Enquanto o Operário estava num domínio total. Tá bom? Em cima, pra lá, tá, deixa jogando dentro da campo do Fluminense. E aí deu aquele, jogou aquela água ali imediatamente, botou 2-0. E chamou muita atenção o Operário marcar um gol. Porque aí o Fluminense já no segundo tempo já apagou um pouco e sofreu um gol. E o torcedor do Tricolor não saiu satisfeito, não.
1: Luiz, você estava
0: assistindo
1: o Fluminense aí,
0: cara. Assistindo, acompanho. Eu gosto de acompanhar todos, eu estava torcendo pro Fluminense.
1: Torce o seco, faz as duas coisas.
0: Torcendo pro Fluminense passar, porque o meu desejo é que os clubes grandes passem, né? Porque esse negócio de. Os clubes grandes, tranquilo, né? Pode passar. Mas os grandes tem que passar para ir se encontrando com os grandes, porque aí vão se testando dentro de outra Copa, né?
1: É verdade, né, Luiz? O brasileiro acontecendo ali paralelamente, né? Então, a Copa do Brasil tem esses desafios. Luiz, só voltar um pouquinho aqui do jogo do Cruzeiro.
0: Sim.
1: O que me chamou a atenção aí foi a estreia do goleiro Otávio, né? Que é da base, o garoto de 20 anos apenas, 1,90m de altura, num jogo e ainda não foi vazado, né? Então, desbancando aí o Matheus Cunha, que era o reserva direto ali do goleiro Cássio, né? Que continua machucado. Então, parece que achou um goleiro aí e dentro de casa, né, Luiz? Dentro
0: de casa, muitas vezes você vai atrás, você quer tirar alguém que tá falando, não, vou tirar aquele goleiro ali porque tá, o cara não tá jogando, mas se o cara não tá jogando ali, tá na reserva, não tá se desempenhando, é porque o treinador muitas vezes não tem uma confiança, né? Já que ele é o segundo do Flamengo também, o treinador tem que dar uma oportunidade para ele, é um menino bom e pode se destacar também. Eu fosse o treinador, eu colocava ele para jogar nesse jogo de amanhã contra o Vitória, para dar uma testada nele. Ele sabe jogar muito bem com os pés.
1: O André, né?
0: É, o André sai muito bem, trabalha muito bem, tem que dar uma oportunidade para ele. Então, Fluminense 2, Operário 1. E hoje nós temos daqui a pouco, às 18 horas, Juventude e São Paulo. São Paulo tem uma vantagem de um gol de diferença. São Paulo é mais time. E eu acredito que o São Paulo é classificação da equipe do Tricolor, tá, Rogério?
1: Rapaz!
0: Meu amigo Raniel, vai ser.
1: Você tá sorrindo de canto.
0: Não, vai ser. A Herreira disse que é verdade. Tá bom, vai se classificar a equipe do São Paulo. O São Paulo tem mais time do que a Juventude.
1: Não, tem, né, Luiz? Mas...
0: Camisa pesa,
1: Luiz. Camisa pesa, Luiz, mas esse time do São Paulo, ele não surpreende, assim, fazendo mais nada negativo, sabe, Luiz? Tá uma bagunça total, né, dentro e fora de campo, então...
0: Mas vai dar certo, vai ter calma, o time tá bem na tabela ainda. E daqui a 18 horas também nós temos Vascão e Paysandu. O Vasco já ganhou de 2-0 em Belém, não tem dificuldade aqui, eu acredito que uma classificação direta aqui para a equipe do Vasco da Gama, tá bom? Ficar aí dentro da tabela, o Paysandu vai atrás desse 2-0, para ir atrás do 2-0 tem que abrir, tem que ir para cima, e se ir para cima sofre mais gol. Acredito que o Rogério Ceni vai fazer uma mesclagem no time aí, mas não pode brincar, é Copa do Brasil, né?
1: O Vasco,
0: então, acho que vai com a
1: conta. Falou Rogério.
0: Oh, perdão, Renato.
1: Renato, né?
0: É.
1: Tenho certeza aqui que ele vai pra cima, né? Querendo ficar ainda ali, Luiz. Com essa sequência boa de vitórias. Oitavo aí na classificação do Brasileirão.
0: Oitavo.
1: Fez 2-0 nesse jogo de ida. E ele colocando aqui, Luiz, um monte de. Tem uma mescla ali, mas vários jogadores aqui titulares, então, o Renato Portaluppi, Paulo Henrique, o Brenner,
0: goleiro,
1: o Léo Jardim, esse aí, né, minha amiga Tatá disse que esse aí tem que jogar sempre, que o Fusato não entra, né, quando tem oportunidade, toma frango, então o pessoal não quer de jeito
0: nenhum. Eu acredito que a gente muda de jogo, né, Raniel?
1: Conta muito.
0: Conta,
1: era só o segundo jogo na temporada, Luiz. E dá pra ver assim que o Renato ele não encara da mesma forma. Eu acho que o torneio que ele abriu mão é a Sula, né?
0: A Sula
1: ele abriu. Porque ele teve um jogo que ele não foi, né? Tomou um gancho e no jogo seguinte da Sul-Americana teve que trabalhar de home office.
0: Não dá, né? Mas vai, o Vascão também vai se classificar aí na Sul-Americana, tá classificado, vamos dizer. Então hoje também às 18h30 nós temos Curitiba e Santos.
1: Aberto, né? 0-0.
0: Santos com o Neymar, né? Neymar que tá aí na pré-lista.
1: Inclusive o Roger trouxe a informação do jornalista Pilhado, lá da Jovem Pan, ontem, E ele já mandou ali o outro vídeo que repercutiu muito, né? Viralizou o vídeo do pilhado e uma fonte, outra fonte dele lá de dentro da CBF fala que tem uma reviravolta, porque o Ney tá vindo em sequências.
0: Certo.
1: Tá jogando.
0: Tá jogando.
1: Então tá sendo possível ser avaliado, Luiz. Então, a gente não pode se surpreender se ele estiver ali entre os 26.
0: Nós sabemos que tem pessoas que não gostam do Neymar, desde que ele jogava futebol mesmo bem e tal, que estava no nível, ninguém, tem gente que não gosta. Mas o torcedor do Neymar, enfim, ainda tem muitos torcedores brasileiros que querem o Neymar na seleção.
1: É verdade, Luiz. Inclusive, vários, conheço, né? Vários colegas aí, Neymazetes, inclusive ali pegando aquele vídeo da inteligência artificial, entrando em campo, dando a mão para ele e outras coisas também, né, Luiz, que a gente vê por aí. O pessoal tá animado, viu?
0: Principalmente nós brasileiros, muitas vezes a gente não quer, mas lá fora o Neymar ainda tem um bom prestígio no futebol, reconhecido. Sim. Muitos que a gente pergunta assim: quem você admira no futebol brasileiro? O cara vira pro lado do Neymar. Tá bom? Tem alguém participando aí?
1: Tem sim, o Ximenes do Urubuzinho tá com a gente, Luiz, dando boa tarde, acompanhando você diretamente do Urubuzinho. Valeu, Ximenes. Quem mais? O Gabriel. Gabriel tá aqui, ó, falando aqui das surpresas aqui. Grande Gabriel Xavier, né? Aquele abraço, obrigado aí pelo carinho da audiência, viu?
0: 5:27, nós temos Mirassol e Bragantino, o jogo também foi 1-1. E aí? É em casa, agora na casa do Mirassol. Não está muito bem no brasileiro, mas na Libertadores da América está balançado por aí. E o Massa Bruta também, muitas vezes em casa não joga muito bem, mas fora, né? Mas prevê um jogo, vem de uma derrota na semana passada para a equipe do Vasco, né?
1: É verdade, Luiz. E
0: o Vasco foi? Não, o Vasco ganhou do Atlético Paranaense, né?
1: Foi. Ganhou em São Januário do Atlético Paranaense. Esse jogo aqui está aberto também. E o Mirassol não é mais aquele Mirassol de 2025.
0: É um time, né, de segunda divisão, né?
1: Ele tá com a cara, tá querendo voltar, Luiz. Tá na realidade dele agora, sabe?
0: Não, o Mirassol tá na Série A, mas é um time de segunda divisão. Um time tá ali temporariamente, mas o desejo é voltar. Você acredita que ele tem que se preparar, como o pessoal do Novo Horizonte falaram com a gente aqui,
1: nosso amigo Richard, né?
0: Que ele falou que o Novo Horizontino trabalha nisso para futuramente não chegar de uma vez e o ano seguinte já voltar, como voltou o Sport, como voltou o Vozão, e aí sucessivamente esses clubes aí, né?
1: Você vê que o Eduardo Batista caiu por isso, ele queria subir e a diretoria disse, não está nos nossos planos subir, porque outro, tem que ter investimento, né, Luiz? É outra história, né?
0: É, com certeza. Tem investimento de outros atletas, claro que estão lá, mas tem que fazer uma mesclagem, contratar mais jogadores por aí, porque é uma competição totalmente diferente da A para B. Claro que a outra é mais pegada, mas é um nível diferente.
1: Então, tem que ser calculado tudo isso, né? Essa questão aí do ganho esportivo. Vale a pena subir, né, Luiz? Tem tudo isso.
0: E nós temos hoje também às 20:30, um jogo só cumprindo tabela, Jacuipense recebe em casa a equipe do Palmeiras, faz a festa em casa com seus torcedores, tira foto ali, troca de camisa e pronto.
1: Isso, exatamente, fazer uma boa renda, né? Aproveitar essa visita do Palestra por lá, o torcedor comparecer, né? Acompanhar, deve ter muito palmeirense por lá, então é uma oportunidade de ver um time da Série A como o Palmeiras.
0: 5:29, Ceará recebe hoje no Castelão. Será que vai lotar o Castelão? O torcedor do Vozão tão assim um pouco revoltado
1: com aquilo
0: que está acontecendo, né? Da equipe do clube lá do Vozão. Hoje 2-1 para o Galo Mineiro, mas o jogo também aberto. O Ceará, né?
1: Jogo aberto, né? Jogo franco aqui. E tomara, né, Luiz? Eu confesso que sempre que tiver um time do Nordeste aí contra os do Eixo, eu vou torcer pro time do Nordeste, né?
0: Você vai torcer pro Ceará hoje?
1: Sim.
0: Tá certo. Remo e Bahia. É mais Remo, né?
1: Aqui, isso aí, Remo puro.
0: Porque... 3-1. Esse 3-1 foi um apagão que deu na equipe do Bahia, ou realmente ele não está numa boa fase?
1: Não, esse jogo aí foi pela Copa do Brasil, mas que está, estou lembrando aqui da lesão do goleiro Ronaldo, que estava bem, tinha encaixado no gol do Bahia, Luiz.
0: Aí se machucou,
1: só que,
0: né?
1: Depois que ele saiu ali, o Léo Vieira não vem, né, tão bem assim, né? Então acaba pesando um pouco ali para a equipe do Bahia, né? Que vai em busca, além de triunfar, né, Luiz? Vai querer fazer esses gols aí para levar a decisão, pelo menos para os pênaltis. Olha quem apareceu, rapaz. Quem? Juvenal.
0: Opa, meu amigo Juvenal. Juvenal é vascaíno.
1: Dando um cordial boa tarde dele, tá dizendo aqui que é Vasco e tá no caminho, né? Tá vindo de Manaus para Boa Vista.
0: Onde tá nos ouvindo aí, Juvenal? Mais ou menos é Mucajaí, Caracaraí. Diz pra nós aí, você tá nos acompanhando, como é que tá o sinal da Folha 100.3. Chapecoense amanhã em Botafogo. O Fogão ganhou de 1-0, mas jogo também aberto em casa. A Chape pega aí o Botafogo. É Copa do Brasil.
1: É Copa do Brasil, né? E a Chape, né, vai querer surpreender aí o Botafogo nos seus domínios, Luiz. Falar em Botafogo, um abraço aí pro Jess. presidente Zuza, né? Eu lembro logo do...
0: É o presidente do Baré, né?
1: É, São Botafogo também, ele, o Oziel, né?
0: Opa, vou botar na minha lista
1: do Botafogo. O Jess sumiu, né?
0: Pois é, vou colocar esse pessoal da minha lista.
1: Não estava, não?
0: Não, não tinha notado. Porque eu tinha notado aqui o ex-governador Nildo Campos, o Dedé, o Adria.
1: Contado nos dedos,
0: entendeu? Aí, né? É, já conheço aí também o Manelinho lá do Cinturão Verde, o Ribamar, entendeu?
1: Doutor Robério.
0: Doutor Robério. Agora tem também o Zuza, né? Isso. O Zuza e também o Oziel.
1: Oziel também.
0: E o Dias.
1: E o Dias.
0: Então são botafoguenses. Um abraço a toda... A turma do... Tem um senhor também que
1: eu... A Jaane também é.
0: É botafoguense. Eu até tirei a foto de dois botafoguenses no dia desse que eu encontrei juntos. Eles já são mais de certa idade, 170 anos. Eu pedi que eles ficassem em pé. Tirei uma foto dos dois. Pra quê? Eu disse, não, porque isso aqui é história, né? Contar dois botafoguenses juntos numa época dessa não é fácil, de maneira alguma. Dei um abraço. Aí, meu amigo Roberto, muito obrigado aí pelo carinho, pela audiência. Ao programa Folha Esportes, né? Vamos caminhando 5 horas e 32 minutos. Nós temos agora Atlético Goianiense amanhã e Atlético Paranaense, jogo que o Dragão e o Furacão se encontram, dois rubro-negro lá no, em Goiás.
1: Se encontra, hein, Luiz? Dragão e Furacão.
0: Meu Deus, rapaz, vai lotar estádio lá, né?
1: Vai sim. O torcedor goiano é apaixonado, né, Luiz? Então, com certeza vai querer que seu time passe de fase, né? Recebam esse Pix aí de 3 milhões, né? Que é importante. Né? O time que quer voltar é a elite, né? Do futebol brasileiro. O Dragão, mas o Furacão também não tá pra brincadeira. O time de Odair Helma, o Papito.
0: 5h33, Confiança e Grêmio. O Grêmio ganhou de 2, é um jogo mais tranquilo. Eu acredito que o Grêmio vai jogar mais com tranquilidade. Um fogo de 2 gols não pode também andar de salto alto. Não pode andar de salto alto.
1: Luiz Castro, Luiz, está sendo muito pressionado ali, principalmente pelos torcedores. Tem esse lance aí da multa que é bem gordinha, né? Os portugueses não são nada bobo, faz o negócio bem amarrado. Mas o Luiz Castro, que não está fazendo esse time do Grêmio jogar, Luiz.
0: Não sei o que está acontecendo, né? Mas joga na casa do Confiança, vamos aguardar. Corinthians e Barga, o Corinthians venceu de 1-0. Está jogando em casa, eu acredito que é um jogo tranquilo para a equipe do Coringão. E a turma já estão dizendo aí que o Diniz está fazendo o time jogar. Diz que toque para lá, toque para cá, nas saídas, tá dando certo.
1: Tá, Luiz, assim, tá diferente, porque se você lembrar o Corinthians do Dorival, era muito chutão, dá a bola pro adversário e se fecha, né? E com o time do Diniz, você viu no jogo contra o São Paulo as saidinhas, mas não estava tendo tanto as saidinhas a lá, Diniz, mas a equipe que começou a gostar mais da posse de bola, tocar bem a bola, e o jogo do Diniz, ele ainda não teve aquele tempo para treinar, né, Luiz? Eu acho que nessa parada aí para a Copa, né, ele vai começar a introduzir bem a famosa saidinha dele.
0: CRB Fortaleza, jogo 2-1 para a equipe do Fortaleza, o jogo é muito duro também, está aberto. O CRB é um time valente, recebe em casa amanhã o Fortaleza, e amanhã fechando aí, Flamengo já está lá, já joga com a equipe do Vitória, com o time aí, vamos dizer, o Cebolinha vai entrar jogando provavelmente, ali pelo lado esquerdo, e aí o Pedro deve ficar por ali no banco, sei lá, mas entra ali é o Luiz Araújo, entra ali, a turma ali do meio de campo vai funcionar. Então o Flamengo não pode também vacilar não, porque o jogo está aberto.
1: Não pode, Luiz, até porque o Jair Ventura vai montar ali um time, pode surpreender esse Flamengo aí do Leonardo Jardim.
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0: 5h37, vamos para o segundo tempo, tem mais. O que, é que vem no segundo
1: atletismo,
0: tempo?
1: Atletismo, futsal e também o Meet Paralímpico.
0: Beleza, já anunciado aí, não desligo o seu rádio, não sai da live. A gente volta já.

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10: Estamos de volta. Começa o segundo tempo.
11: Folha Esportes, a emoção do esporte em cada detalhe. 17h42, um abraço para você que está na audiência aí do Folha Esportes, já está acompanhando aí nas imagens o jogo que terminou agora há pouco lá em Curitiba pela Copa do Brasil Feminino entre Curitiba, né, as donas da casa, enfrentando aí as roraimenses alvinegras do Atlético Rio Negro Clube, do presidente Robério. E terminou, cadê, Herreira? Põe na tela aí para quem está nos acompanhando aí em imagens, né, nas nossas lives aí nas redes sociais da Folha FM 100.3, os gols, né, os gols que saíram por lá, né, jogo único, segunda fase da Copa do Brasil Feminino. O Rio Negro que jogou o segundo tempo todo com uma jogadora a menos, isso mesmo, né? As comandadas da Isabel Alves mostraram muito brilho, né? Muita compostura, inclusive o gol que o Rio Negro fez, você tá acompanhando aí na tela, você que está nos vendo aí por imagens através das lives, um gol muito bem trabalhado, teve algumas oportunidades de fazer, mas com uma jogadora a menos, você sabe que é bem mais complicado, né? Então, parabéns aí o Rio Negro, porque mostrou muito brilho, muita raça, muita vontade, e por pouco não teve sorte melhor aí nessa competição, né, que é a Copa do Brasil. Agora as atenções voltam especialmente para a Série A2, que o objetivo é a manutenção na Série A2, né? Para subir está meio complicado, está no meio da tabela, o importante é permanecer. Então, parabéns às meninas alvinegras do Rio Negro. Agora a gente vai falar de atletismo, é isso mesmo. O professor Carmono vai falar conosco aqui, fazer um balanço, né, da última competição, mais uma etapa aí do campeonato roraimense de atletismo. Teve também o torneio sub-16, né, que faz sempre ali conjugado, e vamos ouvir aí o professor Carmono. Boa tarde, professor Carmono.
12: Atletismo.
13: O evento ocorrido no dia 9 aconteceu de forma bastante gratificante, até por se tratar do cumprimento do calendário anual da Federação Roraimense de Atletismo. Ficou comprovado mais uma vez a melhoria do estágio técnico dos atletas, principalmente naquilo que diz respeito das provas de velocidade, inclusive dos 1.500 metros rasos, onde o atleta Enzo obteve um resultado magnífico, né, repetindo, ou seja, melhorando consideravelmente a sua marca em relação ao Troféu Brasil, e principalmente naquilo que diz respeito às provas de velocidade, repito, onde os atletas de Cara, Bonfim e de Boa Vista mais uma vez melhoraram consideravelmente os seus resultados, que lhes qualifica entre os melhores atletas da região norte-nordeste. Em paralelo ao campeonato adulto, foi realizado um torneio paralelo da categoria sub-16 para atletas de 13 a 15 anos, onde os resultados vêm melhorando a cada competição. Já visto que o atleta Paulo de Caracaraí, Davi de Boa Vista e o atleta Milville de Bonfim se colocam entre os 5 melhores da região norte-nordeste, e o atleta Paulo e o atleta Davi se colocam entre os 3 melhores do Brasil. O atleta Paulo de Caracaraí, Davi de Boa Vista e o atleta Milville de Bonfim se colocam entre os 5 melhores da região norte-nordeste, e o atleta Paulo e o atleta Davi se colocam entre os 3 melhores do Brasil. Para nós é extremamente gratificante, haja visto que Roraima é um celeiro inesgotável de grandes velocistas. Então, a operação segue o seu curso no sentido de cumprir rigorosamente o seu calendário. Grande abraço a todos e mais uma vez o nosso reconhecimento e fraterno agradecimento pela cobertura que você tem nos prestado como representante dessa grande empresa Rádio Folha.
11: Imagina, professor, nosso trabalho é esse, né? Divulgar aí essas pessoas, né, como você, e esses esportes e modalidades, né, que estão sempre abertos a falar, nos receber, né, isso que é o mais importante. Agora a gente também vai ouvir o professor Vinícius Denardin, né, que é o coordenador do Centro de Referência Paralímpico de Roraima, já que nesse próximo sábado vai acontecer o Meet Paralímpico, que acontece em várias capitais aí pelo nosso país, e vai ser sábado agora, é a vez de Fortaleza e Boa Vista receber aí o Meet. Fala aí, professor Vinícius, boa tarde.
12: Boa tarde, Ranior, boa tarde, ouvintes do programa Folha Esportes, da Rádio Folha. Novamente é um prazer imenso estar aqui junto a vocês. Quero dizer que nesse sábado, dia 16 de maio, das 8 ao meio-dia, na Vila Olímpica Roberto Marinho, Boa Vista vai ser palco novamente de uma grande celebração do esporte paralímpico brasileiro. Iremos realizar o terceiro Meeting Paralímpico Loterias Caixa, etapa de Boa Vista. Todas as capitais do país estão recebendo o Meeting Paralímpico e Boa Vista, pelo terceiro ano consecutivo, está recebendo o Meeting Paralímpico. Temos 156 atletas paralímpicos inscritos no atletismo, no halterofilismo e na natação, né? A gente percebe o quanto o MIT tem consolidado o crescimento do paradesporto no estado de Roraima, né? Fortalecendo esse calendário esportivo que nós temos para a região norte. Temos 96 atletas no atletismo, 31 atletas no halterofilismo e 29 na natação. Então é um crescimento exponencial dos nossos atletas aqui no estado. As competições, elas vão contemplar tanto as provas voltadas para o alto rendimento quanto para atletas de base, como atletas em fase escolar, né? E também nós teremos provas de atletas a categoria a partir dos 7 anos, né? Então esse evento ele vem para reforçar o compromisso do Comitê Paralímpico Brasileiro com a formação de novos talentos e a ampliação do acesso ao esporte para pessoas com deficiência em todas as regiões do país, né? O meeting ocorre no dia 16 de maio, nesse próximo sábado, a partir das 8 da manhã até o meio-dia, lá na Vila Olímpica Roberto Marinho. No ginásio Romeirão teremos o halterofilismo, na pista de atletismo o atletismo, no complexo das piscinas a natação, né? E esse evento, ele cresce a cada ano, né? Não somente o número de modalidades, mas o número de atletas participantes, né? Demonstrando a importância do desenvolvimento das atividades que nós estamos realizando em Boa Vista, né? E a gente espera que seja um sucesso e convida toda a população para que possa participar do evento, venha prestigiar, venha presenciar todas as potencialidades da pessoa com deficiência dentro do esporte. O quanto o esporte pode promover benefícios para a pessoa com deficiência, né? A entrada é totalmente gratuita, não há nenhum custo. Venha participar junto conosco, venha conhecer o Movimento Paralímpico de Roraima. Aguardamos todos vocês lá. Um grande abraço.
11: Valeu, professor Vinícius. Com certeza vai ser mais uma vez sucesso aí o Meet, né? Todos os anos acontecendo na Vila Olímpica Roberto Marinho. E esse ano não vai ser diferente. Já, cadê? Vamos então, Herreira, encerrar nossa enquete, né? Já que quem vai falar agora com a gente é o professor Regis Oliveira, nessa reta final aí de Folha Esportes. Então, 100% acreditando que a Associação Tianguá vai brigar até o fim pela vaga na semifinal aí da Taça Roraima. Vamos ouvir então o professor Regis, que já faz um balanço dessa estreia aí, né, em competições pela Associação Tianguá, agora no futsal.
14: Bom, após filiar o Tianguá Esporte Clube, mediante a Federação de Futsal, nosso objetivo era fazer frente, né, para as grandes equipes do estado já hoje, né, fortalecer o futsal e trazer mais um atrativo. Essa é a primeira competição, né, do clube, a participação. E a gente fez uma mescla, né, no nosso elenco de alguns atletas que já vêm há algum tempo jogando na federação por outros clubes. Alguns atletas mais novos também, né, a gente inseriu no elenco para dar, né, a experiência e a juventude para a gente ter uma equipe competitiva. No início da nossa da competição, nossa equipe teve, né, alguns equívocos, que é normal, a questão de treinamento, entrosamento, o elenco, né, entender a metodologia que o clube, né, quer, o que o clube quer para que os campeonatos nossos, né, que a gente vai disputar, seja transparente, que seja uma equipe comprometida, que seja, a gente possa desenvolver o melhor futsal, né, e representar bem o clube. Nossa estreia não foi das melhores, né, mas a gente pegou uma equipe bastante competitiva. Já no segundo jogo a gente conseguiu obter logo depois uma vitória, e aí sequentemente o trabalho começou a fluir, os atletas começaram a entender e aí os resultados começaram a vir. Hoje a gente é líder da competição, e o trabalho aos poucos, né, os ajustes, o entendimento entre comissão técnica e atletas, os objetivos vão sendo traçados, a metodologia vai sendo implantada e nosso time acaba crescendo. Nossa intenção é ter mais um clube que possa vir agregar a modalidade para que ela, né, se torne cada vez mais competitiva, e acredito que com a nova gestão da federação agora, o futsal vai novamente se alavancar, e a gente terá grandes campeonatos aí, grande disputa entre todos os clubes aí que fazem essa participação.
11: Então tá aí, obrigado professor Regis Oliveira, sucesso aí nesse trabalho à frente do Tianguá. E o Birubiru mandou um áudio aqui falando de como é que tá o sinal da melhor, da 100.3 FM. Fala aí, Birubiru, boa tarde.
15: Boa tarde, aqui é Birubiru do Urubuzinho, meu irmão.
11: Opa!
15: Tô ligado,
11: ouvi bom demais.
15: Agorinha. Tamo junto aqui no Urubuzinho, a gente escuta em massa aí a 100.3, parceiro, tá? Que é Birubiru aqui do Urubuzinho. Tô dando choque no fígado com esse frio aí, meu irmão. Só vai com choque no fígado, tá? Falou, tamo junto.
11: É isso, aquecer aí, né? Esquentar os motores, né? Na verdade. E o Juvenal tá passando lá, cadê? Tá passando lá pelo Quieto, é isso. Tá vindo aí, então, tá vindo aí de Manaus pra Boa Vista. Valeu, Juvenal. Boa chegada aí pra você, meu irmão. 17:54. Daqui a pouquinho, então, Jaqueline Amazonas assume o comando, junto com o Herrera, trazendo aí o melhor, né? O resumão da Folha, né? Eu vou ficando por aqui. 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Amanhã a gente volta com muito mais, se Deus quiser. É sempre uma honra, e até lá.

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2: 5:56.
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2: Boa noite, agora são 18 horas e 4 minutos aqui na capital Boa Vista. Está começando mais um resumão da Folha hoje, dia 13 de maio de 2026, aqui pela Melhor do Estado, Folha FM 100.3. Estamos ao vivo para todo o estado de Roraima, Brasil e mundo, e é claro que você é o nosso convidado principal a participar das nossas lives nas redes sociais. Aproveita, se inscreva, curte, mande a sua sugestão de pauta no número 95 99115-2155, vou repetir, 95 99115-2155. E aí, já aproveitando, eu quero saber de vocês, nossos ouvintes, como é que tá aí, né, a sintonia da Rádio Folha 100.3. Tá limpo, tá legal? Vila, comunidade, municípios, vocês que estão ouvindo aqui a gente, me conta como é que tá aí a frequência da Rádio Folha 100.3. Lá no Bonfim já fica 94.7, no Letre também 94.7. Conta pra gente como é que tá a nossa frequência, tá bom? Que eu fico aqui aguardando a sua participação. Quero agradecer a sua audiência, você que está indo para casa, qualquer ponto do estado de Roraima, você que está aí, né, saindo do seu trabalho agora, você que está pegando seus filhos na escola, você que vai entrar no seu plantão às 19 horas, mas já está sintonizado na Melhor do Estado. É Folha FM 100.3. Aqui você tem informação em primeira mão. Quero agradecer as suas mensagens, a sua participação de segunda a sexta-feira, a partir das 18 horas, no Resumão da Folha. Fique sempre sintonizado na 100.3, os destaques e assuntos mais comentados do dia, agora no Resumão da Folha, que já está no ar.
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2: Que dia é hoje? Hoje é dia 13 de maio, dia de Nossa Senhora de Fátima. E agora são 18 horas e 6 minutos, vai mandando sua mensagem aí, quero saber como é que tá, né, a nossa sintonia no seu município, na sua vila, na comunidade indígena, que eu fico aqui aguardando o seu retorno, tá? 95 99 115 2155, esse é o canal certo para você entrar em contato com a gente. A gente deu uma melhorada aí no nosso ganho na transmissão e eu quero saber o seu retorno, né? Para saber se tá tudo ok, se tá chegando ali na Vila Vilhena, em Alto Alegre, lá em Caracaraí, Amajari, no Cantai, Mucajaí, Bonfim, conta pra gente que eu fico aqui aguardando a sua participação. E agora são 18 horas e 7 minutos.
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2: Roraima terá eleição suplementar para governador no dia 21 de junho e Madison Euley traz mais detalhes.
3: O Tribunal Regional Eleitoral de Roraima aprovou nesta terça-feira a resolução publicada no último dia 2 de maio, que confirma para o dia 21 de junho a data da eleição suplementar para a escolha dos novos governador e vice-governador do estado. Essa decisão confirma o calendário eleitoral já previsto. O placar ficou em 5 votos favoráveis e 2 contrários à aprovação do texto, sem alterações. A eleição será realizada por voto direto e os eleitores com o título regularizado poderão participar do pleito. Segundo a resolução, as convenções partidárias para a escolha de candidatos e a formação de coligações poderão ser realizadas até o próximo domingo. Já o registro das candidaturas junto à Justiça Eleitoral deverá ocorrer até às 7 da noite do próximo dia 20 de maio. A partir do dia seguinte, já está permitida legalmente a propaganda eleitoral de maneira geral. No rádio e na televisão, a veiculação começa no dia 3 de junho. A nova eleição em Roraima foi convocada após a cassação da chapa vencedora das eleições de 2022, formada por Antônio Denário, do Republicanos, e Edilson Damião, do União Brasil. Em abril deste ano, o Tribunal Superior Eleitoral confirmou a decisão do TRE de Roraima, que apontou abuso de poder político e econômico durante a campanha eleitoral de 2022. Como Denário já havia renunciado ao cargo de governador de Roraima para concorrer a um cargo no Senado em março passado, ele se tornou inelegível por 8 anos. Damião, que tinha assumido o cargo em seu lugar, teve o mandato cassado. Com o cargo vago, faltando cerca de 6 meses para o encerramento do mandato, o TSE determinou a realização de eleições diretas. Desde o último dia 30 de abril, o presidente da Assembleia Legislativa de Roraima, Soldado Sampaio, do Republicanos, assumiu interinamente o governo do estado.
2: E a gente continua a falar neste assunto agora sobre o União Brasil, que marcou domingo, dia 17 de maio, às 10 horas da manhã, a convenção que promete confirmar o ex-governador Edilson Damião como candidato a governador tampão na eleição suplementar do dia 21 de junho. O próprio presidente estadual da sigla assina o edital de convocação, o qual também cita a discussão sobre nomes para disputa pelo cargo de vice-governador. O evento será na sede da sigla, no centro de Boa Vista. E durante a convenção, os convencionais também irão definir o número de urna, nome de campanha e autorização para executar, para a executiva, estadual a conduzir os registros das candidaturas junto ao Tribunal Regional Eleitoral. Conforme a resolução aprovada pela Corte, podem participar da eleição os candidatos que estejam filiados com 6 meses de antecedência. Neste caso, Damião não poderia concorrer porque trocou, o Republicanos pelo União Brasil em março deste ano. A Folha BV, o ex-governador, disse que vai acionar o Tribunal Superior Eleitoral na tentativa de flexibilizar o prazo de filiação para poder concorrer.
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2: E vai mandando sua mensagem aí, 95991152155. Quero saber como é que tá aí a situação da nossa transmissão no seu município, na sua comunidade, comunidade indígena, na sua vila, na sua fazenda, no seu sítio, por onde você estiver. A gente deu aí uma melhorada na nossa transmissão e a gente precisa desse retorno de vocês, ouvintes, tá bom? Vai mandando aí mensagem 95991152155 e participe da nossa programação. E a gente continua falando de política, Agora sobre o governo federal e a Câmara Federal, que definem o calendário para votar o fim da escala 6x1. Priscila Mazenotti traz mais detalhes.
4: O governo e a Câmara fecharam acordo para dar andamento ao projeto de lei encaminhado pelo presidente Lula sobre a escala 6x1. Em reunião entre o presidente da Casa, Hugo Mota, os ministros José Guimarães das Relações Institucionais e Luiz Marinho do Trabalho, além do presidente da Comissão Especial, o deputado Alencar Santana do PT, ficou decidido que será mantido o cronograma da proposta de emenda à Constituição. Apresentação do relatório na quarta-feira que vem, dia 20, e votação em plenário no dia 27. A ideia é que a PEC tenha um contexto mais geral. Redução de 44 para 40 horas semanais, com trabalho de 5 dias para 2 de folga, sem redução de salário. As especificidades, as categorias que tenham jornadas diferentes, serão decididas por convenção. Enquanto isso, será dado andamento ao projeto de lei, encaminhado pelo presidente Lula e que até então está parado. Esse PL é aquele com urgência constitucional e que tranca a pauta já agora no dia 30. A ideia, segundo o Alencar, é aprovar a PEC antes e aí o governo retira a urgência para que esse PL possa tramitar com mais calma e discussão e ser votado já em junho. Nesse PL vão estar os aspectos mais específicos. A questão da compensação, por enquanto, continua indefinida. O governo já disse que não topa, mas que vai pensar em alguma forma de ajudar os pequenos empreendedores, os empresários, no início da nova lei, como disse o deputado.
5: O governo, logicamente, e todos nós estamos preocupados com os pequenos que podem sentir de imediato um efeito maior de adaptação, Ele vai ganhar em produtividade todos os setores ao longo do tempo, mas o pequeno pode sentir ali no primeiro momento um efeito da adaptação. O governo pensa de que maneira incentivar esse setor também a se modernizar para que ele possa ganhar escala na prestação do seu serviço, na prestação ali, na relação comercial daquilo que ele oferece.
4: Outra coisa, nada de regra de transição. No início da semana já tinha deputado da oposição falando numa transição longa, de até 12 anos. O deputado Alencar foi bem claro. É preciso que essa lei entre em vigor assim que aprovada. O próximo passo do PL é definir comissão especial e relator. Já a PEC está na fase de audiências públicas.
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2: Agora essa é bem quentinha para você, ouvinte. Um soldado da Polícia Militar de Roraima é suspeito de atirar contra o carro da esposa após uma discussão em um bar no bairro Liberdade na tarde desta quarta-feira, dia 13 de maio. De acordo com informações obtidas pela reportagem no local, o militar teria chegado ao estabelecimento acompanhado de uma mulher. Minutos depois, a esposa dele teria ido ao bar, momento em que ocorreu uma discussão. Durante a confusão, o soldado teria efetuado diversos disparos de arma de fogo em direção ao veículo da esposa e fugido do local acompanhado da mulher que o acompanhava. Segundo populares, foram efetuados cerca de 20 tiros disparados, 20 disparos que atingiram o para-choque e os pneus do veículo. A esposa do militar permaneceu no local até a chegada das guarnições da Polícia Militar para prestar esclarecimentos. Ela não quis dar a sua versão dos fatos à reportagem. O caso vai ser apresentado na Delegacia de Polícia.
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2: A Câmara Municipal de Boa Vista derrubou o veto, ao projeto de lei do vereador professor doutor Tiago Reis, do PSD, que obriga supermercados, hipermercados e estabelecimentos similares a recompensar o consumidor que identificar produto vencido nas prateleiras. O brinde será uma unidade equivalente do mesmo item, com a data de validade vigente. Com a rejeição do veto assinado pelo então prefeito Arthur Henrique do PL, a medida virar lei por promulgação, do presidente da casa, vereador Genilson Costa, do Republicanos.
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12: Voltamos com o resumão da Folha, agora são 18 horas e 20 minutos. Vamos para a manchete da folhabv.com.br, que fala o seguinte: em recado para Sampaio, Damião diz que entregou o governo com contas em dia e 120 milhões em caixa. O ex-governador Edilson Damião, do Republicanos, afirmou ter entregue o governo com salários pagos antecipadamente, dívida regularizada e disponibilidade financeira superior a 120 milhões na conta do Estado. A declaração foi uma resposta a Soldado Sampaio, em entrevista a uma rádio local nesta semana. O governador interino acusou o antecessor de executar mais de 100 milhões em pagamentos em apenas 2 dias antes de ser cassado. A matéria completa você acompanha no site da Folha BV. .com.br.

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1: E a Comissão de Minas e Energia da Câmara dos Deputados aprovou o projeto de lei 6.737/25 que cria uma política de resiliência energética para Roraima após a conexão do Estado ao Sistema Interligado Nacional. A proposta busca garantir fornecimento de energia elétrica mais estável, contínuo e seguro, inclusive em regiões remotas e de difícil acesso. O texto é de autoria do deputado por Roraima Duda Ramos, do Podemos, e recebeu parecer favorável do deputado Dagoberto Nogueira, do PP de Minas, do Mato Grosso do Sul, o relator da matéria na comissão. Segundo o relator, o projeto apresenta uma solução voltada à realidade energética de Roraima, que passou por décadas funcionando de forma isolada do sistema nacional. Abre aspas. O objetivo é transformar, a recente conexão concluída em 2025 em um benefício estrutural e sustentável para a população de Roraima, reduzindo as interrupções e elevando os padrões de qualidade, afirmou no parecer aprovado.
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1: A Prefeitura de Boa Vista inicia nesta sexta-feira, dia 15 de maio, o cronograma das condicionalidades de saúde do programa Bolsa Família. A ação ocorrerá nos Centros de Referência de Assistência Social, CRAS, da capital, e contempla pesagem dos beneficiários e acompanhamento nutricional. Os atendimentos iniciam 8 horas da manhã e serão realizados conforme o calendário divulgado pela gestão municipal. Querem ver o calendário? Entra no site da folhabv.com.br.
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1: Você já mandou sua mensagem? Não mandou? Manda aí 95 99 15 21 55. Vamos falar com os nossos ouvintes agora. O Edilson Moreira mandou oi, boa noite Edilson. Birubiru mandou aqui um áudio, pra gente, lá do Urubuzinho, vamos ouvir, boa noite.
2: Boa tarde, minha querida, estamos aqui no Tchau Comigo, pode parar não, tá, com esse tempinho gostoso aí, ó, mas tô ligado, mandando mensagem só para dizer que tô aqui, tô escutando a 100.3, não perdo, minha amiga, tá bom? Tamo junto, Alôzão Pichimendes Aguiar, meu parceiro Grosso da Soja e para todos aqui no Urubuzinho que estão ligados aí, na melhor da cidade. Vira o vídeo do Urubuzinho. Tamo junto. Vamos dar choque no fim.
1: Urubuzinho, aquele abraço. Ximenes mandou também. Boa noite, Ximenes.
3: Boa noite, Jacarina Amazonas. Ximenes Aguiar aqui do Urubuzinho. Graças a Deus, mais um dia se foi. E ansioso para ouvir as suas notícias que você passa pra gente todos os santos dias de segunda a sexta, ok? Tenha uma boa noite, Jacqueline. Que Deus abençoe essa semana pra nós. Até essa semana, né? Tô aqui dando choque no fígado, fazer que nem o nosso amigo Birubiru aqui, ok? Abraço.
1: Boa noite, Mendes, Birubiru, lá do Urubuzinho, ouvindo a gente, agora aí. A transmissão limpa, e você pode, é claro, participar com a gente, 95 99 15 21 55. Diga como é que tá a transmissão aí no seu município, na sua comunidade, na sua vila. Diga aqui pra gente saber, a gente deu uma melhorada na nossa transmissão e a gente quer saber como é que tá chegando aí no seu rádio, no seu carro, onde você estiver. Manda pra gente 95 99 15 21 55 e participe da nossa programação. Agora são 18 horas e 25 minutos.
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1: As urnas eletrônicas e os sistemas eleitorais que serão utilizados nas eleições gerais em 2026 vão passar por uma nova etapa de testes de segurança, o chamado teste de confirmação do teste público da urna, efetuado pelo Tribunal Superior Eleitoral, ocorrerá entre os dias 13 e 14 de maio em Brasília, reunindo investigadores e pesquisadores que participaram da fase inicial realizada em dezembro do ano passado. A nova etapa tem como objetivo verificar se as melhorias e correções implementadas pelo Tribunal Superior Eleitoral após as análises dos participantes foram efetivamente aplicadas. Durante o primeiro ciclo de testes, especialistas apresentaram sugestões de aprimoramento após tentativas controladas de identificar possíveis vulnerabilidades nos sistemas eleitorais.
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1: A dona Ivone mandou mensagem aqui, vamos escutar a dona Ivone. Boa noite, dona Ivone. Como é que a senhora está? Como é que está o nosso sinal aí no município de Alto Alegre?
4: Boa noite, minha princesa linda, Jaqueline, Amazônia, boa noite. Tô aqui ouvindo o programa, minha princesa. Uma boa noite para você, um abraço para você, um abraço para toda aí da rádio. Que Deus abençoe, minha princesa.
1: Amém, dona Ivone, obrigada pela sua audiência. Dona Ivone, que mora lá no município de Alto Alegre, sempre está aqui na escuta com a gente, e a gente quer agradecer sempre, né, a audiência de todos vocês. De segunda a sexta-feira, a partir das 18 horas, nós estamos aqui no Resumão da Folha, sempre levando a melhor informação, a informação em primeira mão, para vocês ficarem bem informados em todo o estado de Roraima, né? Vai mandando a sua mensagem aí no 95 99 15 2155 e diga como é que está o sinal da Folha FM 100.3. Agora a gente vai para a previsão do tempo de amanhã, 14 de maio, aqui no estado.
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1: Boa Vista, a mínima é 23 graus, a máxima é 28 graus, né? Segundo clima, tempo nublado com temporal de manhã em Boa Vista e à tarde. À noite as nuvens diminuem e não chove. Vamos para o Amajari. A mínima é 23 graus, a máxima é 28 graus. Segundo o clima tempo, nublado com temporal de manhã em Amajari e à tarde também. E à noite as nuvens diminuem e não chove à noite. Vamos para Caracaraí. A mínima é 23 graus, a máxima é 28 graus. Segundo o clima-tempo, sol com algumas nuvens e chuva passageira. À noite, muitas nuvens, mas com um tempo firme. Quero mandar aqui um alô pro Gerson Maciel. Mandou boa noite, Jaqueline Amazonas. Boa noite, Gerson. Obrigada pela sua companhia, né? Todos os dias aqui com a gente. E todos vocês, né, que mandam mensagem no YouTube, Facebook, Instagram, muito obrigada pela companhia e pela audiência. Agora são 18 horas e 29 minutos. O Resumão da Folha fica por aqui. Sonoplastia foi de Iover Herreira. Reportagem de toda a equipe de jornalismo da FolhaBV.com.br e agências parceiras. Obrigada pela sua audiência, obrigada pelas mensagens. Fique agora às 19 horas com o MP Boa, com Fábio Tarcísio, que eu volto amanhã com muito mais informações para vocês a partir das 18 horas aqui na melhor do estado de Roraima, Folha FM 100.3. Até lá!

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11: E aí, na paz? Olá, olá! Boa noite! Tudo bom? Tudo certinho? Um abraço a você, ligado, curtindo aí a nossa programação. A partir de agora, está começando aqui na Rádio das Pessoas que Amam Roraima.
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11: A festa da música popular brasileira é comigo mesmo, Fábio Tarcísio. Até às 21 horas, a gente tem um encontro marcado aqui na Rádio das Pessoas que Amam Roraima.
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11: Tudo bem, tudo certinho, e a partir de agora eu quero fazer um convite especial para você embarcar comigo nessa viagem musical através do nosso WhatsApp que está liberado. Vem pra cá, vem pra Folha.
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11: Depois do resumão da Folha, a partir de agora a gente começa a tocar sucesso, música boa e dizer o seguinte, meu irmão.

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Alô, alô, boa noite. 19 horas, 29 minutos, quero mandar um grande abraço ao meu filho Gabriel Gemac, curtindo aí a nossa programação juntamente com a Kayla, sua esposa, a minha neta Maria Gabriela, curtindo. Alô, alô, Gabriel, sujeito de sorte, é você, meu querido.

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11: 19h38. Tá ligado? Tá comigo? Tá na 100.3. Oi, oi, boa noite. Aí, Gabriel, gostou da música? Boa demais, né? Abraço pra você, meu querido. A Persilina, né? Boa noite, manda alô pra mim na Serra da Lua, Fábio. Eu me chamo Persilina. Oi, Persilina, abraço. Persilina, né? Abraço. Obrigado pelo carinho, tá? Mara Maravilha, Deus abençoe grandemente todos nós. Sandro de Assis, boa noite. Carlos Silva.
12: Opa, boa noite, Fábio Tarcísio. Eu quero pedir uma música do Gustavo Lima. Aquela música, Me Deram Um Minuto. Quero dedicar para o meu amigo Batatão, aqui do Projeto União, de Sinal no Confiança 3, município do Cantar. Eu estou sintonizado na Rádio Folha FM, 100.3, na melhor rádio de Roraima.
11: Aí, ligado, curtindo a gente, meu amigo Carlos Silva, como é que tá por aí, querido? Música popular brasileira, pop rock nacional é o que a gente toca por aqui, mas a gente oferece todas as músicas aí pro Batatão, curtindo aí a nossa programação, um grande abraço. Alô, Alzira, como é que tá, querida? Ângela Maria, Alexandre Garcia, alô, Dalva, tá ligada? Tá comigo, tá na 6.3.
13: Já tô ligado.
11: Alô, alô, meu amigo Edivaldo e a Marileide. Vamos ver quem fala. Boa noite, estou ligado no programa.
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11: É, tá ligado, mandou um pedacinho da música, né? Jefferson, um grande abraço. Edinalva Sampaio, Edmundo da Silva, né? Ligado, curtindo a gente, né? Deixa eu ver o que fala aqui, ó. Boa noite, Fábio Tarcísio. Um alô para todos os ouvintes da 100.3. E se puder, toca a música Sozinho com o Peninha, né? E é o Edmundo do Alvorada. Toca sim, meu amigo. Vai ser a segunda do bloco para você curtir com a gente. Tá comigo, tá ligado? Tá na 100.3 da rádio das pessoas que amam Roraima. Thank you.

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